0: combater o analfabetismo no Brasil, em 2024, o MEC lançou um pacto nacional que aumenta as vagas nessa modalidade de ensino nos sistemas públicos.
1: E ainda, em Minas Gerais, presidente Lula anuncia investimentos em hospital de referência para o tratamento de câncer em Belo Horizonte.
2: E em novo Hospital Universitário de São João del Rei, para atendimento de média e alta complexidade, que vai beneficiar 54 municípios.
1: Você vai ouvir também combate às apostas ilegais.
2: Decreto assinado pelo presidente Lula vai permitir bloqueio de bens das bets irregulares e destinação do dinheiro para o Fundo de Segurança Pública. Graziele Bezerra.
3: Segundo o Ministério da Justiça e Segurança Pública, ao todo, 25 milhões de brasileiros apostam nessas plataformas, sendo que um a cada quatro deles aposta todos os dias.
1: Hoje, na apresentação da Voz do Brasil, eu, Mariana Jungmann e Luciano Seixas.
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1: A taxa de analfabetismo no Brasil caiu para menos de 5%, a menor da série histórica.
2: O índice de pessoas que não sabem ler e escrever é maior entre os idosos com mais de 60 anos.
1: Políticas como o Pacto Nacional para a Educação de Jovens e Adultos vêm ajudando a reduzir ainda mais essa taxa no Brasil.
0: Na mesa, cadernos e lápis. No coração, sonhos que resolveram sair da gaveta. Aos 61 anos, a cearense Maria do Socorro não perde uma aula no Centro de Educação de Jovens e Adultos no Distrito Federal. Ela teve que trabalhar desde muito cedo e não aprendeu a ler e a escrever, mas decidiu voltar à sala de aula por meio do EJA. E hoje divide o tempo entre as lições e as faxinas que faz para ganhar a vida. A cada nova palavra que ela aprende, é um mundo novo que se abre.
4: Toda pra que eu vejo, eu tô lendo. Vou no mercado, aí eu vejo o preço das coisas, aí eu fico lendo.
0: Assim como Maria do Socorro, milhares de brasileiros têm vencido a luta contra o analfabetismo. Segundo novos dados do IBGE, em 2025, o Brasil tinha 8 milhões e 400 mil analfabetos com 15 anos ou mais, o que representa uma taxa de analfabetismo de 4,9%. O ministro da Educação, Leonardo Barchini, destacou que é o melhor resultado da série histórica.
5: Pela primeira vez na história, nós atingimos na população de mais de 15 anos menos de 5% de analfabetos no Brasil. E sabe o que a Unesco fala disso? Sabe o que os organismos internacionais falam disso? Falam que um país, quando atinge menos de 5% de adultos analfabetos, ele está encaminhado para a erradicação do analfabetismo.
0: Segundo o IBGE, a população com 60 anos ou mais representava mais da metade do total de analfabetos em 2025. E entre os idosos, pela primeira vez, a taxa de analfabetismo entre as mulheres foi menor que a dos homens. De acordo com William Kratochiwil, analista do IBGE, sem considerar o grupo dos idosos, a taxa cai para menos de 3%.
6: Se tirarmos as pessoas de 60 anos ou mais do grupo de análise, essa taxa ela cai para 2,6%. Isso é reflexo de uma quase universalização da taxa de escolarização, da frequência à escola contínua de crianças de 6 a 14 anos, que em 2025 alcançou aí os 99,5%.
0: Para fortalecer a educação de jovens e adultos e combater o analfabetismo no Brasil, em 2024, o MEC lançou um pacto nacional que aumenta as vagas nessa modalidade de ensino nos sistemas públicos. A professora do EJA, Ana Isabel Lopes, ressalta que, apesar das limitações, os alunos buscam a superação e o aprendizado.
7: A sede maior é essa. Eu quero aprender a ler, escrever e eu quero fazer contas. E aí a gente, dentro desse universo, a gente vai apresentando um outro mundo, né? Outras discussões.
0: O Pacto Nacional pela Superação do Analfabetismo prevê mais de 3 milhões de novas matrículas no EJA. E o investimento total deve ser de 4 bilhões de reais até 2028. Reportagem Gabriela Noronha.
2: E o novo piso salarial dos professores da educação básica já está definido. Será de R$ 5.130,63.
1: Um reajuste de 5,4% em relação ao valor que estava em vigor, garantindo ganho real acima da inflação.
2: O decreto foi assinado pelo presidente Lula e publicado hoje no Diário Oficial.
1: Segundo a legislação vigente, a atualização anual do piso não pode ficar abaixo da inflação acumulada.
2: E os profissionais contratados por tempo determinado também estão entre os beneficiários do piso salarial.

0: empresarial nacional.
1: As inscrições para o Sisu Mais acabam hoje, mas os estudantes ainda têm algumas horas para aproveitar essa oportunidade.
0: O sistema aproveita notas de quem fez o último Enem, mas não foi selecionado no primeiro semestre para uma nova seleção de vagas remanescentes em universidades de todo o país.
1: E as notas de corte já foram divulgadas, o que ajuda a escolher cursos com mais chance de passar.
2: O Ministério da Educação divulgou as primeiras notas de corte parcial do Sisu Mais, uma etapa complementar do Sistema de Seleção Unificada, Sisu, que vai ofertar eventuais vagas disponíveis em instituições públicas de educação superior. A nota de corte pode ser consultada diretamente nas páginas do Sisu Aluno e do Sisu Vagas ou por meio da Central de Atendimento do MEC pelo telefone 0800-61-61-61. Ao todo, 34 instituições públicas de educação superior decidiram destinar vagas para o Sisu Mais. Estão sendo ofertadas 9.436 vagas em 532 cursos. A nota de corte deve ser utilizada pelo candidato apenas como uma referência da situação em que se encontra para concorrer à vaga selecionada, não sendo uma garantia de seleção. E atenção, o estudante que obtiver no mínimo 650 pontos na média das 5 provas do Enem está apto a participar do PEDME Licenciaturas caso se inscreva para um curso presencial de licenciatura e seja selecionado. Quem entrar no programa vai ganhar bolsa mensal de R$ 1.050 desde o ingresso até a conclusão do curso. Para mais informações, acesse as redes sociais do Ministério da Educação ou portalgov.br/MEC. Reportagem Júlio César de Oliveira.
0: Melhorar a qualidade do atendimento dos futuros médicos e garantir a regulação dos cursos de medicina.
1: Esses são os objetivos de uma medida provisória assinada hoje pelo presidente Lula, que torna obrigatória a aprovação no ENAMED, o Exame Nacional de Avaliação da Formação Médica, para obter o diploma e o registro profissional.
0: A medida vale apenas para novos alunos que ingressarem nos cursos de medicina.
3: Estudantes de medicina deverão obrigatoriamente ser aprovados no ENAMED, o Exame Nacional de Avaliação da Formação Médica, para obter o diploma e exercer a profissão. O ENAMED também vai substituir a prova teórica do Revalida, exame aplicado a médicos formados no exterior que querem validar o diploma no Brasil. As mudanças estão previstas em uma medida provisória assinada pelo presidente Lula durante a inauguração do Hospital Universitário da Universidade Federal de São João del Rei, em Divinópolis, Minas Gerais. Em entrevista coletiva, nesta sexta-feira, a secretária de Regulação e Supervisão da Educação Superior do MEC, Marta Abramo, afirmou que a nova política tem como objetivo melhorar a qualidade da formação médica e fortalecer a supervisão dos cursos.
4: Isso agora vem reforçado na própria medida provisória no texto e vai ter um reforço legal, né, de que um dos objetivos do ENAMED é exatamente auxiliar na avaliação, regulação e supervisão dos cursos de graduação de medicina. Isso está em perfeita consonância com o nosso Sistema Nacional de Avaliação. O resultado dos desempenhos podem constituir o referencial básico dos processos de regulação e supervisão da educação superior.
3: Com a medida, cada estudante deverá participar do ENAMED duas vezes, a primeira ao final do quarto ano do curso, para ajudar a identificar dificuldades e permitir que as instituições façam os ajustes necessários. E a segunda prova será no último ano da graduação. Nesta última etapa, a aprovação no exame será obrigatória para que o formado possa se inscrever no Conselho Regional de Medicina, o CRM, e exercer legalmente a profissão. A exigência não vale para quem já está cursando medicina, apenas para quem entrar após a publicação da medida provisória. Para o secretário de Gestão do Trabalho e da Educação na Saúde do Ministério da Saúde, Felipe Proenço, a mudança é uma reivindicação das entidades médicas e responde a uma preocupação da população.
5: Traz essa grande preocupação com a qualidade da formação médica, com quem está atendendo a pessoa, de como que a pessoa que está sendo atendida vai poder saber sobre a qualidade da formação desse profissional. Para isso, foi fundamental estar ouvindo a população, estar ouvindo um clamor da sociedade que acha importante que tenha uma prova que avalie a qualidade da formação médica, e é exatamente isso que a medida provisória está apresentando, ouvindo essa preocupação, esse clamor.
3: O ENAMED foi criado em 2025. Na primeira edição, 32% das escolas médicas do país tiveram a avaliação considerada insatisfatória. 33% dos estudantes concluintes não atingiram o nível mínimo de proficiência esperado. O exame será realizado duas vezes por ano pelo INEP, o Instituto Nacional de Estudos e Pesquisas Educacionais Anísio Teixeira, nos municípios que têm cursos de medicina. A edição de 2026 está com inscrições abertas até 29 de junho. As provas serão aplicadas no dia 13 de setembro. Reportagem Jéssica Gonçalves.
1: E o presidente Lula também anunciou hoje em Minas Gerais um pacote de investimentos em saúde com foco na ampliação do atendimento pelo SUS.
0: Foi inaugurado um novo hospital da Universidade Federal de São João del Rei, que vai beneficiar 1 milhão de pessoas em 54 cidades.
6: O Hospital da Universidade Federal de São João del Rei será referência em assistência à saúde, ensino e pesquisa. É o primeiro da região oeste de Minas Gerais totalmente destinado ao SUS. O hospital terá capacidade de atendimento de média e alta complexidade e vai beneficiar mais de 1 milhão de pessoas de 54 municípios. O presidente da Rede HU Brasil, que administra hospitais universitários federais, Arthur Chioro, detalhou como será a estrutura da nova unidade de saúde.
7: Esse hospital, que já está atuando, já tem paciente internado, vai ter 198 leitos. Desses 198 leitos, 55 serão de terapia intensiva. Nós teremos todas as principais especialidades clínicas, cirúrgicas, pediátricas.
6: O governo do Brasil vai investir 341 milhões de reais por ano no hospital universitário, além de 85 milhões de reais para a compra de equipamentos e mobiliários médico-hospitalares. Durante a inauguração, o presidente Lula falou sobre a importância de investimentos para a saúde e educação.
8: Nós estamos criando 40 e poucos hospitais universitários. E nós estamos fazendo mais investimento do que já foi feito em qualquer momento da história desse país na da saúde. Por uma simples razão. Por uma simples razão. A Constituição brasileira diz que todos nós somos iguais perante a lei. Então o povo pobre tem que ter direito à mesma médica que o presidente da República tem.
6: Pela manhã, em Minas Gerais, Lula também anunciou investimentos para o Hospital Luxemburgo, em Belo Horizonte, referência no tratamento contra o câncer. A unidade, que pertence ao Instituto Mário Pena, passou a atender 100% pelo SUS e recebeu investimentos de R$ 89,3 milhões. Além de um acelerador linear para radioterapia e um equipamento de cirurgia robótica pelo Agora Tem Especialistas. O programa, que tem como principal objetivo reduzir fila de espera na saúde a partir de consultas, cirurgias e equipamentos, como ressaltou o ministro da Saúde, Alexandre Padilha.
9: E eu, para resumir o que é o Agora Tem Especialistas, ele é exatamente o que nós estamos vendo aqui. É a maior mobilização da história do SUS, tanto da rede pública quanto da rede privada do nosso país, para que a gente reduza o tempo que as pessoas esperam nas filas do SUS para fazer uma cirurgia, um exame, para começar o tratamento do câncer.
6: Em Divinópolis também foram entregues veículos para transporte de pacientes pelo novo PAC Saúde e pelo programa Caminhos da Saúde. Em Minas Gerais, já foram selecionados 314 veículos entre vans, micro-ônibus e ambulâncias com investimentos superiores a 127 milhões de reais. De Divinópolis, em Minas Gerais, Luciana Colares de Holanda.
1: E o governo do Brasil também está investindo para promover o cuidado, fortalecer a assistência e reduzir riscos no Sistema Único de Saúde.
0: Para isso, foi criada a Política Nacional de Qualidade e Segurança do Paciente, com o objetivo de dar mais qualidade no atendimento aos pacientes.
10: Segurança, qualidade e acolhimento no atendimento à saúde. Para reforçar esse cuidado no SUS, o governo do Brasil instituiu a Política Nacional de Qualidade e Segurança do Paciente. A medida busca prevenir falhas, aprimorar a comunicação entre as equipes e oferecer uma assistência cada vez mais segura e humanizada, explica Luísa Bezerra Frazão, coordenadora-geral de atenção hospitalar do Ministério da Saúde.
11: A gente traz o paciente como centro do cuidado, esse é o maior ganho que a política ela faz menção né, que o paciente, além dos direitos, ele tem deveres e ele deve ser olhado nas suas peculiaridades, na sua individualidade.
10: Entre as ações prioritárias estão a identificação correta do paciente, a prevenção de infecções, o uso seguro de medicamentos e a melhoria da comunicação entre as equipes de saúde. A política também incentiva o monitoramento de falhas para que os erros sejam compreendidos e não voltem a acontecer. A médica Cláudia Mello, do Núcleo Estadual de Gestão Estratégica de Segurança do Paciente do Rio de Janeiro, destaca a tecnologia no processo de cuidados.
12: Com a vinda da tecnologia, do avanço, da melhoria dos cuidados, essa reorganização teve que ser feita. É ampliar o engajamento do paciente no seu cuidado. Esse é o principal modelo que a gente quer desde sempre. O paciente entender que ele é o dono do seu cuidado, que ele tem que participar, se envolver na sua rotina de atendimento.
10: A implementação dessa política vai atender ações estratégicas a diferentes contextos de atenção à saúde, incluindo a atenção primária, atenção hospitalar, os serviços de urgência e emergência e a atenção domiciliar.

0: saúde, incluindo a atenção primária, atenção hospitalar, os serviços de urgência e emergência e a atenção domiciliar. Reportagem Pablo Mundim.
1: Uma medida provisória assinada hoje pelo presidente Lula e será um passo a mais para a redução das filas por liberação de benefícios do INSS.
2: Ela reduz de 45 para 30 dias o prazo para a inclusão de processos administrativos e serviços no programa de gerenciamento de benefícios.
3: O governo federal reduziu de 45 para 30 dias o prazo para acelerar a análise de processos acumulados no INSS. Agora, os pedidos parados há pelo menos um mês entram direto no programa de gerenciamento de benefícios. O PGB prevê o pagamento de bônus para os servidores do INSS por análises extras que eles realizarem além da sua capacidade ordinária. A medida não gera custos adicionais para os cofres públicos. A presidente do INSS, Ana Cristina Silveira, explica as vantagens da nova regra.
4: Com a norma publicada pelo governo do Brasil, os processos que estiverem há mais de 30 dias aguardando análise poderão ser incluídos no PGB, programa que reforça nossa capacidade de atendimento. Estamos utilizando os recursos já previstos para tornar o atendimento mais ágil, reduzir o tempo de espera e garantir que os direitos da população sejam reconhecidos com mais eficiência.
3: Com a mudança, a expectativa do governo é beneficiar de imediato mais de 100 mil cidadãos que aguardam uma resposta da

0: para tornar o atendimento mais ágil, reduzir o tempo de espera e garantir que os direitos da população sejam reconhecidos com mais eficiência.
1: Com a mudança, a expectativa do governo é beneficiar de imediato mais de 100 mil cidadãos que aguardam uma resposta da

0: consciência do Banco Central. A obrigação legal passa a valer e a instituição financeira tem que bloquear todas as contas que ela tiver identificado por onde passou recurso dessas bets ilegais.
1: Cumprido o devido processo, os recursos bloqueados serão destinados ao Fundo Nacional de Segurança Pública, contribuindo para o financiamento de ações de prevenção e combate à criminalidade. Segundo o Ministério da Justiça e Segurança Pública, as bets ilegais representam entre 41% e 51% das plataformas que operam na legalidade. Ao todo, 25 milhões de brasileiros apostam nessas plataformas, sendo que um a cada quatro deles aposta todos os dias. Por isso, o ministro da pasta, Wellington César Lima e Silva, considera importante a iniciativa de conter as ações criminosas em sites ilegais.
2: Não é trivial esse esforço que o governo federal faz, antes, pelo contrário, ele é muito robusto e complementar de tantas outras iniciativas que estão sendo adotadas. Esse é um largo passo nesse combate às bets ilegais.
1: Desde outubro de 2024, o governo do Brasil vem desenvolvendo medidas para combater o jogo ilegal e o endividamento das famílias. Uma delas foi a exclusão dos beneficiários de programas sociais dessas plataformas. Além disso, o Ministério da Fazenda criou o botão de autoexclusão, em que o próprio cidadão pede voluntariamente para ser excluído de qualquer cadastro de casas de apostas. Quase 700 mil pessoas já utilizaram a ferramenta. Em outra frente, cerca de 50 mil sites ilegais já foram bloqueados pela Anatel. 780 perfis e 306 publicações que promoviam apostas irregulares, além de 190 aplicativos não autorizados, foram retirados do ar. Reportagem Graziele Bezerra.
3: Pequenos negócios já renegociaram mais de 15 bilhões de reais por meio do Novo Desenrola Brasil, programa de renegociação de dívidas do governo federal.
4: Além das empresas, o programa também tem modalidades voltadas para pessoas físicas e produtores rurais.
3: Considerando todas elas, o Novo Desenrola Brasil já contabiliza mais de 1 milhão de operações contratadas.
4: As renegociações de dívidas envolvem descontos de até 90%, juros reduzidos e a possibilidade de uso do FGTS para a quitação de débito de pessoas físicas.
3: O ministro do Empreendedorismo, da Microempresa e da Empresa de Pequeno Porte, Paulo Pereira, destaca os principais resultados alcançados em menos de 2 meses.
5: São mais de 1 milhão de dívidas que foram negociadas, mais de 18 bilhões de reais emprestados, o que fez com que 912 mil operações de pessoas físicas fossem resolvidas pelo desenrola. Quando a gente olha para as pessoas jurídicas, os números também são incríveis, são mais de 120 mil operações. 15 bilhões de reais emprestados para que as empresas saiam da dívida cara, dos juros altos, da negativação e possam limpar os seus nomes, investir e contratar mais.
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4: Após 15 anos da primeira Conferência Nacional de Arquivos, o Brasil volta a discutir o papel estratégico da preservação documental.
3: A conferência já realizou encontros em quase todos os estados e discute as propostas para uma nova política para o setor.
7: Os debates envolvem temas como preservação digital, acesso à informação, proteção de dados e os desafios das novas tecnologias para a memória pública. Os debates também abordam capítulos importantes da história brasileira, como acesso a documentos sobre a escravização da população negra, a preservação dos arquivos da ditadura militar e ações voltadas à memória e à reparação histórica. Temas que reforçam o papel dos arquivos na garantia do direito à verdade e à construção da cidadania, disse a ministra da Gestão e da Inovação em Serviços Públicos, Esther Dweck.
8: Arquivos são estruturas fundamentais para garantir direitos no presente e construir perspectivas de futuro. São infraestruturas estratégicas de informação, indispensáveis ao funcionamento do Estado, voltado para a sua sociedade e especialmente ao fortalecimento da democracia.
7: O debate percorreu 24 estados e mobilizou mais de 2.500 participantes de todo o país. Agora, 500 delegados e convidados vão construir propostas para orientar as políticas públicas do setor. Reportagem Pablo Mundinho.

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1: Fique agora com as notícias do Poder Judiciário e do Congresso Nacional. Boa noite, bom fim de semana.
0: A gente volta na segunda. Boa noite.
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4: STF vai julgar a validade do sistema de cotas em processo seletivo interno da universidade.
5: STJ decide que pagamento de dívida que motivou a ação de despejo não impede rescisão de contrato de aluguel por atrasos durante o processo.
4: Eleições 2026. 7 estados já solicitaram apoio das Forças Armadas para a atuação no primeiro turno.
5: Boa noite, eu sou Marcela Luiza.
4: Eu sou Walter Lima.
5: Supremo Tribunal Federal vai decidir se é constitucional a aplicação do sistema de cotas em processo seletivo interno de universidade quando os candidatos já se submeteram à ação afirmativa para ingressar na instituição.
4: A tese a ser definida pelo STF deverá ser aplicada aos casos semelhantes em todo o país. Marcelo Della Libera.
6: Ao se manifestar pela repercussão geral do tema, o presidente do Supremo Tribunal Federal, ministro Edson Fachin, ressaltou que em diversos precedentes, a Corte decidiu que a política de cotas é um instrumento legítimo de concretização da igualdade material. O caso em exame, contudo, apresenta contornos ampliados sobre o tema, pois consiste em definir se a extensão da ação afirmativa aos processos seletivos internos destinados à progressão acadêmica é indispensável à preservação do princípio da igualdade material.
5: Diante de ação de despejo por falta de pagamento, inquilino pode quitar dívida e assim manter o contrato.
4: Mas para o STJ, se houver atrasos reiterados ao longo do processo, pode haver a rescisão. A ministra Nancy Andrighi foi a relatora. Fátima Uchoa.
7: Uma ação de despejo foi julgada improcedente pelo fato de os débitos terem sido quitados antes da citação. Já o Tribunal de Justiça do Distrito Federal reconheceu que o inquilino manteve inadimplência reiterada, pagando com atraso os aluguéis vencidos ao longo do processo. No STJ, a terceira turma manteve esse acórdão, considerando que a possibilidade de quitar a dívida e impedir o despejo é uma chance que a lei dá ao inquilino de boa-fé e não deve servir como meio para proteger a inadimplência contínua.
5: 7 estados já solicitaram apoio das Forças Armadas para atuação no primeiro turno das eleições.
4: O anúncio foi feito por Murilo Salmito, secretário-geral da presidência do TSE. Fábio Ruas.
8: Os pedidos ainda precisam ser aprovados pelo plenário do TSE para então serem encaminhados à presidência da República. Desde 1994, as Forças Armadas transportam urnas e equipamentos para as eleições, além de ajudar no deslocamento de servidores da Justiça Eleitoral. O objetivo é garantir o voto de quem mora em locais de difícil acesso.
5: A segunda etapa da itinerância Cidadania Aqui com Você começa amanhã na comunidade indígena Espírito Santo, em Oiapoque, no Amapá.
4: A iniciativa é do Conselho Superior da Justiça do Trabalho, Rafael Silva.
9: Depois de passar 2 dias na aldeia Manga, a itinerância e a cidadania aqui com você foi para a aldeia Espírito Santo para oferecer os serviços ao longo do fim de semana. As equipes que ficarão no local esses dias montaram hoje mesmo a estrutura, porque amanhã, logo cedo, o mutirão começa o atendimento aos indígenas. Eles vão ter acesso de graça desde a emissão de documentos, concessão de benefícios sociais, soluções de questões trabalhistas, até capacitações e atendimento de saúde. Os atendimentos vão das 8 da manhã às 6 da tarde.
5: 6 pessoas são condenadas por desvio de mais de R$800 mil de verbas do SUS.
4: A ação foi movida pelo MPF. Vanessa Pereira.
10: Segundo a sentença, os réus faziam parte de um esquema criminoso de desvio de recursos públicos do SUS no município de Barra do Piraí, no Rio de Janeiro. Investigações mostraram que o grupo realizava transferências irregulares de verba do Fundo Municipal de Saúde para contas bancárias de terceiros e empresas, sem a realização de um processo formal de ordenação de despesas ou justificativa administrativa. Os seis envolvidos foram condenados por peculato e crimes de responsabilidade, com penas que variam entre 6 e 19 anos de prisão, além de multas individuais, ressarcimento dos valores desviados e perda do cargo público. Ainda cabe recurso da decisão.
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5: Uma boa noite.
4: Bom fim de semana e até segunda-feira.
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6: Eu sou Ricardo Nakaoka e estes são os destaques de hoje do Jornal do Senado, que começa agora. Sancionado o piso salarial de R$ 5.130 para professores da educação básica. Proposta garante exame para diagnóstico do autismo no SUS. Regulamentação da profissão de cuidador de pessoa com deficiência vai a plenário. Boa noite. Mais de 2 milhões de professores da educação básica terão um novo piso salarial a partir desse ano. O governo sancionou o reajuste para R$ 5.130, um aumento de 5,4%. A nova lei também cria uma regra permanente para a correção anual dos valores, com base na inflação e no crescimento das receitas do Fundeb. Relatora da proposta, a senadora professora Dorinha Seabra, afirma que a medida traz mais previsibilidade para gestores e professores e reforça a valorização de uma carreira essencial para a qualidade da educação no país.
11: O piso do professor, ele é a primeira estrutura de valorização e de organização da carreira. A partir do piso que as carreiras podem e devem se organizar. Não tem educação pública de qualidade se nós não tivermos professores e professores bem valorizados e respeitados.
6: E muitas vezes, estudantes com altas habilidades ou superdotação enfrentam dificuldades para ter suas necessidades educacionais reconhecidas e atendidas. Para garantir mais inclusão e desenvolvimento desses talentos, foi sancionada a Política Nacional voltada a esse público. Os detalhes com a repórter Patrícia Oliveira.
12: A Política Nacional para Estudantes com Altas Habilidades ou Superdotação apoia a identificação precoce e o desenvolvimento dos alunos no sistema educacional brasileiro. A lei cria também um cadastro nacional desses estudantes e prevê estratégias como o enriquecimento curricular, aceleração parcial em áreas específicas do conhecimento e a aceleração integral da trajetória escolar, de acordo com as necessidades de cada aluno. O texto relatado pela senadora professora Dorinha Seabra, do União do Tocantins, também prevê a formação especializada de profissionais da educação para receber esses estudantes.
13: Essa é uma forma de garantir e respeitar as diferenças para que elas não se tornem barreiras para que essas crianças e jovens permaneçam nas nossas escolas.
12: A nova lei autoriza ainda a criação de centros de referência especializados para apoiar estudantes, famílias e professores.
6: Identificar o transtorno do espectro autista nos primeiros anos de vida pode fazer diferença no desenvolvimento e na qualidade de vida das crianças. Para ampliar o acesso ao diagnóstico precoce, avançou no Senado um projeto que obriga o SUS a oferecer exames específicos. A proposta obriga o SUS a oferecer, de forma integral e prioritária, exames especializados para identificar o transtorno do espectro autista. Entre eles estão BERA, exame que avalia como os estímulos sonoros são transmitidos pelo nervo auditivo até o tronco cerebral, a ressonância magnética e o eletroencefalograma, além de avaliações clínicas multiprofissionais. A proposta busca reduzir as barreiras de acesso ao diagnóstico, garantir intervenções mais cedo e fortalecer a inclusão e o desenvolvimento de crianças, adolescentes e demais pessoas com TEA. A senadora Damaris Alves, do Republicanos do Distrito Federal, leu o relatório favorável do senador Flávio Arnes, do PSB do Paraná,
14: destacando as vantagens para a população. O projeto foi apresentado por Flávio Bolsonaro, do PL do Rio de Janeiro, e agora segue para a votação final na Comissão de Assuntos Sociais.
15: A relação entre diagnóstico precoce e proteção do paciente é evidente, pois a identificação rápida funciona como defesa contra negligências e formas de violência institucional.
14: E seguiu para o plenário do Senado com pedido de urgência para a votação o projeto que regulamenta a profissão de cuidador de pessoa com deficiência. A proposta recebeu o aval da Comissão de Assuntos Sociais. Repórter Marcela Diniz.
16: De acordo com o projeto aprovado na Comissão de Assuntos Sociais, o cuidado profissional de pessoa com deficiência deve ser feito por maior de 18 anos, sem antecedentes criminais e com assistência integral, o que inclui atenção à saúde, alimentação, higiene pessoal, recreação, ao lazer e à cultura. A violação de direito ou garantia configura hipótese de demissão por justa causa. Para a relatora da proposta, a senadora Damaris Alves, do Republicanos do Distrito Federal, a atual falta de regras mínimas para o desenvolvimento da atividade, além de expor as pessoas com deficiência a riscos concretos de negligência, abuso ou violação de direitos, contribui para a invisibilidade e, consequente, desvalorização dos cuidadores.
17: É fundamental para a inclusão desses profissionais e dos serviços que eles prestam na estruturação dos serviços de saúde, cuja relevância se acha em evidente expansão e que deve absorver parcela cada vez mais expressiva da população economicamente ativa nos próximos anos.
16: O projeto que regulamenta a profissão de cuidador de pessoa com deficiência é de iniciativa da deputada Laura Carneiro, do PSD do Rio de Janeiro, e seguiu com pedido de urgência para a votação no plenário.
14: O Senado deve iniciar a análise de um projeto que garante o pagamento de seguro-desemprego na entressafra do açaí para trabalhadores portuários avulsos que tenham como profissão principal a movimentação de cargas desse fruto em portos da Amazônia Legal. O benefício de um salário mínimo será devido por 3 meses no período entre o fim de uma colheita e o início da próxima. Os detalhes com o repórter Alexandre Campos.
18: Pelo projeto, o benefício será pago apenas para quem comprovar o exercício da atividade e for registrado no órgão gestor de mão de obra, uma espécie de associação dos portuários avulsos. Não terá direito quem já receber seguro-desemprego referente a outra atividade

0: por de mão de obra, uma espécie de associação dos portuários avulsos. Não terá direito quem já receber seguro-desemprego referente a outra atividade, pescador artesanal inclusive, ou benefício previdenciário ou de prestação continuada, exceto pensão por morte e auxílio-acidente. Autor da proposta, o senador Randolph Rodrigues, do PT do Amapá, citou a importância da cadeia do açaí nos estados da Amazônia Legal, inclusive na geração de renda.
1: O açaí é um dos principais produtos da Amazônia, é um dos principais produtos do Amapá. O Amapá, em especial, é o principal exportador, um dos principais exportadores de açaí do país, e é onde tem, já por estudos da Embrapa, o açaí com melhor qualidade, maior diversidade de cultura. Como temos safras entre safras de açaí, é essa a necessidade desse projeto que apresentamos.
0: O projeto ainda prevê o cruzamento de informações de bancos de dados de órgãos públicos federais para verificação dos requisitos de concessão e manutenção do benefício. O pagamento será cancelado se identificada fraude ou recebimento de renda que impeça sua acumulação.
2: E com a alta do preço dos combustíveis, agravada pelos conflitos no Oriente Médio, o governo federal liberou uma nova ajuda ao setor aéreo. Uma medida provisória, que agora será analisada pelo Congresso Nacional, garante até R$8 bilhões em empréstimos para as companhias aéreas nacionais, com recursos do Fundo Nacional de Aviação Civil. A expectativa é reduzir o impacto dos custos operacionais e preservar a oferta de voos. O financiamento terá juros de 4% ao ano e prazo de pagamento de até 5 anos. A medida ainda precisa ser analisada pelo Congresso Nacional no prazo de 120 dias. Se for aprovada, o texto será convertido em lei.
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2: Com edição de Paula Groba e trabalhos técnicos de João Lira, o Jornal do Senado fica por aqui. Acompanhe agora as notícias do Tribunal de Contas da União e da Câmara dos Deputados. Boa noite e um bom fim de semana.
4: Minuto do TCU.
5: O Tribunal de Contas da União avaliou as ações do governo para combater golpes digitais que utilizam a identidade de órgãos públicos. São fraudes em que criminosos se passam por instituições públicas para enganar cidadãos por e-mail, aplicativos de mensagens e outros canais digitais. A auditoria apontou falta de coordenação entre as organizações responsáveis pela prevenção e resposta aos crimes. Para o TCU, não existe uma estratégia integrada para enfrentar o problema e proteger a população. Isso dificulta a identificação de riscos e pode aumentar a exposição da população a golpes. O tribunal fez recomendações para melhorar a articulação e ampliar as ações de prevenção e conscientização. Saiba mais em tcu.gov.br.
4: 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Jornal Câmara dos Deputados.
6: Câmara cria política para pessoas com transtorno do neurodesenvolvimento.
7: Plenário dispensa licitação para SUS comprar medicamentos da Hemobras.
6: Deputados aprovam a regulamentação da profissão do psicopedagogo.
7: Boa noite. Os deputados aprovaram um projeto de lei que regulamenta o exercício profissional da psicopedagogia. A repórter Luciana Vieira tem os detalhes da proposta.
8: Uma proposta aprovada pela Comissão de Constituição e Justiça da Câmara regulamenta o exercício profissional da atividade de psicopedagogia em todo o território nacional. De acordo com a proposta, poderão exercer a atividade os titulares de diploma de graduação em psicopedagogia ou aqueles formados em pedagogia, psicologia, fonoaudiologia e licenciaturas que concluírem especialização na área com carga mínima de 600 horas ou 80% da carga prevista no prazo de até 60 meses após a publicação da lei. Também ficam autorizados profissionais com qualquer graduação que tenham concluído especialização em psicopedagogia de no mínimo 3

0: 360 horas antes da publicação da norma, além de pessoas que comprovarem atuação na área por pelo menos um ano, desde que obtenham graduação ou especialização em até 5 anos. Diplomas estrangeiros revalidados também serão aceitos. O texto assegura ainda que profissionais que já ocupam cargos ou funções de psicopedagogo em instituições públicas ou privadas poderão continuar exercendo suas atividades. Tanto os cursos de graduação em psicopedagogia quanto as especializações com carga mínima de 600 horas devem contar com estágio prático supervisionado como requisito para o exercício profissional. A regra, porém, não valerá para estudantes que já estiverem matriculados antes da entrada em vigor da lei. O texto aprovado detalha as funções do psicopedagogo em diferentes contextos. Em instituições educacionais, o profissional poderá atuar no enfrentamento de problemas de aprendizagem, colaborar com a formulação de políticas e orientações pedagógicas, apoiar processos de inclusão de estudantes com deficiência ou dificuldades de aprendizagem e desenvolver ações preventivas. Em ambientes clínicos, consultórios e hospitais, caberá ao psicopedagogo realizar diagnóstico de dificuldades de aprendizagem, intervir e acompanhar indivíduos com essas dificuldades, aplicar métodos e instrumentos específicos, prestar consultoria, elaborar relatórios e orientar cursos e serviços na área. O texto também prevê o encaminhamento a outros profissionais quando necessário. A proposta estabelece ainda que o psicopedagogo deve manter sigilo sobre informações obtidas no exercício da atividade. O compartilhamento de dados só poderá ocorrer com outros profissionais envolvidos no atendimento e igualmente submetidos ao sigilo. O descumprimento dessa regra poderá resultar em sanções civis e penais. Durante a votação, o deputado Patrus Ananias, do PT de Minas Gerais, disse que a psicopedagogia é o encontro da educação com a psicologia.
1: Então, de uma forma amorosa, de uma forma pedagógica, as nossas professoras, os nossos professores, devidamente capacitados na formação da psicopedagogia, podem trabalhar essas duas dimensões da educação, do aprendizado, da abertura do conhecimento para novos horizontes e novas possibilidades, mas também do autoconhecimento da criança, do jovem, voltando para si mesmo, para se melhor conhecer e, assim, melhor conhecendo, tenham mais consciência para alargar e aprofundar os seus conhecimentos.
0: O projeto que regulamenta o exercício profissional da atividade de psicopedagogia já pode seguir para a análise do Senado, a menos que haja recurso para a votação antes pelo plenário da Câmara. Da Rádio Câmara de Brasília, com informações de Paula Bitar, Luciana Vieira.
2: Agricultura.
3: Evair Vieira de Melo, do Republicanos do Espírito Santo, defende a renegociação das dívidas dos produtores rurais. Na avaliação do deputado, a proposta busca garantir condições para a continuidade da produção agropecuária e o abastecimento de alimentos no país.
4: Evair Vieira de Melo também questiona a política de gastos do governo e afirma que despesas com viagens e diárias impactam muito as contas públicas. Para ele, o executivo deveria priorizar o controle de gastos em vez de atribuir ao Congresso a responsabilidade pelos desafios fiscais.
2: Meio ambiente.
3: Milton Tato, do PT de São Paulo, registra a campanha Junho Verde como um importante debate para a conscientização ambiental. Para ele, a redução do desmatamento e a transição para fontes de energia mais limpas são importantes para enfrentar os desafios ambientais da atualidade.
4: Milton Tato também ressalta o papel do Brasil nas discussões internacionais sobre desenvolvimento sustentável. De acordo com o parlamentar, o Congresso deve priorizar pautas que conciliem a redução do efeito estufa e a melhoria da qualidade de vida da população.
2: Desenvolvimento regional.
3: E Romildo Rocha, do MDB do Maranhão, questiona a seleção de moradias financiadas pelo Fundo de Desenvolvimento Social e pelo Minha Casa Minha Vida Rural. Segundo o parlamentar, falta transparência na distribuição das unidades habitacionais.
4: Hildo Rocha pretende convocar o ministério responsável pelo PAC para prestar esclarecimentos na Câmara. Ele também levanta dúvidas sobre a distribuição dos recursos, os critérios adotados e a viabilidade financeira dos empreendimentos selecionados.
2: Homenagem.
3: A Câmara aprovou o projeto que cria o título de Cidade Amiga do Idoso. O repórter Marcelo Lacher traz mais informações sobre a proposta.
5: O plenário da Câmara aprovou o projeto já analisado pelo Senado que cria o título de Cidade Amiga do Idoso para os municípios que adotarem iniciativas para garantir um tratamento digno às pessoas idosas. Para concorrer ao título, a cidade deverá demonstrar que tem programas ou políticas públicas que estimulem a inclusão social, cultural e política dessa população. Essas políticas deverão beneficiar idosos em áreas como transporte, moradia, participação social, emprego, comunicação e informação. O título Cidade Amiga do Idoso será conferido por um conselho composto por representantes dos governos federal, estaduais, distrital e municipais, bem como das entidades representativas da população idosa. O título terá validade de 3 anos. Depois disso, as políticas adotadas e os compromissos assumidos serão reavaliados. O autor da proposta, deputado Pompeu de Matos, do PDT do Rio Grande do Sul, diz que o título estimula os municípios a adotarem políticas para acolher e dar mais qualidade de vida a essa população.
1: Ele busca proteger, reconhecer, apoiar, acolher os nossos idosos, que são, na verdade, os trabalhadores de ontem, que carregaram cada cidade do meu Rio Grande nos braços, carregaram cada estado desse país e hoje são aposentados, mal remunerados, são idosos desrespeitados, desvalorizados, mal acolhidos.
5: O projeto que cria o título Cidade Amiga do Idoso para os municípios que adotarem políticas em favor da população idosa seguiu para a sanção presidencial e já pode virar lei. Da Rádio Câmara de Brasília, com informações de Antônio Vital, Marcelo Larcher.
2: Transportes.
4: Eduardo Bismarck, do PV, comemora a decisão da Agência Reguladora do Estado do Ceará de autorizar novas empresas a operar linhas de ônibus nas macro-regiões do Litoral Leste e do Vale do Jaguaribe. Ele avalia que a mudança deve melhorar a segurança e a regularidade das viagens.
3: Eduardo Bismarck relata que moradores das duas macro-regiões enfrentavam panes frequentes e longas esperas durante deslocamentos de ônibus. Ele cita Beberibe, Aracati, Limoeiro do Norte e Capuí, entre outros municípios atendidos pela nova etapa da operação.
4: Cobalcini, do MDB, cobra da NTT a revisão do projeto de concessão de rodovias federais em Santa Catarina. O deputado considera insuficiente a previsão de cerca de 80 quilômetros de duplicação nos 2 lotes previstos com contratos de 30 anos.
3: Cobalcini afirma que Santa Catarina depende dessas estradas para o escoamento de produtos da região oeste do estado até os portos. Ele defende a duplicação de trechos estratégicos das BRs 282 e 470, além de melhorias na BR-153 para atender a região do Alto Uruguai.
2: Saúde.
4: A Câmara aprovou proposta que permite que o SUS adquira sem licitação medicamentos feitos pela Hemobras. O repórter Antônio Vital acompanhou a votação.
6: A Câmara dos Deputados aprovou o projeto que permite a contratação direta, sem licitação, para compra de medicamentos hemoderivados ou produzidos por biotecnologia para pacientes do Sistema Único de Saúde. O projeto, apresentado pelo deputado Jorge Sola, do PT da Bahia, não exige licitação quando os medicamentos forem produzidos por instituição pública que seja o único fornecedor desse tipo de produto no país. No Brasil, a única empresa pública do setor é a Hemobras, como é conhecida a empresa brasileira de hemoderivados e biotecnologia, vinculada ao Ministério da Saúde. A empresa processa o plasma doado nos hemocentros para fabricar medicamentos para o Sistema Único de Saúde. Ela produz hemoderivados, que são medicamentos feitos a partir do plasma do sangue humano e usados no tratamento de doenças como hemofilia. Produz ainda medicamentos biotecnológicos, obtidos por meio de engenharia genética, como o chamado fator 8, usado em pacientes com hemofilia A. Medicamentos produzidos por biotecnologia também são usados no tratamento de alguns tipos de câncer e doenças autoimunes. O projeto recebeu parecer favorável do relator, deputado Clodoaldo Magalhães, do PV de Pernambuco, mas foi criticado em plenário por deputados do Novo e do submissão para o deputado Gilson Marques, do Novo de Santa Catarina, dispensar licitação para produtos de biotecnologia feitos pela Hemobras prejudique a concorrência e pode encarecer os custos.
7: Com relação aos hemoderivados, de fato, a Hemobras já produz quase que 100% dos medicamentos desse estilo. No entanto, os produtos biotecnológicos é uma ampla gama que vai poder ter quase que um monopólio da Hemobras e, obviamente, isso é negativo. Não faz sentido ter esse monopólio forçado com dispensa de licitação de uma única empresa. Vai quebrar todo o mercado que trata e que produz esse tipo de serviço. É inacreditável.
6: O autor da proposta, Jorge Sola, defendeu a preferência para a Hemobras e a produção nacional de medicamentos usados no tratamento de diversas doenças.
8: Existem duas tecnologias que a Hemobras utiliza. Uma é o fracionamento do plasma. Para o fator 8, que é usado em pacientes com hemofílicos, o fracionamento do plasma, presidente, não é suficiente. Por isso foi criada uma segunda planta de biotecnologia, de engenharia genética. O que não pode acontecer é obrigar um processo licitatório onde qualquer empresa de outro país pode querer concorrer quando nós investimos muito para ter capacidade de produção nacional.
6: O projeto que permite a contratação direta, sem licitação, para compra de medicamentos hemoderivados ou produzidos por biotecnologia por instituições públicas, agora será analisado no Senado. Da Rádio Câmara, de Brasília, com informações de Daniele Lessa, Antônio Vital.
2: Segurança Pública.
3: Dixon, do PL, critica a situação da segurança pública no Rio Grande do Norte e cobra ações do governo estadual. Ela ressalta que o aumento dos casos de violência e a atuação de facções criminosas tem gerado um clima permanente de medo e insegurança para a população.
4: Carla Dixon também registra o atentado contra o vereador Cabo Davidson, em Mossoró, durante uma transmissão ao vivo. A deputada lembra que o ataque deixou o vereador ferido e provocou a morte de seu assessor, num episódio que, segundo ela, deixa evidente o avanço da criminalidade no estado.
3: Lingo Portela, do PL de Minas Gerais, critica a forma como o governo federal apresentou a possibilidade de usar agências dos Correios para a devolução de celulares roubados. Para ele, a justificativa sobre eventual receio de atendimento em delegacias desvaloriza o trabalho da Polícia Civil.
4: Lincoln Portela defende a atuação de delegados e profissionais da segurança pública na investigação e recuperação de bens roubados. O parlamentar afirma que o Executivo deve fortalecer as forças policiais, preservando a confiança da população nos órgãos de segurança.
3: Capitão Alden, do PL da Bahia, defende a derrubada do veto ao projeto que estabelece em 35 anos a idade máxima para ingresso nos quadros gerais das polícias militares e dos corpos de bombeiros militares. Ele explica que a proposta cria uma regra nacional para o acesso aos concursos das corporações.
4: Capitão Alden argumenta que candidatos com mais de 30 anos possuem condições físicas e técnicas para exercer as funções militares. Para o deputado, a medida evita restrições consideradas injustas e amplia as oportunidades para milhares de concurseiros em todo o país.
2: Justiça.
3: Érica Cocai, do PT do Distrito Federal, defende a apuração rigorosa das denúncias relacionadas ao Banco Master. Na visão da deputada, os fatos divulgados precisam ser esclarecidos para garantir punição exemplar.
4: Érica Cocai sustenta que as investigações devem alcançar todas as pessoas envolvidas no caso, independentemente da posição política. A parlamentar também exalta ações do governo federal de combate à corrupção e de fortalecimento dos instrumentos de fiscalização e controle.
3: Adriana Ventura, do Novo de São Paulo, cobra a investigação sobre denúncias de corrupção veiculadas pela imprensa que envolvem membros do Congresso Nacional. Na avaliação da deputada, falta coragem a muitos parlamentares na hora de fiscalizar seus pares.
4: Adriana Ventura também defende o avanço da proposta que acaba com o foro privilegiado para autoridades. De acordo com a legisladora, a medida contribui para fortalecer a igualdade perante a lei e aumentar a confiança da população nas instituições públicas.
3: Maurício Marcon, do PL do Rio Grande do Sul, critica decisões e investigações em tramitação no Supremo Tribunal Federal sobre membros de oposição ao governo federal. O parlamentar acredita que há tratamento desigual em casos analisados pela corte.
4: Maurício Marcon também cobre o aprofundamento das investigações relacionadas ao Banco Master. Segundo o deputado, é necessário esclarecer vínculos entre políticos, autoridades e pessoas citadas nas investigações para garantir transparência e responsabilização dos envolvidos.
2: Votação.
3: plenário da Câmara ampliou direitos para as pessoas com transtorno do neurodesenvolvimento. Os detalhes com a repórter Cibele Comanetti.
9: A Câmara dos Deputados aprovou o projeto que cria uma política nacional voltada para as pessoas diagnosticadas com transtornos do neurodesenvolvimento, com medidas nas áreas de saúde, educação e inclusão social. Os chamados transtornos do neurodesenvolvimento incluem, entre outros, o transtorno do déficit de atenção com hiperatividade, o TDAH, o transtorno do espectro autista, o TEA, e a

0: desenvolvimento incluem, entre outros, o transtorno do déficit de atenção com hiperatividade, o TDAH, o transtorno do espectro autista, o TEA, e a dislexia. A proposta admite a equiparação dessas pessoas à condição de pessoa com deficiência, desde que haja avaliação biopsicossocial feita por equipe multiprofissional. Essa análise vai considerar se as limitações, junto com as barreiras do ambiente, dificultam a participação plena desses indivíduos na sociedade. O projeto inicial, apresentado pelos deputados Alex Manente, do Cidadania de São Paulo, Anne Ortiz, do PP do Rio Grande do Sul, e Amon Mandel, do Republicanos do Amazonas, se concentrava em ações para pessoas com TDAH, o que foi ampliado pela relatora, deputada Andréia Siqueira, do PSB do Pará. Segundo ela, a proposta organiza políticas públicas já existentes, criando uma base legal mais clara para o atendimento dessas pessoas. O deputado Alex Manente, um dos autores, disse que a proposta amplia direitos.
1: Nós aprovamos aqui uma medida que visa garantir os direitos das pessoas que têm o transtorno, que é o TDAH, cada vez crescente no Brasil. E nós, com essa matéria, conseguiremos dar vazão, primeiro, à avaliação e o diagnóstico biopsicossocial, que é isso, uma avaliação multiprofissional para garantir os direitos das pessoas que têm esse transtorno.
0: Além da possibilidade de equiparação com pessoas com deficiência, o projeto prevê diagnóstico precoce e acompanhamento contínuo, com atuação integrada dos sistemas de saúde e de educação, acesso a terapias e fornecimento gratuito de medicamentos pelo SUS. Na área educacional, a proposta permite que estudantes com transtornos de aprendizagem, como o TDAH e a dislexia, tenham tempo adicional para fazer as provas. O projeto que amplia os direitos de pessoas com transtornos do neurodesenvolvimento seguiu para análise no Senado. Da Rádio Câmara de Brasília, com informações de Antônio Vital e Daniele Lessa, Cibele Comanete.
2: Flávio Nogueira, do PT do Piauí, registra a implantação do programa Neuroame pela Prefeitura de Piripiri. O deputado explica que a iniciativa oferece acolhimento, exames e acompanhamentos a crianças que precisam de avaliação especializada para identificar dificuldades no desenvolvimento.
3: Flávio Nogueira informa que o programa atende crianças de primeira e segunda infâncias matriculadas na rede municipal ou acompanhadas pelos serviços públicos de saúde. Ele pontua que a ação contribui para evitar o isolamento, ampliar o acesso à especialistas e enfrentar o preconceito.
2: Termina agora o Jornal Câmara dos Deputados, produzido pela Rádio Câmara, com trabalhos técnicos de Wellington Teles e apresentação de Val Monteiro e Márcia Quilissardi. Uma boa noite para você.
3: A Voz do Brasil está de volta na segunda. Bom final de semana. Boa noite.
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parece que o coração de Shakira pode ter um novo dono. A cantora colombiana foi vista em Los Angeles ao lado do ator mexicano Manuel García Rulfo, conhecido pela série O Poder e a Lei. As fotos dos dois juntos saindo de um badalado hotel viralizaram e já alimentam rumores de um novo romance. O flagra acontece dias depois de Shakira declarar que estava solteira e focada nos filhos. Será que o galã conseguiu conquistar a diva latina? Os fãs estão de olho e torcendo por esse novo casal.

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1: 22 horas e 3 minutos.
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1: Obrigado, viu?
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8: Advogada e influenciadora Deolane Bezerra está novamente nos holofotes. E o motivo é uma carta enigmática que, segundo fontes, teria mudado completamente sua situação na prisão. O conteúdo do documento é mantido em segredo, mas a repercussão já é enorme. Os detalhes são escassos, mas a notícia já deixou os fãs e a mídia em polvorosa, especulando sobre o impacto dessa revelação. O que será que Deolane escreveu ou recebeu para causar tanto alvoroço?

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favorito está vivendo uma montanha-russa de emoções. Após a euforia da vitória, o ex-BBB teria relatado uma situação de falência, pegando muitos de surpresa. Mas nem tudo é tristeza. Em meio às dificuldades financeiras, Davi também teria assumido um novo romance, mostrando que o coração segue acelerado. Quem será a nova paixão do baiano? Sim.

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0: 23:30.
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1: Meia-noite e 6 minutos.
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4: Meia-noite e 26 minutos.
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4: E olha só a dúvida do João Lucas. Doutor, tinha fimose que cobria toda a cabeça e durante 2 meses fiquei puxando cada semana um pouquinho. A pele descia, dando para ver a cabeça, só que aparecia a cabeça e voltava para dentro. Hoje, ela saiu toda e a pele não voltou. Só que parece que tem um excesso de pele logo atrás da cabeça. E agora, o que eu faço? Tá sensível a pele e tá ficando meio vermelho. Olha só, o que acontece? Você possivelmente tinha algum grau de fimose. Seria importante consultar um urologista para fazer uma avaliação e eventualmente pensar em alguma forma de tratamento. Essas manipulações podem acontecer, eventualmente ele até pode prescrever essas manipulações, muitas vezes feitas com a ajuda de um lubrificante para facilitar um pouquinho essa manobra, mas no seu caso, parece que a glande saiu e você não está conseguindo colocar ela para dentro de novo, o que pode caracterizar uma situação que a gente chama de parafimose. Então, a glande fica presa pelo prepúcio, pelo excesso de pele, e existe uma dificuldade para você colocar ela para dentro do prepúcio

0: de novo. E também pode haver um prejuízo da irrigação de sangue para sua glande. Então, muito cuidado com essas manipulações e eu recomendo fortemente que você visite um urologista. Tem dúvidas? Escreve pra gente no @ Jairo Bauer Oficial.
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1: 1:06.
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0: 1:34.
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7: E olha só a dúvida da Mariana. Doutor, é verdade que a gente já tem casos de ebola no Brasil? Não, Mariana, a gente não tem nenhum caso confirmado de ebola no Brasil. A gente teve duas suspeitas. A primeira delas foi de um homem de 37 anos que chegou da República Democrática do Congo, onde a epidemia está acontecendo, com febre. Foi rapidamente internado, isolado no Hospital Emílio Ribas, em São Paulo. Os exames foram feitos, os testes vieram negativos e ele está em acompanhamento agora por um quadro de meningite. Um outro homem que chegou em Guarulhos e aparentemente foi de ônibus até o Rio de Janeiro. Os contactantes dele também foram isolados. Os resultados dele até agora não foram conclusivos para ebola e os exames laboratoriais confirmaram malária. Então ele teve um quadro de febre, calafrios, o que fez com que ele fosse rapidamente internado. O ebola, diferente da Covid, ele não é transmitido no período de incubação e também não é transmitido por via respiratória. Ele é transmitido durante a fase sintomática, quando a pessoa já apresenta sintomas e por um contato mais próximo com as secreções dessa pessoa. De acordo com as autoridades, o risco de transmissão aqui no Brasil e na América do Sul é considerado baixo. De qualquer forma, as autoridades estão atentas para quadros de febre de pessoas que estão vindo de países em que há casos de ebola na África.
8: Tem dúvidas? Escreve pra gente no @JairoBoerOficial.
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11: Uma hora e 58 minutos.
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1: Olha a hora, 12h04 aqui na 94.
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4: FM, agora 12h26. 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
3: E olha só a dúvida do Roberto. Doutor, a gente tem proibido o uso do celular pelos nossos filhos adolescentes em casa, principalmente na hora do jantar, mas eu pego minha esposa várias vezes usando o celular quando tá falando com eles. Não seria melhor ela não ficar o tempo todo usando o celular na frente deles? Sem dúvida nenhuma, seria bacana que nos momentos em que a família está reunida, que o celular fosse deixado de lado, o que é difícil nos dias de hoje. Mas só pra você ter uma ideia, recentemente a Agência de Saúde Pública da Suécia pediu que os pais deixem os celulares de lado ao passarem tempo com seus filhos. E as novas recomendações da Suécia se baseiam em pesquisas sobre o impacto do uso de telas nas relações pais e filhos, porque não adianta proibir os filhos e os pais continuarem a usar o celular na frente deles. Os especialistas, inclusive, sugerem que se crie dentro de casa algumas zonas livres de telas. Então, por exemplo, na hora de dormir no quarto, na mesa de jantar, enfim, são alguns momentos e alguns locais da casa em que o uso do celular não deveria ser tolerado. Talvez esses limites ajudem a melhorar a relação emocional, afetiva e de atenção mesmo que os pais têm com os filhos e que os filhos têm com os pais.
4: Tem dúvidas? Escreve pra gente no arroba Jairo Bauer Oficial.
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0: Faltando 7 para as 3. Bom dia.
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1: E olha só a dúvida da Sônia. Doutor, depois que a escola proibiu o uso do celular, achei que meu filho ficou mais focado e concentrado. Mas em casa, ele tem usado muito redes sociais. E eu estou com vontade de proibir. Ele tem 14 anos e parece que alguns países já estão proibindo redes sociais até os 16 anos. É verdade? É verdade sim, né? A gente tem alguns países que já proibiram o uso de redes sociais para menores de 16 anos. A Austrália é um exemplo. Quase 5 milhões de contas de usuários de até 16 anos foram removidas pelas plataformas na Austrália, isso é lei lá. Na Indonésia e na Nova Zelândia existem restrições semelhantes, ou seja, os jovens não podem usar as redes sociais até os 16 anos de idade. Na Malásia, ela vai passar a acontecer em junho. Na Grécia, a partir de janeiro do ano que vem. Além disso, na Europa, outros países como a Dinamarca, a França e o Reino Unido estão estudando medidas nesse sentido. Por mais que alguns adolescentes acabem burlando as regras e acessem as redes sociais, fica um recado claro de que o uso dessas redes sociais está proibido. E isso parece que tem trazido alguns benefícios importantes para os relacionamentos, para a saúde mental e para as emoções dos mais jovens. Tem dúvidas? Escreve pra gente no @JairoBoerOficial.
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4: FM, agora 3:26.
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0: 94 FM, agora 3h46.
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3: E olha só a dúvida do Fernando. Doutor, tenho 16 anos e acho que meu pênis é muito fino. Tenho só 10 centímetros de circunferência e 14 centímetros de tamanho. O que que eu faço? Fernando, a gente precisa lembrar primeiro que homens são diferentes. Ou seja, alguns têm um pênis maior, outros têm um pênis um pouco menor, alguns têm um pênis mais grosso, outros mais fino, e assim por diante. Então esse é o primeiro ponto. Variações são normais. Segundo ponto, com 16 anos, não sei exatamente quando começou o seu desenvolvimento físico, mas se ele começou um pouco mais tarde, você ainda talvez tenha um intervalo de tempo para o seu pênis crescer tanto em tamanho como em espessura. Isso pode acontecer. Então, eu acho que essas questões são as mais importantes. Agora, de novo, lembrar que as variações existem e que não é o tamanho ou a espessura que vai fazer a diferença na sua vida sexual e possivelmente na vida sexual da sua parceira também. Então, fica tranquilo com isso, espera mais um pouco e se estiver muito encanado, com muita dúvida, procure um urologista para conversar com ele, tá bom? É isso aí, boa sorte. Tem dúvidas? Escreve pra gente no @JairoBauer. Oficial.
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1: 4 horas e 5 minutos.
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6: Quatro horas e 25 minutos.
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3: Quatro horas e 47 minutos.
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1: Pela sua dúvida da Maiana. Doutor, saí do período fértil há um dia e no outro, meu namorado acabou ejaculando de roupa comigo em cima. E minhas roupas ficaram meio molhadas por conta disso. Existe alguma chance de gravidez? Estou apavorada sem ter essa resposta. Minha amiga, olha só, pelo que você contou pra gente, você tinha acabado de sair do período fértil e aí vocês fizeram uma brincadeira, mas de roupa. É muito improvável, pra não dizer impossível, alguém engravidar dessa forma. Então, o que acontece? O espermatozoide precisa tá dentro da vagina. E isso acontece só com a penetração e com a ejaculação dentro da vagina, sem você estar usando nenhum método contraceptivo. Ou, se o garoto tivesse ejaculado, introduzido o sêmen fresco, o esperma fresco, com os dedos dentro do canal vaginal. Aí sim a gente podia pensar em risco. Mas nessa situação que você tá contando, mesmo que você tivesse bem no meio do período fértil, brincadeiras de roupa, ejacular na roupa, não tem o menor risco. Agora, se no futuro vocês forem avançar, resolverem tirar a roupa, para as brincadeiras ficarem um pouco mais íntimas, eu recomendo que você procure antes um ginecologista para discutir métodos contraceptivos. Tá bom? Tem dúvidas? Escreve pra gente no @ Jairo Bauer Oficial.
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4: Cinco horas e 26 minutos.
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2: 6:05.
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8: Seis horas e 31 minutos.
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6: Seis horas e 46 minutos.
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Legal 94, 7 horas pontualmente. Bom dia, cidade, bom dia, região. Começando por aqui mais uma edição do meu, do seu, do nosso Quilômetro 94, músicas e notícias sem fronteiras. Marcando hoje, super sabadão, manhã nublada de sabadão, dia 20 de junho de 2026. E daí, tudo certinho com você? Tudo belezinha? Esperamos que você esteja bem na paz e na graça do nosso Senhor Jesus Cristo. Estamos aqui para fazer uma programação bacana, gostosa para vocês até às 9 horas da manhã. E valendo, claro, sua participação no 3532-6081, o telefone do sucesso, WhatsApp da 94, para você participar, mensagem de texto ou de áudio, do jeito que você preferir participar. Lembrando que os áudios têm que ser no máximo 20, 25 segundos, para dar tempo de atender todo mundo, né? E um áudio só por participação, beleza? Combinado assim? Esse programa que é feito para você, minha amiga dona de casa, a você, homem do campo, especialmente a você, amigo, irmão caminhoneiro, o irmão da estrada, que transporta o progresso do nosso Brasilzão. Um ótimo dia! Começando muito bem nossa programação com sucesso de 1992, a carreira de Zezé de Camargo e Luciano, a música Voando Sem Asas. 7-1, bom dia!

0: É 94, 7 horas, 6 minutos, 7, 6. Esse é o Quilômetro 94, Músicas e Notícias Sem Fronteiras, gente. Até as 9 horas da manhã tem Marcelo Moreira, tem DJ Tubaína e tem ele que tá aqui no meu lado direito pra falar tudo que acontece aí de curiosidade no planeta Terra, aí no futebol, nas novelas, enfim, tudo que acontece de curiosidade, ele fala pra gente. Meu convidado, meu parça mais do que especial de todos os sábados, o Flavinho Freitas. Bom dia, Flavinho.
1: Bom dia, Marcelo Moreira. Bom dia a todos os ouvintes. Muito obrigado pela audiência de vocês. Mais um sabadão aqui super animado para fazer aquela programação gostosa no ar, quilômetro 94, Músicas e Notícias Sem Fronteiras, até as 9 horas da manhã. Tem Marcelo Moreira, tem Flavinho Freitas.
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1: Vamos de música na programação, a hora certa pro Povão Freitas.
0: 7h09.
1: Bom dia, cidade.
0: Bom dia, região.

0: 94, 7 horas 12 minutos, 7:12, as Mineirinhas na programação. É música linda, porque fugiu de mim. As Mineirinhas na programação, melhor do sertanejo, quilômetro 94, músicas e notícias sem fronteiras, até as 9 horas da manhã. Tem Marcelo Moreira, Flavinho Freitas e DJ Tobaína comandando as emoções por aqui. 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
1: 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Vamos de música na programação?
0: Solta aí, Tobaina.
1: Vamos lá, agora tem os irmãos Chitãozinho e Chororó, Meu Disfarce. A hora certa pro povão, Freitas.
0: 7 horas 17 minutos.
1: Bom dia, cidade.
0: Bom dia, região.
1: Pega do começo que a moda é bruta, DJ Tobaina.

0: 7h20, 7h20, você ouviu aí Chitão e Chororó, a música Meu Disfarce, linda demais essa canção, hein? É, rapaz, é aqui no quilômetro 94, músicas e notícias sem fronteiras, até as 9 horas da manhã, tem Marcelo Moreira, tem Flavinho Freitas e tem DJ Tobaína comandando as emoções por aqui, né? Já mandando um abraço pro pessoal que tá curtindo a nossa programação lá no Jardim Bela Vista, nosso grande amigo e ouvinte, o Éder Bibiano. Oi, Éder, bom dia, tudo certinho? Um grande abraço para você e todos os da família aí, um ótimo sábado abençoado para você e para todos da família aí, um ótimo sábado. Obrigado pela companhia sempre com a gente aí. Flavinho Freitas, você tem alguém para mandar alô aí?
1: Vou mandar um abraço também, o meu abraço aqui pro Éder Bibiano. Bibiano, um abraço para você, vai lá no Big Post, tem muitas promoções, ofertas especiais, né? Eu quero mandar um abraço também aqui pro pessoal do bairro do Cerrado que tá ouvindo a programação. Ontem o Diego Quinzão foi lá no Big Pô, conversei um pouco com ele, ele falou que ele continua ouvindo o quilômetro 94.
0: Olha só, a gente sempre tá lembrando aqui, né?
1: Isso. Freitas. Um abraço para você então, Diego Quinzão, para Thaís, pro Dieguinho, para toda a sua família, viu?
0: Tá certo. O Dirceu mandou aqui pra gente que ainda tem cartelas lá no posto Fabrina, Cooper Ciclo do amigo Cláudio, no açougue do Nicola, também lá com o amigo Júnior, na Autoescola Brasília e na padaria do CDHU da Ponte Seca, que com o Dirceu Fernandes até as 2 horas também aí na Praça São Pedro. Ele pediu pra mim soltar a gravação aqui, mas ele mandou a gravação pra mim aqui até agora, viu, Dirceu? Pode mandar a gravação que daqui a pouquinho a gente roda aí, tá bom? Mas tem aí nesses pontos que eu falei pra vocês as cartelas do Hiper Saúde e também até as 2 horas na Praça São Pedro com o amigo Dirceu Fernandes. Quem tá ouvindo a nossa programação, Freitas, é o Chicão lá da Vila Beca, o Francisco Antônio Gabriel, tá lá curtindo o quilômetro 94.
1: Fala, Chicão, um abraço pra você, vai Corinthians!
0: Tá certo, Paulinho e Eunice também já estão ligadinhos lá no quilômetro 94, Freitas.
1: Oi, Paulinho, um abraço pra você, meu querido, um abraço pra você também, Eunice, esse casal gente boa.
0: Também a Ana Júlia, a Lucimara Aguiar, o Thiago, um grande abraço, a Ângela e também a Dona Dina, o João Vitor, todos da família, um grande abraço, daqui a pouquinho o áudio de vocês vai pro ar. Adelinda da Vila Beca já mandou seu áudio também pra gente, viu, Freitas?
1: Oi, Adelinda, um abraço pra você, obrigado pela audiência, um bom dia.
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0: 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Vamos de mais música na programação, Freitas?
1: Vamos, solta aí, Tubaína.
0: A hora certa pro povão, então, meu querido.
1: 7:26.
0: Bom dia, cidade.
1: Bom dia, região.
0: Anuncia a música pra gente aí, Freitas.
1: Agora vem aí... Roberta Miranda, São Tantas Coisas.
0: Um clássico da música sertaneja, da rainha da música sertaneja. Bom dia.

0: 94, 7h29, um clássico da música sertaneja, na voz da rainha da música sertaneja, Roberta Miranda, tá juntinho com a gente aqui na nossa programação também. 7h30, 7h30, falamos do oferecimento todo especial de Grupo Valor Imóveis, Masterflex Imóveis, gente, é a empresa do seu Sidney e toda a equipe nota 1000 do Brasil. 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
1: 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Valéria Paulo está participando da nossa programação. Um grande abraço a Valéria lá no CDHU da Pauliceia. Também o Ricardo Saltes, o Ricardo lá da Cofesa 2, um grande abraço, obrigado pelo carinho. E está confirmando a audiência também aqui na nossa programação, lá direto do Jardim São Pedro Origome, nosso grande amigo Bejair de Oliveira Freitas. Está curtindo a nossa programação lá, rapaz.
0: Fala, Bejair de Oliveira, um abraço para você, obrigado pela audiência.
1: Diretamente de Santa Bárbara, bom dia meus amigos Marcelinho e Flavinho, tudo bem com vocês? Espero que sim. Gostaria de ouvir a música com Cristian Ralph, Camisa Manchada. Ofereço para todos os ouvintes do maravilhoso programa e peço que Deus abençoe nosso final de semana. Dona Luísa Aparecida Rosendo, participando da nossa programação Freitas.
0: Oi, Dona Luísa Aparecida, um abraço para a senhora, obrigado pela audiência. Todo sábado a senhora mandando mensagem aqui, a gente fica muito feliz. E um abraço também aí para a família Franciscone, que mora aí em Santa Bárbara.
1: Sim, para o Luiz, para o João, para a Marlene, para a Márcia, enfim, todos os amigos queridos aí da família Franciscone em Santa Bárbara. Ouvindo a nossa programação também, o Gabriel Lopes lá de Riversul, Freitas, que está ligadinho na nossa programação, hein?
0: Fala, Gabriel, um abraço pra você, meu querido.
1: Queria mandar um super abraço, um forte abraço pra ele que comanda as emoções aqui nas tardes da 94, nas tardes de sábado da 94, no programa Pediu, Tocou. A semana passada eu tive aí a grata satisfação de participar do programa dele através de áudio, né? Aí o Nilson Aguiar, obrigado, viu, Nilson, por ser tão um amigo tão querido. A gente não se conhece pessoalmente, mas preciso de ver, rapaz, o homem caprichou no abraço pra mim semana passada lá. Obrigado mesmo de coração pelas palavras, viu, meu querido? Obrigado mesmo. Beijo no seu coração aí. E a hora que tiver por aqui, por Itararé, pode vir participar ao vivo com a gente. Vai ser um prazer, uma satisfação recebê-lo aqui na nossa programação, né, Freitas?
0: Sem dúvida, um abraço pra você, comunicador da 94, Nilson Aguiar.
1: É gente boa de primeira qualidade, viu? Falar pra você, viu, Freitas? Bom dia, Flavinho, bom dia, Marcelo, estou aqui na audiência do KM94, abraços, amigos. O Edemil Freitas está ouvindo a nossa programação também.
0: Oi, Edemil, um abraço para você, obrigado pela audiência, bom trabalho. Edemil, nosso Santos está difícil, não está contratando ninguém, né? Não está treinando, eu estou com medo, viu? Eu estou achando, Edemil, que nós vamos voltar para a segunda divisão desse jeito.
1: Não vai nada, Freitas, tem que ter...
0: Espero que não, mas está fácil, Marcelinho.
1: 7 horas 36 minutos, 7h36, quem já acabou de mandar sua mensagem pra gente, a Lucimara, lá do açougue do Big Pô Supermercado, Freitas.
0: A rainha da bandeja, das bandejas lá do Big Pô Supermercado, gente boa, uma menina do bem, centrada, equilibrada e tá lá no Big Paul fazendo um ótimo trabalho, ouvindo o quilômetro 94. Um abraço pra você, Lucimara. Um abraço pro seu irmão também, o borracheiro, o Léo Borracheiro. E também um abraço aí pros açougueiros do Big Paul, pro Aguinaldo, açougueiro-chefe, que tá mais de 35 anos amarrando o avental. Um abraço pro Eriquinho, também açougueiro lá do Big Paul, pro Pedro, pro Olavo e também pro nosso amigo Bruno, essa equipe toda aí do Big Paul Supermercado. Dia 18 tá marcado o nosso churrasco, hein, rapaziada? Vou convidar o Marcelo também.
1: Opa, já pode fazer o convite aqui mesmo, ao vivo em cores pra nós aqui.
0: Dia 18 de julho, nós estamos querendo fazer um churrasco, Marcelinho. E aí a gente vai convidar você também.
1: Tá bom, tá bom. Opa, caprichado. Já aceitei o convite, viu?
0: Isso. Tá certo. Beleza, obrigado. Tem que ajudar com a carne também, não é só ir. Não tô convidando, não é casamento que você vai, não leva nada.
1: Nem precisa. Convidar o tomaíno também pra ir.
0: Você vai ter que levar alguma coisinha também, viu?
1: Tá certo, levamos, chefe. Quer linguiça?
0: Não, não. Linguiça já temos já o patrocínio.
1: 7 horas 37 minutos, que vai falar com a gente agora é a Maria Aparecida da Fazenda Montanha. Bom dia, Maria!
2: Cheguei, Brasil! Opa! Bom dia, Marcelinho! Desculpa aí, tudo bem por aí?
1: Cheguei, Maria Aparecida Brasil.
2: Aqui na Fazenda Montanha, pequeno Brasil. Pecuarista debaixo d'água, entendeu?
1: Eu gostaria
2: que você tocasse para mim com Rick Renner. Participação de Ronaldo e Adriana, é isso? Luz da minha vida?
1: Ronaldo.
2: Ajude! Feliz para José Maria Matheus e para os meus pais, Gumercino e Josélia, lá no bairro da Bela Vista, no Fundão da Grota, todos a minha família, meus amigos Anete Rugaral, o Leandro, o Antônio e a Maria. E vai, Brasil!
1: Vai, Brasil!
2: Não tem pra ninguém,
1: Grande abraço pra você, querida. Obrigado pela participação. Um ótimo sábado pra você e pra todos da sua família. Manda um abraço pra Maria lá,
0: Flip. Ô, dona Maria, a senhora é muito simpática. Obrigado pela audiência, viu? Aparece aqui no quilômetro 94, na hora que a senhora puder, na hora que a senhora tiver aí, Tararé.
1: Fazer uma visita.
0: Fazer uma visita. Nós, traz um cafezinho desse feito no fogão de
1: lenha pra nós, dona Maria.
0: Programa, hein, Flip? Vai ser animado. E eu falar pra senhora ontem, dona Maria, a senhora deve ter assistido o jogo no segundo tempo. Assustou um pouco, viu? Mas tá bom.
1: O time do Brasil voltou outro no segundo tempo, né, Freitas?
0: Voltou outro, viu? Como o Marcelo bem observou aqui fora dos microfones, o Brasil muito impedimento ontem no segundo tempo, os jogadores entrando fora do tempo ali, parecia que tava sem treino. O segundo tempo foi feio, viu?
1: Voltou outro time, né? Era pra ter feito pelo menos mais uns dois gols no segundo tempo.
0: Ah, dava pra fazer sim, com certeza.
1: Tá certo, 7 horas 39 minutos e aqui é assim, pediu, tocou!
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1: Ronaldo Adriano e Rick Renner, Luz da Minha Vida. Essa é top demais, hein? Hora certa pro povão, Freitas.
0: 7 horas 39 minutos.
1: Bom dia, cidade.
0: Bom dia, região.
1: Pega do começo que a moda é bruta, DJ Tobaina.

0: 7h43, 7h43, Ronaldo Viola, não, Ronaldo e Ronaldo Adriano e Rick Renner, não tem nada de Ronaldo Viola não, Marcelo Moreira, tá perdido aí, tá?
1: Ronaldo Viola,
0: ontem eu fui falar, ontem de manhã eu fui falar aqui no programa Amanhã Sertaneja, falei no programa Coração Sertanejo, que é o programa do Dirceu no domingo, rapaz, já me empalamei tudo aqui no programa, no ar, é que estando ao vivo é difícil mesmo, né, Frei? Ainda mais eu que tô fazendo, três programas diferentes aqui, é difícil, né, de hora que se enrola tudo, né?
1: É, tem hora. Ou ao vivo não dá mais pra erro, né, Marcelo?
0: Não, tá falado.
1: Pra desdizer o que já disse,
0: né? Mas tá bom, grande amigo Dirceu também é líder de audiência nas manhãs de domingo, que não tem problema nada não falar do programa dele, né? Duro, é se fosse outro programa, né? Aí era ruim.
1: Se for de outra emissora. Se for de 94, ainda dá pra corrigir.
0: Não dá, tá tranquilo. Estamos tudo junto e misturado, né, Freitas?
1: Isso.
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1: Maravilha, Marcelo Moreira. E só um parênteses aqui pra falar que o nosso amigo motorista lá do Big Paul, o Wellington, ele tá ouvindo a programação e ele pediu pra mandar a música lá pro pessoal do Barra Alegre, pra mudar a minha vida, Zezé de Camargo e Luciano.
0: O DJ Tobaino tinha programado uma outra aqui, mas a gente vai colocar aqui, então. Isso, é pra mudar minha vida?
1: Pra mudar minha vida, Zezé de Camargo e Luciano, oferecendo lá pra todo o pessoal do Barra Alegre. Olha só, gente.
0: Barra Alegre é Riversul, né?
1: Isso mesmo.
0: Tem uma audiência boa em Riversul, hein?
1: Tem, o bairro do Barra Alegre lá é muito bacana, muito gostoso lá, já joguei futebol por lá, é bem legal. Um abraço, Wellington. 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
0: 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Aproveitar e mandar um abraço para esses super amigos queridos que a gente tem aqui na Vila Sinhá, Freitas. Não pode esquecer nunca desse povo aí, ó. A dona Maria Antônia, também o Luiz Celso. Ô, Luizão, já tomou o cafezinho, Luizão? Também o Tico, a Sueli, a Catarina, família nota mil do Brasil da Vila Sinhá, sempre curtindo aí a nossa programação, Freitas.
1: Isso mesmo, um abraço aí pro Luiz Celso. Gente boa, tava lá no Big Pô ontem. Um abraço pra dona Maria, que tá se recuperando aí da sua saúde. Um abraço também pra Catarina, pra Sueli, pro Ticão, o famoso Jiraia. Um abraço pra toda essa família, obrigado pela audiência. E eu já vou chegar lá no Jardim Fronteira e mandar um abraço pro meu amigo Eltinho,

0: Mandar um abraço pro meu amigo Eltinho. Eltinho, o famoso Boris. Um abraço pra você, Boris. Se cuida, meu querido. Um abraço também pra sua mãe, a Cleonice, pra Ana Júlia. Um abraço também pro Maicon, gente boa, que trabalha lá com o Rodrigo do Correia Guincho. Um abraço pro Moacir, pro Lorival, pro Rogério, pra Tereza, pro Davi, pra Rosa, também pro meu tio Roberto. Um abraço pro Nersão Segurança. E chegando ali no corredor, eu mando um abraço pro Quinho Santista e também pro Vartão Corintiano. Vai, Corinthians! Um abraço aí, o pessoal do Jardim Fronteira.
1: Grande abraço a todo esse povo querido. Então aqui assim pediu, tocou. Pediu, tocou. Tá rolando aí pra você no seu rádio 94,3, tá na 94, tá com tudo. Anuncia pra gente a música, Freitas.
0: Pra mudar minha vida, Zezé de Camargo e Luciano.
1: A hora certa pro povão não perder o horário do busão e nem da circular, rapaz.
0: 7 horas 48 minutos.
1: Bom dia, cidade.
0: Bom dia, região.
1: Pega do começo que a moda é bruta, DJ Tubaína.

0: rádio, Marcelo Moreira, Flavinho Freitas, e ele que é mais ou menos desprovido de beleza, o DJ Tubaína, né,
1: Freitas? DJ Tubaína, não é o forte dele, não é a beleza.
0: Não é a beleza, ele é um baita de um profissional, mas a beleza, né, eu até tô pensando que se o rádio não der certo na minha vida, eu vou voltar pra minha antiga profissão, que é a carreira de modelo.
1: Ô, louco.
0: É.
1: Não volta que você vai falir, viu, Marcelinho? Vai por mim, você vai falir.
0: 7:53, 7:53, esse é o quilômetro 94, muita gente participando, viu, Freitas? Tem que aí atender o pessoal aqui, ó, o Wagner Antônio na cidade de Ponta Grossa já mandou seu áudio pra gente, Antônio Buchinal também participando da nossa programação, daqui a pouquinho a gente, não, já pode ler já, vamos lá então, Antônio Buchinal, bom dia, Marcelo e Flavinho, toca Christian e Ralph, Flecha Certeira, vai pra vocês aí, pra todos os ouvintes de Itararé e toda a região, que Deus abençoe o sabadão pra cada ouvinte, mandou pra gente Antônio Buchinal, viu, Freitas?
1: Oi, Antônio Buchinal, obrigado pela audiência, um abraço pra você, viu?
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1: Isso mesmo, vou oferecer essa propaganda pro Rubão. Ô Rubão, eu acho que ele deve estar dormindo, ainda que o Rubão acorda depois das 8h30, mas um abraço pro Rubão mesmo assim, pra sua esposa Cirlei e também pro Luizão corintiano. O Luizão tá acordado, tá ouvindo o quilômetro 94. É, vai Corinthians, né, Luizão? O Brasil começou bem ontem, né, Luizão? Mas o segundo tempo decepcionou um pouquinho. 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
0: 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Beleza? Freitas, vamos de quadro Disco de Ouro.
1: Solta a vinheta aí, Tobaina.
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0: É, e como anunciou pra gente a Nandalinha Inesquecível e Eterna, pra gente, Nandalinha, o quadro Disco de Ouro de hoje é com a cantora Sandra de Sarra. É a música Quem é Você, que é uma versão, um momento romântico da nossa programação, hein, Freitas? A hora certa pro povão?
1: 7 horas e 58 minutos.
0: Bom dia, cidade.
1: Bom dia, região.

7:52, 7:52, esse é o quilômetro 94, músicas e notícias sem fronteiras, até às 9 horas da manhã, tem os princesos, os fofuchos, os belezuras do

0: 94, 8 horas, 2 minutos, 8 e 2. Sucesso do ano de 1990. Uma versão da cantora Taylor Dane, né? A voz de Sandra de Sá, essa linda versão aqui tocando pra você no fundo do seu coração, na parte romântica da nossa programação, né, Freitas?
1: Boa escolha do Tubaína.
0: Boa escolha do Tubaína, hein? Essa foi pra matar saudades mesmo, hein? Intervalo comercial, já já a gente volta, tem muita coisa boa pra segunda hora, viu, gente? Tem aqui o Dirceu Fernandes, tem a gente aqui voltando pra vocês com muito mais coisa boa na segunda hora da programação.
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0: 94, 8 horas, 4 minutos, 8:04, estamos chegando para a segunda e última hora da nossa programação, quilômetro 94, músicas e notícias sem fronteiras. Até as 9 horas da manhã tem Marcelo Moreira, Flavinho Freitas, DJ Tubaína e Dirceu Fernandes aqui comunicando com a gente aqui. 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
1: 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Dirceu, você vai falar com a gente já ou não? Bom dia, tudo certinho?
2: Pode, bom
1: sua dia. Voz grossa e grave, fale com nós aí. Bom dia, tudo certinho?
2: Eu não tô com a voz muito boa. Não,
1: né? Mas hoje você tá melhor, viu? Esses dias eu tava escutando você no programa da Masa, tava meio...
2: Tô rouco, melhor que ontem, né?
1: É, mas hoje você tá bem, viu? Hoje
2: você tá aí, Marcelo Moreira, bom dia, Marcelo, bom dia, Flavinho, bom dia a todos os ouvintes do Quilômetro 94, bom dia meus amigos, minhas amigas também do programa de... Coração Sertanejo, Turno do Tempo. Amanhã estaremos aqui com o Marcelo Moreira, né? Com Coração Sertanejo. Amanhã vai ter muitas coisas aqui, vai ter vaga para emprego, né?
0: Opa, tem, isso é coisa boa, Anderson.
2: É, tem 3 vagas para trabalhar, não toma sol, não toma chuva, lugar gostoso trabalhar. E tem 3 vagas, né? Então, amanhã eu vou aqui divulgar aqui as vagas que tem aqui para começar já semana que vem trabalhar, hein? Se a pessoa está afim de trabalhar, né? E ganhar uns trocados aí já.
0: Bacana.

0: no programação, não. Hoje eu já não vou falar dele.
1: Não vai falar programa, de quem?
0: Do Alex Leiteiro e do João Paulo, não. No meu programa eu não vou falar, não.
1: Então tá bom.
0: Tá bom?
1: Tá aí, amanhã vai ter álbum, já que o Brasil ganhou, vai ter álbum e figurinha da Copa do Mundo, presidente do Neves da Banca, vai ter fofoca, vai ter fofoca também?
0: Vai ter bastante, viu? Quem principalmente na parte da manhã, o Léo não gosta muito de fofoca, mas nós adoramos.
1: O Léo é meio quietão, viu? O Léo...
0: Puxa, Léo, nós adoramos falar uma fofoca aqui, né, Anderson?
1: Mentirinha também, pra ter mentira e verdade. Então, muita música sertaneja, muita música popular, nacional e internacional, o gosto do público está aí, túnel do tempo, até as pessoas de idade, 80, 90, 100 anos, dizem que adoram o programa Túnel do Tempo.
0: Daí, viu? Muita gente gosta, é bom demais, né? O programa Túnel do Tempo já é líder de audiência nas tardes e domingo.
1: É incrível, pensei que...
2: Ô, Dirceu, curiosidade, no programa do Túnel do Tempo também tem sorteios ou não?
1: Tem também. Sorteio? É. O bolo da Cofiz é do Zeca da Cofiz, é do Túnel do Tempo.
2: Olha,
1: e o bolo,
2: bacana.
1: E o bolo cookie também, e o álbum. Da Copa do Mundo também, no turno do tempo.
0: Ah, bacana. Prêmios são diferenciados. Lembrando que quem começou aqui na 94 com esse negócio de sorteio de frango na programação foi o Dirceu, né?
1: Em dezembro você tem um carro zero aqui.
2: Ô, que é isso? Se eu vou participar, então já coloco meu nome no sorteio.
1: Se você cair, é só ir no Brasil Cristype, cara.
0: Ai, ai, ai. Vamos de música na programação. A composição de Zezé de Camargo, nas vozes de Leandro e Leonardo, Cheiro da Maçã, Hora Certa do Povão Freitar.
2: E esses dias o Zezé explicou essa música aí, viu, Marcelo? Ele explicou o motivo que ele fez a música O Cheiro da Maçã. Procura na internet que vocês vão saber a inspiração do Zezé de Camargo para fazer a música Cheiro da Maçã.
0: Música topzera, não.
2: É boa demais.
0: A Hora Certa pro Povão, então, Freitar.
2: 8 horas, 11 minutos.
0: Bom dia, cidade.
2: Bom dia, região.
0: E pega no começo que a moda é bruta, DJ Tobainá.

0: 8 horas, 14 minutos, 8 e 14. Esse é o saudoso Leandro, mais o Leonardo, musicaceiro da maçã. Um abraço a todos vocês, gente. Obrigado pela audiência. Audiência maravilhosa da nossa programação. Vamos ver se vai dar tempo de atender todo mundo hoje. Lembrando que hoje não tem sorteio na programação, né, Freitas?
1: Hoje não, Marcelo.
0: Hoje não tem sorteio, mas vamos programar para as próximas programações aí. Mas a audiência continua sempre a mesma, né? A gente tem aí, conta com a graça e o carinho de todo o povão que curte a nossa programação, né, Freitas?
1: Graças a Deus.
0: E quem foi o nosso primeiro ouvinte que a gente mandou abraço hoje na nossa programação, Freitas?
1: Foi o nosso amigo Éder Bibiano.
0: Éder Bibiano, jamais esquecemos de você, hein, meu querido. Você foi o primeiro ouvinte que a gente mandou abraço da programação hoje. Abrimos com pontapé inicial já mandando abraço, pô.
1: Já mandou. Dando abraço, será que tava acordado? Acho que tava, né,
0: Bibiano? Pela vista, a certeza que tava ouvindo lá, né? Abraço pra Vera Lúcia, em Telêmaco Borba, ouvindo a nossa programação. Um grande abraço, Vera. Obrigado pelo carinho, minha querida. A hora que estiver visitando a cidade de Itararé, pode vir visitar os seus amigos aqui e assistir o programa ao vivo em cores com a gente. Esses dias você veio aqui visitar a gente, mas chegou no finalzinho do programa, ainda acabou conhecendo a gente aqui, né, Freitas? Eu, Dirceu, DJ Tobaíno. DJ Tobaíno saiu correndo tudo, não sei porquê, não.
1: Ele vergonha.
0: Ele é vergonhoso,
1: ele, né? Ele é muito feio, né?
0: Dá pra entender, tá? Tá certo. Adriana da Tônico Adolfo mandou mensagem pra gente, Freitas, quem tá ouvindo também, ó, bom dia, tudo bem com vocês? O Caito de São José da Boa Vista mandando um abraço pro velho da lancha, que é o Dirceu Fernandes.
1: Olha só, hein?
0: Grande abraço, obrigado, Caito, sempre esteja com a gente aí, curtindo a nossa programação, né, Freitas?
1: Um abraço, Vera, um abraço, Adriana, um abraço, Claito, realmente, o Dirceu tá parecendo o velho da lancha, o Dirceu tá diferenciado.
0: Tá certo, quem tá ouvindo a nossa programação, diz que tomando aquele cafezinho caprichado e curtindo o quilômetro 94 no último volume na Vila de Esperança, Freitas, é o nosso grande amigo Carlinhos Oliveira, Freitas.
1: Ô Carlinhos, um abraço pra você, meu querido.
0: Dona Lisiane também, da cidade de Jaguaraíba, no Paraná, estamos aguardando o seu verso aí, Lisiane. Grande abraço, obrigado pelo carinho. A Inês Mendes, do bairro do Cerrado, já confirmou sua audiência também, o programa é maravilhoso, tem audiência pra arrebentar, não, Freitas?
1: Tem.
0: Graças a Deus, né? Tem aqui também, ó, o Evandro, da cidade de Cerquilho. Bom dia, meus amigos Marcelinho e Flavinho. Estou aqui em Cerquilho, curtindo esse programa maravilhoso. Mês que vem estarei por aí, Itararé. Vou fazer uma visita para vocês. Bom dia. Será muito bem-vindo. Será uma satisfação revê-lo aqui na nossa programação, né, Freitas?
1: Com certeza. Aguardamos você aqui. Um abraço, viu, Evandro? Deus abençoe. Um abraço pra Lisiane também.
0: Tá certo. Esses grandes amigos queridos que a gente tem. A Lisiane já veio aqui ao vivo em cores e assistiu a gente fazendo programa ao vivo aqui, né? Essa bagunça que a gente faz no ar aqui, né, Freitas?
1: É verdade.
0: 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Eu tô meio perdidaço aqui nos merchans aqui. Rapaz.
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1: 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Um abraço pra Dona Rosa, um abraço pro Carlinhos, pro Reginho, pra toda a sua família, viu, seu Cláudio? Um grande abraço mesmo. 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
0: 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Diretamente de cidade de Ponta Grossa, no Paraná, vai falar com a gente o Wagner Antônio. Oi, Wagner, bom dia. Bom
2: dia, meus amigos, Marcelinho,
0: tudo certinho,
2: DJ Tubaína. Passando aí para registrar audiência, esse sabadão frio hoje, tá difícil sair da cama,
0: Marcelo. Complicado, não, não é fácil, tá
2: chovendo e fria, rapaz.
0: Tá chovendo aí,
2: aqui tá chovendo. Tamo ligado. Forte abraço, meu amigo, tudo de bom, Deus abençoe, tamo junto.
0: Grande abraço para você, Wagner, aí na cidade de Ponta Grossa, no Paraná, e também para sua mamãe, um super abraço, um ótimo sabadão para dona Tereza lá em Santa Cruz dos Lopes, sempre curtindo a nossa programação, grande abraço, obrigado pelo carinho de sempre que vocês têm com a gente aí. Vamos lá, quem mais vai falar com a gente aí, ô Tubaíno, vai agilizando para nós aí, rapaz, vamos lá. Ah, o Paulo Rogério Alves vai falar com a gente. Oi, Paulo, bom dia.
3: Bom dia, Marcelinho e Flavinha. Aqui estou novamente mais um final de semana junto com o KM94. Impossível de ficar sem ouvir. Parabéns pelo programa. Quero ouvir o almoço com o Leonardo e Eduardo Costa. Prazer na cama. Eu ofereço para todos os ouvintes e para a esposa Rosenilce, os filhos Marco Antônio e Paulo Henrique. E aí, Flavinho, fala mais das promoções do dia do Dezão, que é a alegria do povão. Deus abençoe muito vocês. E um abençoado final de semana. Um abração. Paulo Rogério Alves.
0: Tá certo, grande abraço, obrigado pela participação. Daqui a pouquinho a gente vai falar mais um pouquinho aí das ofertas e promoções do Sabadão do Dezão no Big Pool, né, Freitas?
1: É, hoje quem tá rimando, a Lisiane por enquanto mandou assim, mas o Paulo Rogério já encaixou uma aí a promoção do Dezão, que alegria do povão.
0: Viu só, ficou boa a frase, né, Freitas?
1: Legal,
0: dá bacana. Pra nós usar essa frase aí. Dá pra
1: você usar nos vídeos, seu lá no
0: Tá, sim, vamos passar pra o departamento de marketing lá pra Amanda lá, pra gente agilizar essa parte aí, né?
1: Verdade. É.
0: 8 horas 22 minutos, 8h22. Ana Carla Castela Barbosa já mandou seu áudio pra gente. Daqui a pouquinho a gente põe no ar. A Diva Oliveira Freitas, lá do Jardim Pauliceia, tá curtindo a nossa programação também.
1: Oi, dona Diva. Um abraço pra senhora. Obrigado pela audiência. Um abraço também pro Boteco do Paulão aí na Pauliceia.
0: O melhor da região. Tá certo. 8 horas 23 minutos, 8h23. Vamos de música na programação, Freitas?
1: Vamos lá.
0: Eu vou mandar um abraço
1: só pra... emocionado agora, hein?
0: É só com a introdução da música, você se emocionou agora,
1: velho. Essa música é linda demais. Né? E eu... é só fazer uma observação, mandar um abraço pro Ney, que trabalhava lá no Mona Lisa, pra mãe dele também. Manda um abraço pra mãe dele que tá ouvindo a programação.
0: Dona Zilda ouvindo lá no Jardim Alvorado. Um grande abraço, dona Zilda. Um ótimo sabadão pra senhora, pro Silvio, também pro Ney, pra Silvana, pra Flávia, pra Simone, enfim, todos da família. Um grande abraço, né, Freitas?
1: E a observação que eu vou fazer é que você sabe bem disso, essa música foi gravada pela primeira vez, ela é uma composição do César Augusto, César, né, que é um dos maiores compositores aí do Brasil, de todos os tempos, e ela foi gravada a primeira vez por quem, Marcelinho?
0: 1988, por Zezé de Camargo.
1: Zezé de Camargo solo, ainda não existia dupla com o Luciano, dupla, né? E aí, só que nem o César Augusto, compositor da música, falou numa entrevista aí, que realmente tem música que tem o artista certo pra cantar. E ela estourou de verdade mesmo na voz de Jean Giovanni.
0: Jean Giovanni, sucesso total, né? 8h23, bom dia, cidade!
1: Bom dia, região!

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1: Faz segunda aí, Dirceu.
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1: Olha, eu não tinha caprichado, não ouvi essa vinheta ainda, meu Freitas.
3: Boa essa vinheta.
1: É não boa, né? A festa no seu rádio, melhor da música sertaneja, é nóis. 8 horas e 27 minutos, 8 e 27, falamos do oferecimento todo especial de Pet Shop RM, gente, do amigo Renê, lá nos altos do Jardim Alvorada, agora em novo prédio, Rua Doutor Demétrio de Azevedo, número 709, mudou o prédio, mas a qualidade e o atendimento são os mesmos de sempre, hein? 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
4: Beleza, Marcelo Moreira. 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
4: Vamos a partir, hoje a gente se encontra os cartéis do Posto Fabri. Aí no Cupercico tem cartel também. Aí no açougue do Nicolau vai comprar carne para almoço, já tem cartela lá também, viu? E na Autoescola Brasil até meio-dia. E com o Dirceu Fernandes na Praça São Pedro até as 14 horas da tarde. Às 2 da tarde, né? Melhor, né? Marcelo Moreira quer aqui, antes que eu me esqueça, tem uma galera ouvindo o programa lá no São José da Boa Vista, Renópolis. O Adalto lá está ouvindo o programa também. Quem está ouvindo o programa é o seu Nilson e a Betinha. Ah, o seu Zeca da Covesa, o Guilherme e o Gabriel lá também da Covesa 7, um abração para todos. Nivaldo Narlete também está ouvindo o programa. O seu Salvador lá da Cipapel, juntamente com a esposa, ouvindo o programa. E o Aristide Santista, lá do Jardim Vorá, está ouvindo o programa também. O seu Cláudio do Cupercico, não perde um programa, é nosso colaborador e ouvinte do programa aqui. E Dona Rosa também, né? Beleza. Um abração para todos aí que estão corraligados no
1: quilômetro 94. O seu Nivaldo participou ontem comigo no Manhã Sertaneja.
4: Participou, né? Então,
1: tava na estrada, tava curtindo aí o Manhã Sertaneja.
4: Ele já vai para São José ouvindo o programa. Viu? Ele vai para São José, vai para Serra.
1: Grande abraço, seu Nivaldo Lopes Machado, sempre ligadinhos na nossa programação. Vamos de música na programação. Já a gente volta a falar de Valor Imóveis, Masterflex Imóveis. Vamos lá. Esse clássico da música sertaneja no seu rádio, Adalberto e Adriano.

0: 8:35. E essa linda canção de Adalberto e Adriano. Separação. 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
0: Freitas, vamos atender o povão aqui que tem muita gente pra gente atender aqui na nossa, no nosso Zap Zap. Adriana Oliveira vai falar com a gente através de áudio. Oi, Adriana, bom dia.
2: Oi, Marcelinho.
0: Tudo bem?
2: Bom dia pra você. Bom dia pro Freita. Manda um alô aqui pra gente. Aqui quem fala é a Adriana. Adriana de Oliveira.
0: Antônico Adolfo.
2: Por favor, de tocar uma música pra mim, Doutor Parada Dura.
0: Trio Parada Dura.
2: E oferecer pra toda a minha família e pra vocês.
0: Um grande abraço pra você. Obrigado pela participação, né, Adriana? Manda um abraço pra Adriana lá na Vila Antônico Adolfo Freitas.
1: Oi, Adriana. Um bom dia pra você, minha querida. Obrigado pela audiência,
0: viu? Seu Cláudio da Cuperciclo mandou um excelente final de semana pra gente aqui, viu, Freitas?
1: Ô, seu Cláudio, um abraço. Bom final de semana pra vocês também.
0: Tá mandando um abençoado final de semana pra gente aqui, pro pessoal lá da família do Big Paul Supermercado, o seu Orivaldo Pontes, o Kiko Pontes Freitas.
1: Ô, seu Orivaldo, um grande abraço pro senhor. Aparece mais no Big Paul, o senhor tá sumido, hein, seu Orivaldo?
0: Diretamente lá do pátio da prefeitura em Sengés, no Paraná, sintonizado o grande amigo e ouvinte, o Antônio Ferreira, Freitas. Manda um abraço pro Antônio lá. Tamo na lida, diz que ouvindo a nossa programação.
1: Um abraço pro Antônio e pra todo o pessoal da cidade de Sengés.
0: Onde a gente tem uma audiência maravilhosa, graças a Deus também, né, Freitas?
1: Isso mesmo.
0: Também o nosso grande amigo, o André Taruga, Freitas. Tá lá em Sengés hoje, final da Recopa dos Campeões, rapaz. Ei, vai, equipe de arbitragem, nota 1000 do Brasil, hein?
1: Exatamente, grande. grande Taruga, um abraço pra você, Taruga. Obrigado pela audiência. O homem que comanda a comissão de arbitragem do futebol amador de Tararé e região aparece no Big Pool, Taruga. 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
0: E ele falou que amanhã tem show amanhã tem show de arbitragem em Salto do Itararé, viu, Freitas?
1: Olha só.
0: O homem não para, o homem no final de semana também,
1: velho. Com chuva e tudo.
0: Fazendo as correrias, pitando o jogo e pra lá e pra cá. Grande abraço, André Taruga, sempre ligadinho com a gente também, né, Freitas?
1: Isso mesmo.
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0: Dona Lisiane, daqui a pouquinho seu áudio vai pro ar, minha querida. Quem tá ouvindo a nossa programação, ele levanta bem cedinho, Freitas. É o nosso grande amigo Quinho.
1: Opa!
0: Grande abraço, tá mandando um abraço pro DJ Tubaína aí, ó.
1: Grande Quinho Santista, gente boa. Abraço, Quinho.
0: Tá certo, quem vai falar com a gente também aqui, ó, através de áudio, nossa grande amiga, a Ana Carla Castela Barbosa. Olá, Ana Carla, bom dia.
3: Bom dia. Princesos. Os Gatões e o Chuchu da 94 FM. Esse trio que com certeza não pode faltar nas nossas manhãs de sábados. 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Então, por favor, sabadão não vão ficar hoje, de fora dessa. Estamos lá te esperando das 9 da manhã até as 20 horas. Um beijão para todos os ouvintes, para Marcília, pro seu Cláudio, a família Cooper. Que Deus abençoe a cada um de vocês, que o nosso sábado seja repleto de coisas boas, seja produtivo. Sim. Me desculpem essa voz meia fanha, mas
0: tá ótima sua voz.
3: Vocês aí sabem como que eu tava esses dias, né? Estava totalmente sem voz, agora está voltando aos poucos, se Deus quiser. Vou ficar 100%.
0: Sim,
3: com certeza. Um beijão, galera. E corre pro Big Pool, gente. Estamos te esperando.
0: Obrigado, Ana. Obrigado, Ana. Obrigado pela participação. Tá perfeita a sua voz, né, Freitas?
1: Tá boa, sim.
0: Tá ótima. Deus o livre, até louco. Melhor que isso, só dois disso, né, Freitas?
1: Um abraço, Ana Carla Castela, na Castela do Big Pool. Um abraço pro seu namorado também, o Matheus Castelo. E pro Carlos Daniel, pra toda a sua família. Ana, um abraço, viu?
0: Grande abraço, obrigado pelo carinho. Quem vai falar com a gente também? Vamos lá, já agiliza pra gente aí, Tobainão. Vai colocando o pessoal que tá participando através de áudio com a gente. A Lucimara. Oi, Lucimara, bom dia.
4: Bom dia, Marcelinho Moreiras.
0: Tudo certinho,
4: Lucimara. Mais um dia na presença do pai, né?
0: Graças a Deus, né?
4: Thiago já foi trabalhar, já tô levantando, cuidando das minhas obrigações.
0: Isso é muito bom,
4: né? Ana Julinha tá dormindo até mais tarde.
0: Acorda, Ana Julia! Acorda
4: aí, velho! Marcelinho Moreiras, põe aquela música pra me ouvir do Rick Rene, Larga de Bobeira.
0: Boa música, hein?
4: Tá bom? Manda um abraço aqui na Pauliceia. Manda um abraço no Flavinho Freitas, tá bom?
0: Um abraço ao Flavinho.
4: E se tiver algum sorteio, coloca Ana Júlia aí, Ana Júlia Guiara Spitz, tá bom?
0: Spitz.
4: Fique com Deus, sou muito a sua fã.
0: Obrigado.
4: Sou muito fã sua, tá
0: não
4: bom?
0: Não mereço, mas agradeço.
4: Eu perco um minuto do seu programa, sexta-feira, agora no quilômetro 94, tá bom?
0: Tá bom.
4: Manda um abraço no Fravinho, manda o Fravinho Freitas.
0: Vou abraçar o Fravinho
4: pra minha mãe, pessoalmente. Dona Dina, pro João Vitor, pro Thiago. E para todos nós aqui na Pauliceia. Você também, quero um abraço teu. Manda um abraço aqui também para nós, Marcelinho Moreira. Um
0: abraço para vocês aí, viu?
4: Fique com Deus, tá?
0: Amém.
4: Deus que ilumine muito sua vida. Porque você tem esse coração grande esse coração grande que você tem de fazer as pessoas ficar alegre, tá bom?
0: Tá,
4: fique
0: certo.
4: Fique com Deus.
0: Obrigado pelas palavras, tá, Lucimara? Obrigado mesmo de coração. Um abraço para você, pro Thiago, pra Ana Julinha, pro João Vitor, pra Dona Dina, pra Ângela, enfim, todos da família. Um grande abraço, obrigado pelo carinho que vocês têm sempre com a gente, né, Freitas?
1: Isso, ô Lucimara, você é muito gente boa. Um abraço para você, um abraço pro meu amigo João Vitor, que trabalhou lá no Big Pool, agora ele trabalha lá na Casas Bahia. É um menino de ouro, um cara do bem, um rapaz que tá com todo o potencial aí pra cada vez melhorar, né? O João Vitor saiu do Big Pool e eu fiquei impressionado como ele melhorou como profissional, viu?
0: Sim.
1: Evoluiu muito. Um abraço também pra Ana Julinha, um abraço também pra Dona Dina, Dina Lloyd, que é a mãe da Lucimara.
0: Tá certo, um abraço a todo esse povão querido. O Valdemir Pânico também tá participando da nossa programação. Daqui a pouquinho tem o áudio da Dona Lisiane participando com a gente na nossa programação. E pra participar, Freitas, ainda tem alguns minutinhos, dá tempo ainda. Como que faz pra participar do nosso programa?
1: Manda mensagem 35326081, manda mensagem de áudio ou de texto, áudio, por gentileza, no máximo 25 segundos para que a gente possa dar dinâmica no programa e soltar o áudio de todos.
0: Sim, vamos lá então. Um abraço para Delinda da Vila Beca, sempre curtindo a nossa programação, Freitas. Vamos de música então?
1: Solta aí, Tobaina.
0: Vamos lá, tem agora Zezé de Camargo e Luciano com a participação especial de Willie Nelson. Eu só penso em você, always on my mind. É, rapaz, A hora certa pro povão fritar.
1: Bonita essa música. 8h45.
0: O DJ do Tobaíno tá caprichando nas programações hoje, né?
1: Hoje ele caprichou
0: no repertório. Música do Arco da Veia também, né?
1: Tá bem o Tobaíno, tá apaixonado.
0: Essa, ó, ele falou aqui que essa é do ano de 1993, o terceiro álbum da carreira de Zezé de Camargo e Luciano.
1: Olha, bacana, ele tá por dentro,
0: né? O homem não tem 40 anos de rádio, mas entende alguma
1: ele
0: coisinha.
1: Ele gosta, né, de Zezé de Camargo, né?
0: Já já a gente volta pra falar de Aleluia Veículos, Big Pool Supermercado e Mauro Terraplenagem, gente. Já já, aguardo aí.

0: Oh my, my. Faz a parte do Zezé aí, Freitas.
1: Tá fácil agora, né? Você quer mais agudo, você quer mais grave?
0: Em Lá maior sustenido. Eu só penso em você, Zezé de Camargo e Luciano, com a participação especial de Willie Nelson. Always on my mind. A programação. A melhor do seu rádio. Grande abraço a todo o pessoal participando. Pode pôr os áudios aí, DJ Tubaína. Oi, bom dia.
2: Olá, bom dia, Marcelo. Bom dia, Flavinho. Toca a música do Fábio Júnior.
0: Fábio Júnior.
2: Caça e o Caçador. Oi,
0: boa música. Um
2: grande abraço a todos aí, tá bom? Beijo.
0: Certo, grande abraço a Mara participando, a Sandra Mara participando da nossa programação, Freitas.
1: A Sandra Mara, que é cliente lá do Big Post Supermercado, conversei com ela por esses dias, o marido dela, um abraço pra você, viu, Sandra Mara, pro seu esposo também, que Deus abençoe, e aparece no Big Post lá que tem promoção por lá, viu.
0: Tá certo, tem mais participação, oi, o Tianão vai participar com a gente da Bike Center, oi,
3: Tianão. Bora, Marcelinho, aqui é o Tianão, Bike Center, viu, manda um abração pra nós.
0: Manda, sim.
3: Tamo aqui cortando a estrada aqui, tamo indo pra Taquarituba.
0: Taquarituba, rapaz, olha, Taquarituba. Olha.
3: Bota pra nós no sorteio também, tiver algum sorteio. Bota pra nós no sorteio, beleza?
4: Um abraço também.
3: Abraço também pra você, ô Freitas. Ô Freitinha, ô, abraço, tchau, tchau. Tá aqui a Cristiane, tá a Maristela. Ô Maristelinha, minha mãe, e o Cauã. Manda um abraço pra nós aqui.
0: Maristela, bota pra nós
3: no sorteio, tiver um modão pra nós de curtida aqui, tá lá. Manda pra nós aí. Todos, abraço.
0: Rapaz, grande abraço pra você, obrigado pelo carinho. Manda um abraço pro Tianão, Bike Center lá. Vai gente boa de primeira qualidade também, não?
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0: 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Pode pôr a Lisiane pra falar com a gente. Oi, bom dia, Lisiane!
5: Bom dia!
0: Olha só!
5: Bom dia aos princesas do KM 94! Esse time, quando entra no meu radinho, dribla, sabe o que? O tempo e a

0: atende os ouvintes com carinho.
1: Olha só,
0: o técnico é o Dirceu com seu cafezinho. Os princesos já têm energia. Capricho na região e na cidade com seu bom dia.
1: Olha
0: só. E o Bandeirinha é o DJ Tubaína, que capricha nas melodias.
1: Olha.
0: Você que está na arquibancada, ó, não fique mudo. Fale bem alto. Quem ouve os princesos sempre estarão com tudo!
1: Aê, mas olha só, mais aplausos, mais aplausos!
0: Aqui no Copa do Mundo! Um beijão pra vocês aí, um ótimo final de semana e sempre alegre o nosso sábado aí!
1: Aê, muito obrigado, Lisiane! Obrigado pelo carinho que você tem sempre com a gente na nossa programação, diretamente de Jaguariaíva, no Paraná, né, Freitas?
2: Obrigado, Lisiane! Um grande abraço pra você, você é muito querida, a gente gosta muito de você, viu?
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1: 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Vamos lá, Freitas, antes da gente tocar, a gente vai encerrar com Larga de Bobeira, aí um sucesso de 2008 da carreira de Rick Renner, do álbum Passe o Tempo que Passaram. Comecei a tocar essa música no programa Manhã Sertaneja, Freitas, e hoje ela dá uma das mais pedidas aí nas programações, a gente fica feliz por isso, né? Sim. É um sucesso de 2008, comecei a tocar aqui nas manhãs de quarta e sexta-feira, e hoje já é uma das mais pedidas nas programações sertanejas, e a gente fica feliz por tudo isso, né, Freitas?
2: Bacana demais.
1: Freitas, um abraço pros nossos amigos locutores aí, não esquece da galera, você já mandou hoje, não?
2: Ainda não.
1: Vamos lá, pode caprichar pra nós.
2: Um abraço pro nosso amigo Vicente de Moraes, que não demorais nada pra te atender, que tá sempre lá no Big Pão também, aproveitando as promoções. Um abraço pro Djalma Santos, que tava lá ontem à noite, conversei bastante com ele sobre futebol. Um abraço aí, ô Djalma, obrigado por sempre lembrar do nosso programa também com muito carinho, assim como faz o Vicente de Moraes. Um abraço também pro Paulinho Santos, hoje tem Sabadão VIP a partir das 22 horas. Um abraço pro Nilson Aguiar, um abraço pro Rômulo Terra, pro Marcos Maza, pro Lázaro Santos, também pro Léo Medeiros, pro Davi Gil. Um abraço também pro Donizete Magalhães, pro Rafa Magalhães, pra Rânia. Um abraço também pro nosso amigo Alan Júnior, Marcelo.
1: Ô, produção, é isso mesmo, me ajuda aí, produção.
2: É, todos os comunicadores aí da 94 FM que
1: não estão sempre... Não esqueça do Wagner Del Antônio, hein? Manda um abraço pro Wagner.
2: Isso, e agora mandando um abraço aí pro nosso amigo também, o Wagner Del Antônio, o comunicador das multidões.
1: Tem mais uma participação, a última aqui, a Isa vai falar com a gente. Oi, Isa, bom dia.
4: Bom dia, Flavinho, bom dia, Marcelo, tudo bem?
1: Tudo certinho.
4: Tô vindo aqui no bairro do Cruzeiro, gostaria de participar do sorteio. Deus abençoe, muito obrigada.
1: Amém, tchau, tchau, você também, Deus. Minha querida. Um sábado abençoado por Deus para você e todos da família. Freitas, suas considerações finais, meu querido, instantes finais da nossa programação.
2: Um abraço pro meu amigo Tico Corintiano Pedreiro.
1: Vai, Corinthians!
2: Ô, Tico, vai lá no Big Pô hoje aproveitar a promoção da cerveja, aproveitar a promoção
1: ele vai
2: da
1: mesmo, carne hein?
2: Também. Ele vai, ele é cliente lá do Big
1: Pô. No final de semana ele tá lá,
2: rapaz. Isso, um abraço pro senhor Zeca também, um abraço pro Guilherme Santista. E quero aqui deixar o meu agradecimento ao Marcelo Moreira. Obrigado, Marcelo Moreira. Obrigado ao Dirceu Fernandes. Obrigado também ao DJ Tubaí. Obrigado aos nossos patrocinadores, obrigado à família Fadel, Dr. João Fadel, prefeito da cidade, também a dona Bila Fadel, Rodrigo Fadel, e obrigado, claro, principalmente a você, ouvinte, que ficou ligadinho nas ondas da 94, ouvindo Marcelo Moreira e o Flavinho Freitas. Na sequência da programação, e vem Donizete Magalhães e a Rânia e o Rafa Magalhães com o Paradão Sertanejo, e só o balanço da Copa do Mundo que eu vi essa semana até o momento, viu, Marcelinho? Olha que eu sou fã do cara que eu vou falar, mas Messi, um jogo, 3 gols, Mbappé, 1 jogo. 2 gols, né? O Harry Kane também 1 jogo, 2 gols, e o Neymar nem 1 jogo e 1 filho. Esse é o balanço do Neymar por enquanto na Copa.
1: Cristiano Ronaldo também?
2: Cristiano Ronaldo não fez gol por enquanto, mas ele correu bastante.
1: Um palpite seu pro próximo jogo contra a Escócia, Freitas.
2: É, semana passada eu acertei, eu falei que ia dar 1-1 e deu mesmo. Eu acho que o Brasil ganha de 1-0 da Escócia.
1: E eu acho que ganha de 2-0 da Escócia. Vamos aguardar. O próximo jogo é quarta-feira?
2: Quarta-feira.
1: 7 horas?
2: 7 horas,
1: isso mesmo. Tá certo, vamos ver. O Brasil tá indo bem.
2: Agora tá indo bem.
1: Tá indo bem, tá indo bem.
2: O primeiro jogo e foi mais ou menos não,
1: né? Isso, agora uma hora boa para comentar aqui, viu? Gente, um beijo no coração de todos, fiquem com Deus, a gente tá de volta, eu tô de volta amanhã juntamente com o Dirceu Fernandes e o Coração Sertanejo amanhã, a partir das 7 horas da manhã. Beijo, tchau!

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0: legal, gente! Aquele abraço! Opa! Tô chegando! Na 94 FM, muito bom dia pra você. Bom dia, minha amiga dona de casa. Bom dia, meus amigos trabalhadores. Sítio Chacras e Fazenda, online em todo o Brasil. Muito obrigado, gente! Caminhoneiros, muito obrigado! Você em casa me dando carona. Opa! Ô, minha amiga dona de casa, muito obrigado! Você que está aí no seu trabalho, muito obrigado. Do jeito do povão e 100% sertanejo.
1: Buenos dias, muchacho.
0: Tá falando Paraguai hoje.
1: Hoje eu sou. Como eu vou ser contra o Paraguai se o Paraguai me ajudou com o meu emagrecimento? Me
0: ajudou no emagrecimento. Vai brincando com o contrabando. Olha aí, brincadeira, né? Olha aí, gente, fala pra vocês aqui, ó. Ontem o Brasil nos deixou mais alegre. Espremidão o negócio.
1: Eu acho que estão deixando nós sonhar.
0: Tá, começando então.
1: Estão deixando nós sonhar.
0: É que nem aqueles um que começa a elogiar, leva lá em cima.
1: Então, ai minha nossa, estão deixando que nós sonhem.
0: Mas tá bom.
1: Mas tava bonito o jogo.
0: Eu ouvi um comentário do Galvão Bueno, na minha opinião, um dos maiores narradores esportivos do Brasil.
1: É, com certeza.
0: Eu acho que não tem pra ninguém. O homem, ele pega o microfone, ele contagia o telespectador.
1: Verdade.
0: Ele tem o dom e tem o carisma. E dom e carisma não se faz igual, não se copia. Ele traz do coração, o homem é bom, hein? E ele falou que a Copa de 2026... ele está muito mais otimista do que todas as Copas que passou. Por quê? Porque não começou ganhando. Eles começaram perdendo para ver que vai ter que arrumar.
1: Vai ter que arrumar.
0: Senão eles caem do cavalo lá na frente.
1: Verdade,
0: concordo. Então eles estão sabendo que o cartucho lá na frente é grosso.
1: Ontem foi bonito, gente.
0: Foi bonito
1: o jogo.
0: Foi bonito. A Rana tá com o resto de pipoca até agora no boca.
1: Era pra ser 5-1, né? Mas teve os impedimentos, deu ruim.
0: Deu bom.
1: Mas tá bom.
0: Mas tá bom. 3-0, tá bom.
1: Isso. Eu queria 4-0.
0: Eu queria 10.
1: Pra dar um negocinho ali pra frente, né?
0: Eu queria aquela diferença que quando eu ia virar a carne na churrasqueira, saía um gol.
1: Da Alemanha. Foi tudo. Mas a Alemanha tá muito forte, né?
0: Aí o Galvão dizia da Alemanha.
1: Ai, Deus, tão animado.
0: Mas tá bom, gente, ó. Tem um frangão pra desossar do supermercado Frecaneca, no Paradão, viu? Ó, só mandar um recadão, falar comigo. Vestir a camisa e tirar o chapéu pro Brasil. Olha, vestir a camisa e tirar o chapéu pro Brasil. Vambora, Drego, o negócio tá bom, viu? O negócio tá bom, tá? Pode mandar seu recado, falar comigo no vestido da camisa, tirando o seu chapéu. Muito obrigado. 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

0: 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Essa mulher, eita, 9 horas mais 15 minutos agora, 9:15, eita, estamos chegando, gente, aberto as linhas. Pra sua participação, Ramonizou São Frangão no Paradão, vem comigo, treha! Isso a camisa tira o meu chapéu, retreho, Matze! Cabanão, mundão, cabanão!
1: Do jeito do povo!
0: Vamos rasgando que vai costurando, trei! Muito obrigado a vocês pelo carinho, pela sua audiência, a esse povo querido, obrigado, gente! Abraço a todos vocês aí em casa, tá? Pode mandar seus recados e falar com o Donizete Magalhães, tá bom? No Paradão Sertanejo. Eita, que bacana! 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Vamos chegando com os homens, rapaz. O homem do carretão verde, rabino no frete. O tempero é chique, chega que o negócio é bom. 9:16, vamos lá. 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Oh, que bom! Eita! Aô, trem arrumado, gente, povo querido, muito obrigado a vocês pela audiência no Paradão a partir de agora. Hoje sou você, minha amiga dona de casa, meus amigos trabalhadores, sítios, chacras e fazendas, online em todo o Brasil, nosso abraço, nosso carinho, nosso muito obrigado. Nunca vi no homem, só vi na mulher. E nós vai começando modão, chique o negócio, ó, rápido, arrepio, ó. Eu presumo que a senhora escolheu uma música bonita.
1: Eu escolhi um lançamento.
0: Lançamento.
1: É, sabe que houve primeiro aqui no Paradão, né?
0: É.
1: Rick Martin.
0: Será?
1: Com o Luan Santana. Olha ele duvidando dele mesmo.
0: É porque o negócio é o seguinte, eu não gosto de ensaboar. Né? Eu gosto de falar que é branco. Eu não sou bom, não.
1: Ai, ai, ai.
0: O meu negócio é arroz e feijão. Vamos embora. Então fala assim,
1: Rick Martin.
0: Começar a elogiar assim, vai lançar no seu programa. Lançar,
1: vai ser, não, não vai lançar aqui. Você só ouve primeiro aqui,
0: esse
1: já tá lançado.
0: Não é o único do mundo pra lançar nada.
1: Não, mas você ouve primeiro aqui mesmo.
0: Entendeu?
1: Né?
0: Então nós temos que tocar.
1: Que ainda não tá na grade da rádio.
0: Tem que usar a frase assim: caiu na rede, peixe.
1: Caiu na rede, peixe.
0: Tá, vamos lá. Vamos fazer quem?
1: Rick Martin com Luan Santana. Estranho.
0: Estranho, Rick Martin, Luan Santana. Bom dia. Oi.

0: Aê, ser ligadão no Paradão Sertanejo, rapaz. Obrigado aí pelo seu carinho, ó, a sua audiência no Paradão. Aê, Zabé Novo. Eita, vem aí com tudo no pé com o seu sucesso sertanejo, né? Olha aí, um abraço.
1: É, Lua Santana venceu na vida mesmo, né?
0: Venceu.
1: Gravou com o Rick Martin.
0: Ah, gravou com o Rick Martin.
1: É.
0: É, só não trabalha comigo, mas vai, bebão.
1: É.
0: Gente, falar pra vocês que tá ligado, Paradão Sertanejo, tá acompanhando a gente, muito obrigado pelo seu carinho, pela sua audiência, né, você em casa. Hoje tá frio, gente, ó, choveu bastante, né, durante a madrugada, e eu acho que a tendência agora é dar uma esfriadinha, né, vai?
1: Pois é, agora vai, deu, tava muito frio e deu uma esquentadinha,
0: a hora
1: né?
0: Você pegar e vestir blusa mesmo, se agasalhar bem, porque o negócio tá frio, viu?
1: Tá frio.
0: Mas vamos de zoação, Francão, vamos lá?
1: Vamos.
0: Mande seu recado no Paradão Sertanejo.
1: Senhor do céu.
0: 3532-6081. Ó, é, você vai mandar o seu recado, é 4 graus. É. Ó, a partir de amanhã, viu? Você vai mandar o seu recado e vai participar, porque tem lá do Frei Caneca Supermercados um frangão pra desossar, tá bom? Ó, 3532-6081, a linha do sucesso, se falar com o Donizete Magalhães, não fala comigo, tá bom? E mais, você vai escolher o modão sertanejo, vai falar, dá palpite do jogo do Brasil, é. Vamos ver que vai dar, não? Vamos ver que vai dar aí que vem aí.
1: Vai dar bom, vai dar bom. Então, agora, agora deixar nós sonhar, agora vai dar bom.
0: Vai sim. Ó, você manda seu recado aqui e fala comigo, tá bom? Muito obrigado pelo seu carinho, pela sua audiência. A todo o povão querido, deitar a arela, vestindo a camisa e tirando o chapéu. Ei, lasqueiro! Vamos rasgando que nós vai costurando. Vamos lá atrás, mais uma moda sertaneja aí. 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Vamos lá, vem chegando.
1: Vem Paradão. Chegando Rick Renner com fim de semana.
0: Fim de semana, é bom, Rick Renner no Paradão. Vamos lá, opa.

0: daí, que Renner, fim de semana. Ê, trembão, rapaz. Cerveja gelada, picanha no espeto, vambora, trem. Eita. É o final de semana. Eita.
1: Tem uma péssima notícia pra você.
0: E eu virado feijão com você. Vamos, diga aí.
1: Pra dona de casa, no caso. Se você não lava roupa ontem, lá só vai lavar daqui 15 dias, que vai chover.
0: Ah, mas não é verdade, será? Vai chover semana inteira.
1: Semana inteira.
0: Então eu vou preparar,
1: vou pescar. A minha roupa tá no varal, meu Deus do céu.
0: Vou pescar, então. Vou
1: pescar. Até, minha filha, se você não lavou roupa, não lava mais.
0: Então deu.
1: Então deu.
0: Tá certo, então a... Contrate a Rani, então.
1: Yeah.
0: Ela tem uma sugestão aí pra...
1: Seca com secador. Secador.
0: É. Pronto. Tá bom. Olha aí, Zé Povo, querido. Obrigadão pelo seu carinho. 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Tem gente falando comigo? Vestindo a camisa e tirando o chapéu, curtindo o paradão, vamos desossando o frangão. Bom dia, oi.
2: Bom dia, Rania. Bom dia, Danza.
1: Tudo bem com vocês?
0: Bom dia, tudo bom,
1: ótimo.
2: Tire o chapéu, tire a camisa, 94 PM para Donizete, tá
0: obrigado,
2: bom?
0: Obrigado, vida.
2: Obrigado. E quero participar todo o sorteio de hoje e de amanhã certo. Também, tá bom?
0: Tá bom. Então,
2: sorte, que ganhou o sorteio de vocês, tá bom? Então, não tirar foto com vocês no rádio.
0: Ah, pode vir, é da hora, vai tudo.
2: Eu quero um músico frio de brotos, de gaúcho, tá bom? Um abraço, um beijo, rainha, saudade de você.
1: Pra você também. Faz tempo que eu te
2: amo aí, você, minha frente da escola ali, tá bom?
1: Verdade.
2: Tenho saudade.
1: Também.
2: Um beijinho no rostinho tudo, tá bom, querida?
0: Meu beijo.
2: Eu adoro muito. Gosto tanto do programa de vocês, sabe?
0: Obrigada.
2: Um beijo de quando chega sábado, domingo, assim.
0: Escutar
2: o programa de vocês, tá bom? Adoro tanto, amo isso, tá bom?
0: E Adelina, convidar o Cio, ó. Quando a Rani for cantar, vamos bater parma. Vou dar um sim.
1: É isso, vamos. Bom,
0: tem gente aí, opa, fala comigo, alô, bom dia, oi.
3: Bom dia, Magalhães e Donizete, sou a Mara. Coloca essa música pra mim, do Rick Rene. Larga de bobeira, eu amo essa música, tá bom?
0: Música.
3: Sou a Mara.
0: Certo.
3: E mando um abraço no Rafinha, na Rani. Eu sou muito fã do Rafinha.
0: Aí.
3: E você, Magalhães Donizete?
0: Obrigado.
3: E coloca a Ana Júlia no sorteio, se tiver algum sorteio, tá bom?
0: É,
3: Ana Júlia
0: Guerra
3: Spitz.
0: Tá certo.
3: Manda um abraço aqui na Pauliceia.
0: Abraço.
3: Manda um abraço pro meu filho que trabalha lá nas Casas Bahia, João Vitor.
0: Casas Bahia, obrigado.
3: Pra minha filha Ângela, Thiago, que trabalha lá na Terra Prenagem. Meu marido trabalha na Terra Prenagem, tá bom?
0: Certo.
3: Manda um abração lá pra ele, Thiago.
0: Muito obrigado. Vocês aí ligados no Paradão, muito obrigado, gente. Um abraço. Vamos correndo frangão para desossar no Paradão. Bom dia, oi. Diga aí.
4: Bom dia, Magalhães Donizete. Sou a Lucilene de São Jans. Gostaria de ouvir uma música com o Zezé de Camargo e Luciano, se for para judiar. Eu ofereço para todos os ouvintes de vocês.

0: A rádio. Invisto a camisa e tiro meu chapéu para o Paradão Sertanejo. Um bom sábado a todos. Um abraço. Tchau, tchau.
1: Tchau, querido. Muito obrigado. Gente falando comigo. Opa, bom dia. Alô.
2: Salve, salve, Magalhães, Donizete, Rana, Rafael. Bom dia a todos. Que fala o Chila Verde, Meteoro da Paixão. Ia pedir uma música bem boa do Teodoro Sampaio. Agradecer para todo mundo que está na escuta. Principalmente a galera lá do Boteco do Mu. O Tino, o Teufo, o Aguinaldo, o Lobo Guará, o Leitão. Também a rapaziada do Boteco do Lico, Pipoca, o Lico, o Borracheiro. Oferecer também para toda a galera da Vila Osora ali, o Ronaldinho Pé de Porco, o Ed Morfe, o Rafael Zé do Beijo, pro Gilmar, pra Priscila, pra Agatha, pra Eli. Vista a camisa e tira o chapéu, programa Paradão Sertanejo.
1: Obrigado.
2: Forte abraço, amigo, a todos vocês aí, põe nós no sorteio
1: aí. Valeu. Beleza, muito obrigado pelo seu carinho, tá bom? Um abraço de povo querido aí, gente. Obrigado vocês, tá? 9h33 agora, muito obrigado a toda essa família sertaneja, né? Que está no clima aí de Copa do Mundo e curtindo o Paradão Sertanejo, né? Pode comentar, vou seu time aí, ó. Diga pra mim aí qual oportunidade que o Brasil tem nessa Copa. Pode mandar um recado pra mim, viu? Pode falar comigo aí. Vamos lá, eu visto a camisa, tiro o meu chapéu. Ah, eu vou sortear pra vocês, não esse final de semana, mas uma linda bola do Brasil, tá bom? Da Copa do Mundo, tá bom? Sorteou a bola. É.
3: Isso
1: é uma bola
3: bonita,
1: rapaz. Dá pra pôr na estante.
3: É. Nossa, eita. Chique demais.
1: Vamos mandar um recado. Vou sortear mais coisas. E chaveiro, chaveirinho, esqueci de trazer o seu.
3: Meu chaveirinho.
1: Pensei que você tinha levado, idiota. Que tem pra levar, não levou. Não levou nada.
3: Vocês estão vendo como que eu sou tratado.
1: Eu ia pegar lá outro pra... Estragou tudo. Ó, sem saber da Copa do Mundo, né? Essa rama eu não quis pegar. Coiosa, verinha, que tá rodeando, pegava.
3: Ai, meu
1: aí
3: Deus.
1: Aí foi. Né?
3: Agora, tá precisando, tem mais, lá, né? Ó, caiu tudo os meus da chave.
1: Prazer pra você. Viu? Eu esqueci hoje. Ó, mas tem saveiro da Copa do Mundo, né? Com taça, o símbolo do 2026 e tal. Ó, da FIFA. E muito mais pra você. Mas mande seu recado. Vem comigo no Paradão. Opa! Fala comigo. 9h34. Quem chega no Paradão cantando...
3: Teodoro Sampaio. A gostosona.
1: Teodoro Sampaio. Canta no Paradão, gostosona. Vambora.

0: Aê, Teodoro Sampaio, a gostosona, aê, lasquilha. É, o Márcio, você que tá curtindo o Paradão Sertanejo aí, muito obrigado pelo seu carinho e sua audiência, tá bom, gente? Ô, querido, nosso abraço, opa, ligadão comigo, opa, vamos aí, falar comigo aí no vestindo a camisa, tirando o chapéu, alô, bom dia, oi.
1: Bom dia, Donizete, aqui é a Claudinice Farinquinal da Vila Joura, queria participar do sorteio.
0: Vila Joura. Vista
1: a camisa e tira o chapéu, Paradão Sertanejo, um bom obrigado, final de semana para todos vocês e da rádio.
0: Ê, que bacana, obrigado.
1: Que Deus guarde livre tudo nós, do mal e do perigo.
0: Amém, querida, amém, obrigado.
1: O Zezé de Camargo e Luciano.
0: Ô Zezé de Camargo.
1: Pro meu esposo que trabalha na Sabesp, pro meu irmão e pra toda a turma da Sabesp.
0: Eita, todo mundo ligado comigo na Sabesp. Obrigado, gente. Povo querido, curte muito o Zezé de Camargo e Luciano. Alô, bom dia, oi.
2: Fala comigo, Donizete.
0: Eita, um prazer, companheiro.
2: Pra registrar audiência, desejar você, desejar a Rânia, desejar todos os ouvintes aí do Paradão Sertanejo, um forte abraço. Eu visto a camisa e tiro o chapéu. Paradão Sertanejo, tamo aí, tamo ligado aqui. Eita. Na cidade de Ponta Grossa.
0: No Paraná. Tô
2: aí num joguinho online aqui e ouvindo o Paradão, beleza?
0: Ponta Grossa, abraço. No Paraná, muito obrigado, povo querido, no Paraná, vamos lá. Gente falando comigo no Paradão, manhãzona é gostosa, muito obrigado você, pelo seu carinho, pela sua audiência. Tem ele, Zezé de Camargo Luciano? Tem, opa, vamos lá, os meninos que encantam o Brasil, Zezé.

0: Camargo Luciano, caro coroa. Opa, você ligadão no Paradão. Bom dia, oi, 9h42 agora, 9h42. Se me dando carona no carro, curtindo em sua casa. Alô, bom dia, oi.
1: Bom dia, Donizete. Bom dia, Rânia.
2: Bom dia.
1: Toca uma música do Leonardo aí.
0: Leonardo.
1: Pode ser qualquer uma, tá bom?
0: Muito bem.
1: Um grande abraço a todos vocês aí, tá?
0: Tá bom, beijo. Querido. Outro obrigado, querido. Um abraço, Cida. Bom, gente, falando comigo no Paradão. Bom dia. Oi.
3: Fala, Rodrigues,
0: do
3: Jardim Pancé.
0: Muito
3: manda
0: bem.
3: Um alô pro meu pai, famoso índio, que é de Pancé.
0: Tá curtindo o Paradão,
3: seu tenor.
0: Aí. Seu tenor.
3: Minha mãe Marisa. Pro amigo Paulão, do Boteco do Paulão.
0: Boteco do Paulão.
3: O meu outro colega e amigo também, Eric, da Mecânica Zandel.
0: Muito bem.
3: Vista a camisa, tira o chapéu pro Paradão Sertanejo.
0: Obrigado,
3: companheiro. Como não tem jogo do Corinthians,
0: é,
3: a gente tem que gritar, vai Brasil!
0: Vai Brasil, vai Brasil, vai Brasil. Aê, lasqueira, vamos levar o negócio aí, viu? Você que tá ligadão no Paradão Sertanejo, tô obrigado a vocês. Ligado com a gente, manhãzona gostosa, liga lá em casa. Tem o Leonardo aí, vamos lá. Vamos rodar o Leonardo, liga lá em casa. Ê, Leonardão que me deu uma garupa, levando lá em cima. Ê, lasqueira, gostou, hein?
2: Show
0: não, tem na, não tem na garupa, não vamos pular pra cima. Aqui não, companheiro. Vamos, Adri. Olha aí, você ligado comigo, Zé. Opa, vem ele. Eles ganham o Leonardo.

0: lá em casa. Olha aí, 9h47 na casa da Rania. Olha aí, Gezinho que tá ligadão no Paradão. Muito obrigado, opa. Gente, falando comigo, Rania, tem frangão pra desossar e ainda você fica concorrendo uma linda bola do Brasil, isso mesmo, da Copa do Mundo, isso mesmo, bem chique, viu? Ó, você fica concorrendo e mais muitos prêmios aí pela frente, tá bom? Vem comigo no Paradão, bom dia, oi!
1: Bom dia, Donizete Magalhães, bom dia. E bom dia, Rania.
2: Bom dia!
1: Eu queria participar do sorteio e pedir uma música com Zezé de Camargo e Luciano, Indiferença. E queria oferecer para todos os ouvintes e para todos vocês da rádio. Deus abençoe muito vocês aí.
0: Muito obrigado, querido.
1: Tchau, fiquem com Deus.
0: Amém, querida. Deus abençoe você, tá bom? Muito obrigado pelo seu carinho, pela sua audiência aqui no Paradão. Vamos lá. Falando comigo. Bom dia, oi. Alô?
1: Bom dia, Donizete Magalhães.
0: Bom dia.
1: Magalhães. E bom dia, Rania. Eu queria participar do sorteio e pedir uma música com Zezé de Camargo e Luciano, Indiferença. E queria oferecer para todos os ouvintes e para todos vocês da rádio. Deus abençoe muito vocês aí.
0: Obrigado.
1: Tchau, fiquem com Deus.
0: Amém, querida, muito obrigado.
2: Indiferença em seu olhar,
0: Ana. É, muito bonita a música. Vamos lá, gente, tem mais? Opa. Bom dia, oi!
3: Bom dia, dona Rania. Cheguei, Brasil! Yeah. É nóis! Pequenos pecuaristas debaixo de chuva. Eita. Tudo bem por aí, minha linda guria bruta?
0: Limpa,
3: Maria Aparecida Ferreira, que tá fazendo montanha.
0: Limpa,
3: gostaria, se for possível, que tocasse para mim no colo da noite com Chico Rei e Paraná.
0: Bonita música.
3: Aí, garoto, Magalhães, como que tu está?
0: Bonito!
3: Ofereço para os marimbados, para os meus amigos da NET Rural, o Leandro, o Antônio e a Maria, e ainda para todos da minha família lá no Fundão da Grota, com o Mercino e Josélia, e todos. Bom dia, Rafinha! Cheguei, Brasil!
0: Aí, pediu? Aí. Viu, Aparecida, é Aparecida o nome dela? Muito obrigado, viu? Feio, eu falei que é mentiroso, né? A Rania Oyoko falou bonito. É mentira, né? E ó, vou falar, todo defeito eu tenho, né? É pobre, feio, vou falar com você, mas acabado.
2: Ai,
0: mais
2: Deus!
0: Um, mais um. Ô, querido, muito obrigado, gente. Um abraço a vocês, tá? Ligadão comigo, gente, mas atenção. 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Vamos lá com o negócio. Olha aí, gente, povo querido, ligado comigo no Paradão. Muito obrigado a vocês aí pela sua companhia aqui no Paradão Sertanejo. Vamos lá, gente. Vem, ó, vamos trazer a música e depois eu venho com o break comercial. Vamos daqui, vem chegando o Paradão. Vamos lá. Vamos lá, desligou seu microfone. Como é que você vai falar sem ligar o microfone?
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0: Aê, no

0: Aê, Chico Rei Paraná do Colo da Noite. Muito bem, você ligadão comigo aí nessa manhãzona gostosa. Muito obrigado, Cisne, pelo seu carinho, tá bom, gente? Abraço pra você aí. 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
0: 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Opa, você tá ligadão no Paradão? 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
0: 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Eu quero ver. de falar aqui pra vocês, ligadão, hein? 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Vambora, trem. 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Vamos, André! 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Vamos lá! 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
0: 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Vambora, que é bom!
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0: 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Olha aí, gente, vamos falar a hora certa pra você. Que agora são 10 horas e 3 minutos, tá bom? Vamos trazer moda sertaneja. 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Opa, vem chegando, pessoal, meu irmão. 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Ah, bem chique, meu, da Copa do Mundo. 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Vem comigo, não fala comigo. Vamos trazer moda. moda, quem chega aí do Paradão, vamos lá.
3: Zé Neto e Cristiano com a Boiadeira, foi intenso.
0: Aê, Zé Neto e Cristiano e a Boiadeira.

0: quarta-feira. Vambora, trem. Olha aí, 10 horas, 5 minutos, 10 e 5. Paradão Sertanejo. Gente falando comigo no Paradão. Muito obrigado a vocês, viu? Esse povo querido, um abraço do Zé Magalhães a cada um de vocês aí curtindo a gente, tá? Um abraço, gente. Falar pra vocês agora, ó. Roda o posto, deixa eu ver aqui. 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Cavanão, mundão, cavanão.
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0: Do jeito do povão e 100% sertanejo. É nóis, é lasqueira, vamos lá. 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

0: Aê, meu amigo Fábio Milão, você está curtindo o Paradão Sertanejo, Fábio? Abraço, Donizete Magalhães, da toda a família, todos os seus funcionários, nosso abraço, nosso muito obrigado. A limpeza ao patrão, nosso abraço. 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
0: Tá bom, gente. Então, meu amigo Reinaldo Zambianco, obrigado, Reinaldo. Um abraço pra você. Tchau aí, um abraço pro meu amigo Cinco Estrelas.
1: Cinco Estrelas, abraço, tá? Cinco Estrelas. Obrigado,
0: Paradão Sertanejo, tá bom? Obrigado a vocês, um abraço. 10:08 agora, 10:08. Falei que é muito feio aqui, amanhã discordou, viu?
1: Cadê ela? Vamos
0: Eita,
1: achar.
0: Eita, pai, tem gente que não tem juízo.
1: Ó, escute.
2: Olha só. Mas quem te disse que você é feio, Magalhães? Tu és gatinho.
1: Aí, nossa.
0: Tá vendo, né? Não tá enxergando com os olhos nenhum, não é possível.
1: Nossa, vamos lá, então, vamos lá. Bora.
0: Rapaz do céu, eu vou falar um negócio desse, viu?
1: Ai, ai, ai, deixa a dona do Donizete.
0: Mais 20 anos atrás eu acreditava.
1: Deixa sua mulher escutar o negócio.
0: Ó, modo sertanejo, não, aqui é brincadeira, aqui é tudo profissionalismo, né? Vamos trazer quem pra cantar no Paradão, vamos lá?
1: Resenha do Cabral, que não pode faltar aqui nesse programa. Conte Quero pra mim e é com ela que eu estou.
0: Muito bem, pra você ligadão 10:09.
1: Tá chegando Panda, Humberto Ronaldo, João Neto Frederico.

0: Isso! Se apaixonada, vai!
1: Eterno padrinho Cristiano Araújo!
0: Boa, hein?
2: Ave Maria!
1: Ê, compadre!
2: Dá, deixa, compadre, que essa moda é boa demais!
0: A rocha pescador!
3: Piozinho do Brasil, já vem!

0: resenha.
1: É a nova promessa do sertanejo.
0: É a nova promessa do sertanejo. Vamos lá.
1: Maravilha. Mariana Fagundes.
0: Tem um monte de gente prometendo no sertanejo. Vamos ver o que vai dar. É, o Brasil tá prometendo também.
1: Tem uma voz muito parecida com a da Marília Mendonça, né?
0: Eu não achei, não.
1: É, o pessoal confunde, tem uma música dela que o pessoal confunde com a Marília.
0: Hoje não dá muito pra você. Pra você ter ideia, presta bem atenção com você, pra você, de toda a estrada que eu tenho. Uhum. Pra você ter ideia de que pessoas têm uma ligação aí parecida com o outro, ele tem que fazer, não sei.
1: É...
0: Porque com aparelhagem eu viro o Roberto Carlos, verdade. Eu viro o Marco Brasil,
1: mas
0: eu
1: viro o mundo.
0: Rapaz do céu, não é paz não.
1: Essa uma é
0: vez
1: boa mesmo.
0: Uma vez vi um caboclo fazendo um negócio, falei, mas que cara bom, meu. Eu fui ver, ele tava com um monte de aparelho lá, só uhum. E deixa você elegante. Faz de tudo.
1: É, não, verdade.
0: Olha, aí, vale, aí
1: mas perde. essa aqui é no gogó mesmo, viu? É, a bicha canta.
0: Tem que ver mesmo se é, né?
2: Tu não passa de um plano ver.
0: É, vamos ver, ó. Prometendo.
2: Aí rua, liga, né? Te usa e joga fora.
1: Me passa, hein?
2: É isso aí, é. Fortaleza.
1: A bucha tem um vozeirão, hein?
0: Ô, Renan, resumindo, você já viu aquele ditado com um saco de açúcar nas costas?

0: Mostra o pulso aí, doce?
1: É.
0: Que é verdade. Tá bom. Vamos lá, 10 horas e 16 minutos, Paradão Sertanejo. Vamos lá, vamos trazer. Agora tem até alguém falando comigo aí no Paradão Sertanejo. Pessoal da descrição, mas daqui a pouco vai ouvir o áudio, né? Olha aí, 10 horas e 16, corte um ladrão pra nós aí. Vamos lá. 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Vamos lá com o homem burro, rapaz. Chega logo que o negócio é bom. Vamos lá. 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Vamos lá. Vamos embora, André.
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1: 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Ah, então,
0: gostou?
1: Gostei.
0: Ah, tá bom, então.
1: Não gostei, asmei. Asmei.
0: Olha aí, gente, 10 horas e 19, 20 minutos agora, 10 e 20, no Paradão. Vamos coxando moto sertanejo.
1: Bora! Eita, ah, uma das músicas mais tocadas de 2025 é ele, o Panda.
0: O Panda.
1: Eu te seguro.
0: Muito bem, vamos lá então, 10 e 20.

0: FM, hein?
1: Aê, você é ligadão no Paradão, 1022, Panda, né? O Panda, tem gente que pediu o Rick Renner também, né? Você que tá curtindo a gente, tô obrigado, tem gente falando comigo, vamos lá. No Paradão, acertando. 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
2: Bom dia, Dona Izete.
1: Aí, bom dia,
2: Rânia. O programa tá show de bola. Só modão nesse sabadão chuvoso. Roda um modão pra nós com o Rio Negro e Sulemões, frio da madrugada. Isso pra minha esposa e tudo que estiver ouvindo o programa. Coloco meu nome no sorteio, José Ribeiro Alves, da Vila Nova Horizonte.
1: Eita.
2: Um abraço a todos, bom sábado e um bom domingo para todos.
1: Aí, José. José Ribeiro, opa, um abraço pro senhor aí, muito obrigado. Bom, querido, fala comigo, alô, bom dia, oi.
3: Bom dia, Donizete, bom dia a todos. Eu quero mandar um beijo, um abraço pro pessoal da fábrica de Ostia. Aqui quem fala é Ana Rosa. E... manda um beijo especialmente para a Aline Ferreira, que ela gosta muito de você, ela escuta todo sábado você.
1: É,
3: toca também aquela música Peão Todo Tatuado, tá? Obrigada. Beijo.
1: Obrigado, querido. Um abraço. Você é ligadão comigo, mais gente. Povo querido, muito obrigado. Aí na sintonia do Paradão Sertanejo, vamos lá. A um coxando moto sertanejo, vamos lá. Um abraço a vocês aí, muito obrigado. Aí chegando eles, vamos lá para você que tá curtindo o Paradão Sertanejo. Vem para cá agora, mudou? Eita, quem são?
4: Para nós ouvir os áudios ali.
1: Ah, sim, muito bem.
4: É.
1: Olha aí, gente, vamos trazer quem vem chegando o Paradão.
4: Rick Renner.
1: Rick Renner. Opa, vamos lá para você curtindo nós aí, 10h24.

0: Aê! Olha aí, Rick Renner, é 10, é 100, é 1000, é 1 milhão. Vou falar uma coisa pra você, coisa louca, né? Olha, você que tá ligadão comigo, então obrigado pelo seu carinho, pela sua audiência aqui no Paradão Sertanejo, tá bom, gente? Você que curte o Paradão Sertanejo, então obrigado, abraço. Um abraço a vocês de casa, você meu amigo, você minha amiga, curte Paradão Sertanejo. Então obrigado a vocês aí pelo seu carinho, pela sua audiência. Essa manhã só da gostosa, né? Aê, Vasquinha, vambora, André!
1: Pião que é pião da solta.
0: Aê, vambora! Vambora, André, vambora. Olha aí, tem o Zequinha lá, velho. Tem o Zequinha lá, tá no seu celular aí já, viu? Tem o Zequinha aí.
2: Olha como ele tá ligeiro!
0: 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Vamos lá então, vamos falar com o Zequinha, vamos lá. Opa, bom dia, Zeca. Um abraço pra vocês aí, tá curtindo, vendendo muito aí. Vamos lá, bom dia.
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0: Aê, mas é aqui, um abraço pra vocês aí, gente. 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Vamos chegando aí, rapaz, o carnezinho mais amado do Brasil, e nós vai curtir agora ele, o mais amado do Brasil, ele, Amato Batista. Folha Seca, bom dia.

0: Amado Batista, Folha Seca, opa, se ligadão no Paradão, você tá vendo? Curtindo mais aí, muito obrigado. Opa, 10 horas e 33, 35 minutos. É, muito obrigado a vocês aí, seu carinho. 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Vamos chegando com os homens. 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Ei, Jardim Bela Vista, um abraço a vocês aí, muito obrigado pelo carinho. 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

0: Ah, trem arrumado, olha aí, gente, falar pra vocês agora, ó. 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
0: Vamos lá, que gente, um abraço a todos vocês ligados. 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Vamos lá!
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0: 10h41, velha. Vamos trazer quem no paradão?
1: Atendendo a pedidos, Mariana Fagundes com Geninho Peão, todo tatuado.
0: Aê, tudo tatuado. Vamos embora.
1: Tudinho.
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0: você ligadão no Paradão, bom dia pra você. Olha aí, 10h44 agora. Opa, você tá ligado no Paradão Sertanejo? Muito obrigado pelo seu carinho e sua audiência, tá bom, gente? Aí um abraço a todos, povo querido e ligado com a gente. Eita! Obrigadão pela sua audiência. 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Vamos lá! Outra lá no Jardim Fronteira, né? Pessoal aí, ligado comigo, muito obrigado pelo carinho, tá? Gente, vamos trazer agora aqui. Quem vem no Paradão?
1: Vem chegando, atendendo a pedidos também eles. Rio Negro e Solimões com Frio da Madrugada.
0: Frio da Madrugada, Rio Negro e Solimões.

0: Aê, Rio Negro e Solimões, o frio da madrugada, opa! Muito bom dia, 10h49 no Paradão Sertanejo, né? Pra você que tá ligado comigo e acompanhando a gente, muito obrigado pelo seu carinho, pelo seu audiência, tá bom, gente? 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Meu amigo Reinaldo, vamos lá, que é bom. Abraço pra vocês aí, muito obrigado. 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Vamos trazer agora o Zezé de Camargo e o Luciano. Eles vão cantar bonito no Paradão. Ei, indiferença! Eita! Vamos lá com o Zezé de Camargo e o Luciano.
1: Essa vai pra Dalva.

0: Aê, você ligadão no Paradão, aquele abração. Boa, boa, eu gostei, assim, voz caminhou, amor. Aê, Trejo Matos. Vamos tirando o pé do chão, olha, 10:56. Vamos trazer aqui moda agora que vem chegando. Opa, daqui a pouquinho tem o break do 94.
1: Vem chegando elas, Maiara e Maraísa, com medo bobo, atendendo o pedido também.
0: Vamos lá, tendo pedido do Paradão, vamos embora, Trejo.

0: Aê! Curtiu o Paradão, é Maiara e Maraíza cantando com nós. Eita! Essa música é pedida aí, é bem pedido, tá? Tem gente falando comigo que dá tempo? Vamos lá, rapidinho, vamos lá. Opa, diga aí, bom dia!
1: Bom dia, Dona Zé Magalhães, bom dia, Rânia, Antônio Bochinal, diretamente em São Paulo, ouvindo e curtindo o Paradão Sertanejo. Manda pra nós aí com Marina Mendonça, Graveto. Eu mando pra todos que ouvindo a programação aí, eu visto a camisa, tio Chapéu, Dona Zé, pra você, pra Rânia, pra todos vocês da programação aí, pra todos os ouvintes. E para todos aqueles que patrocinam essa programação aí, beleza?
0: Obrigado, companheiro.
1: E vou lançar um desafio para a Rânia aí. Rânia, qual é o animal que anda com a pata na cabeça? Aquele abraço, tudo de bem!
0: Aê!
1: E não pode esquecer, vai Corinthians!
0: E é corintiano?
2: Essa eu sei, mas eu vou responder depois do intervalo comercial.
0: Tá certo, então. Vou pro break do 94 e eu vou voltar daqui a pouquinho. Opa! Fica aí, rapaz!
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1: 11:05.
2: Donizete Magalhães.
1: Legal, gente, aquele abraço. Opa, se ligar comigo aí no Paradão Sertanejo. Obrigado pelo carinho, terceira hora do programa. Vamos chegando, gente, um abraço pra vocês. 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Vamos lá! Aê, aquele abraço a todos vocês.

0: Lado da cidade. Vamos lá! Aê, aquele abraço a todos vocês aí, ligadão. Terceira hora do programa, quem chega pra cantar, Rânia, no paradão é o Rick Renner, né?
1: É isso aí, atendendo a pedido, está chegando ela.
0: A ela.
1: Marília Mendonça.
0: Marília Mendonça, opa! Perfeito.

0: Aê, Marília Mendonça, como que é lá?
1: Graveto,
0: isso aí. Você é ligadão no Paradão Sertanejo, curtindo a gente, muito obrigado. 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

0: Aê, as lembranças vão até aí.
1: Na mala.
0: Na bala. Luan Santana, você ligadão no Paradão Sertanejo. Obrigado a vocês pelo carinho. 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Vamos lá. 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

0: 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Eita, vamos lá. 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Eita, vamos lá! 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Vamos lá, gente! 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Vamos chegando. 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
0: 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Vamos lá. Uma pequena, ele fecha os braços. 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
0: 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Vamos lá.
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1: 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Eita, nosso abraço a vocês. Agora o Chor na Rampa, é? Não é daqui a pouquinho, né? Vamos trazer morte que vem chegando para Dom Sertanejo.
0: Vem chegando Daniel com Maiara e Maraísa, que dure para sempre.
1: Aí, vamos morte.
2: Nossa!

0: Daniel Maiara e Maraísa, que dure para sempre. Você já tá querendo casar?
1: Eu já casei.
0: Tá. Olha aí, 11 horas e 27 minutos para o sertanejo.
1: Tô querendo descasar.
0: Aí tá, valeu.

0: Já casei!
1: Tá. Olha aí, 11 horas e 27 minutos para o sertanejo.
0: Tô querendo descasar, acho.
1: Aí tá, fala besteira, minha. Olha, um abraço a vocês em casa, curtindo o Paradão, né? Opa, um abraço, povo querido. Muito obrigado a vocês pelo seu carinho. Quero mandar um forte abraço à minha amiga dona de casa, né? Prepare seu almoço gostoso hoje, com esse friozinho, né? Da pessoa, aquela comida maravilhosa, né? Olha aí, aquele almoço gostoso, muito bacana. E curtindo o Paradão Sertanejo. Muito obrigado pelo seu carinho, pela sua audiência, tá bom? Um abraço aos meus amigos trabalhadores do sítio, da fazenda, da chácara, ao live em todo o Brasil. Muito obrigado a vocês, povo querido. Querido, curtindo o Paradão Sertanejo, tá bom, gente? E nós vai agora para o quadro chique, o quadro esperado. É o quadro Chor na Rampa, é? O Chor na Rampa de hoje vai trazer eles, essa dupla aí, ó, que canta muito aí, é, e faz o maior sucesso no Brasil. Inclusive, nosso querido Paulinho Santos gosta dessa música, né? O homem do Sabadão VIP, Renan e Raí. Você não marcou, Zardinho, do Chor na Rampa? Olha aí,
0: eu ouvi. Programei outras músicas.
1: Ah, a senhora esqueceu, você tá muito esquecida.
0: Você é que você só falou o...
1: Não, falei certo, você que não lembrou.
0: Você só falou o Voltando ao Tempo.
1: É, o não, resto não, já tinha preparado. O Chor na Rampa é o primeiro, vamos trazer ele aí. Ó, pra você com o Chico Amado e o Xodó. Tem alguém no seu lugar, né?
0: Esse é o Voltando ao Tempo, né?
1: Não, esse é o Chor na Rampa. Esse é pra chorar na rampa.
0: Seu lugar.
1: Esse é pra chorar na rampa, meu. Ah, é. Tá. No quadrão esperado, Chico Amado e Xodó. Chora na rampa, tem alguém no seu lugar. Vamos lá, opa.

Chico Amado e Xodó do Senhor da Rampa. Tem alguém no seu lugar? Ei, Senhor da Rampa! 11 horas e 31 minutos agora, você que está ligado comigo, acompanhando os quadros do programa. Muito obrigado pelo seu carinho, pela sua audiência. Nos quadros do programa, agora vamos trazer o Cantinho da Roça, né? Cantinho da Roça, que é muito bacana. Aí você está aí no seu sítio, na sua fazenda, no interior.

interior do Jatamba. Mas assim, mais aprofundado aí na zona rural, curtindo a gente. Obrigado, povo querido. Com Cantinho da Roça, traz eles, Lourenço e Lourival, meu reino encantado. Vambora!

0: Lourenço Dorival. Eita, meu reino encantado. 11h36 agora, no Cantinho da Roça. Ei, que bacana, né? Você que tá ligadão comigo e acompanhando Donizete Magalhães. Obrigado, gente. A Raquel chegou. Raquel, bom dia.
1: Bom dia, Magalhães, Donizete. Bom dia, Raine.
2: Bom dia.
1: Aqui é a Marca do Santo. Esse musicão é minha, tá?
0: Olha aí, que bacana.
1: Esse musicão é 10. Adoro esse musicão aí.
0: Aí.
1: Tá bom? Tudo bem com vocês?
0: Nós também. Nós
1: também pedimos, ó. Ricardinho, minha comadre Antônia, da Cristina João Paulo. Foi pra mim, pra ser Roberta. E também pra Rita de Castro, lá no CDHU.
0: CDHU, povão querido, obrigado.
1: Pra todos vocês do Vale.
0: Obrigado, querido.
1: Pra todos meus amigos também.
0: Aí.
1: Vamos, sabadão, tira a camisa. Tira a camisa e tira o chapéu. Eu quero chapéu, né? Chapéu é
0: bom. Tá certo. Viu, Raquel? Visto a cabeça
1: do chapéu. Radei, tá bom?
0: Então, todos ruim,
1: meus amigos. O programa tá muito 10.
0: Tá certo. Obrigado, querida.
1: Fica com Deus. Abençoe.
0: Amém, querida. Obrigado, viu? Abraço pro você, tá bom? Muito obrigado a toda a família, Raquel. Obrigado, Raquel. É nossa querida, né? Sempre tá comigo. É, todos os programas de rádio, você escuta a Raquel, né? É, Raquel é fantástica. Ó, então, viu, Raquel? É visto a camisa e tira o chapéu, viu? Quis tirar a camisa e deixar o chapéu. Fica ruim, né? Tá bom? Um abraço, querido. Obrigado. Vamos lá. Ó, e ela também vestindo a camisa e tirando o chapéu no Paradão Sertanejo. Então, obrigado. Aí vamos pros quatro programas. 11h37. Aí vamos trazer agora o modão do Popão, é isso?
2: Cantinho do
0: Boteco. Cantinho do Boteco, Ana Castela, e quem mais?
2: Eduardão.
0: Aô, Eduardão e Ana Castela, vem chegando o Cantinho do Boteco.

0: só consumidor. É, cachaceiro não, só consumidor, né?
1: Só isso, nada mais. Só
0: vamos lá. Tá bom então, né? Cachaça é bom, viu? Eu gosto de cachaça.
1: Eu sou chegado, não gosto mais.
0: É, não tá escrito na carne, não gosto, né? Então tá aí.
1: A não mulher, sei o que aconteceu.
0: A mulher chegou arriada domingo passado aqui.
1: É. E você acredita?
0: Como diz o caipira, esbagaçada.
1: É. Você acredita? É. Não consigo beber mais, gente. Por isso que eu falo.
0: Ela não consegue beber de pouco. Ela não consegue. Isso. É 11h41 no Paladão Sertanejo, rapaz. Eita, obrigado. Tem gente comigo aí, muito obrigado, seu carinho. Sou o Dias do Paladão Sertanejo. Tá bom, gente? Um abraço. Donizete, a todos vocês que estão em casa, né? Vamos lá, bom dia.
2: Bom dia, Donizete.
0: Bom dia.
2: Aqui é a amiga Lourdes Baiana do bairro.
0: Ô, querida, vamos lá.
2: Você vai pôr uma música pra mim?
0: Aranha.
2: Curitibana? Vamos ganhar a Copa, ó, se Deus quiser. Um beijo, tchau.
0: Torça aí, querido, torça aí.
2: Ranha, sempre alegre, né? Joia. Tchau, amor.
0: Aí, essa menina é alegre.
1: Beijo.
0: Dá uma risonha. Tá bom, então. 11h 40 minutos, vamos lá. Eita, você que tá ligado, Paladão Sertanejo e os quadros do programa, muito obrigado pelo seu carinho. Agora vem então o Amor de Violeiro. Ele canta, Eduardo Costa, no modão do

0: Eduardão, amor de violeiro, Eduardo Costa do Modão do Povão, rapaz. Eita! Negócio chique, rapaz! Tem reventando a moda, hein? Vamos lá, quem vai ser reventando a moda?
1: Ela, Marília Tavares, com a sua voz linda.
0: Ah, então traz ela já aí.
1: Cantando naquela mesa, devolva-me duas músicas perfeitas, maravilhosas, ainda na voz dela, né?
0: Muito bem, vamos lá então. Voltando, aliás, reventando a moda. Vamos lá.

Marília Tavares, opa, naquela mesa, é isso? Aê, música de Marília Mendonça, né? Olha pra você que tá ligadão aí, voltando ao primeiro aqui, aí foi o Reventando a Moda. 11h50, vamos voltar no tempo agora, vamos lá. Esse todo mundo cantou, Rani. O Tapas e Beijos, rapaz, meu Leonardo!

0: saudoso Leandro e Leonardo. Eita! Entre tapas e beijos, foi cantar, encantou o Brasil, todo mundo cantou e ficou na história, foi uma música que bateu o recorde aí no Brasil inteiro, né? Entre tapas e beijos.
1: Verdade, eita. Foi até tema da...
0: Quem tanto apanhou envolvido na música do Tapa e Beijo, né?
1: Verdade.
0: Tá certo. Vamos embora agora, vamos embora.
1: Vamos.
0: O Léo Medonho chegou. Ei, Léo Medonho.
1: Chegou, menininho.
0: O menino do programa Revista 94.
1: Revista 94.
0: Pode curtir, que é bom. Qualidade na comunicação do Léo Medonho. Descontração total. Vamos lá, vem aí o Léo. Vamos embora.
1: Vamos,
0: até amanhã. Amanhã tem frangão para desossar o Paradão, lá do Supermercado Fricaneca. É.
1: Isso aí.
0: 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Pô, querido, nosso abraço. Até amanhã às 9 da manhã, se Deus quiser. Fiquem com Deus. Tchau, gente.

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0: Olá, boa tarde, 12 horas com 3 minutos. Bem-vindo! Está no ar a edição do Revista 94. Sabadão, eu diria carrancudo, chovendo um pouquinho. Tamo junto e misturado, 20 de junho de 2026. Muito bem-vindos aqui na ZYD953, operando 94,3 de Itararé, São Paulo. Tenham todos um ótimo sábado e uma boa recepção com a gente a partir de agora, até às 14 no Revista. Eu sou o Léo Medeiros, muito prazer! Como é que tá você? Tamo junto! Depois do Magalhães Donizete, a gente segue por aqui com a melhor programação do seu rádio, aqui na melhor e mais ouvida. 12 horas com 3 minutos e você já sabe, a primeira parte é a resenha esportiva, as novidades do que tá rolando por aí nos campeonatos e também na seleção brasileira. E você já sabe, tem abertura que tá chegando por aqui, já vamos falar da Série B. E o que aconteceu do jogo de ontem também, esses outros detalhes na nossa programação. E nossos convidados após as 13 horas, que vai rolar por aqui muito papo, muito gostoso, muitas novidades. E para você ficar inteirado dos assuntos que está acontecendo aí, aqui no nosso programa que só está começando. 12 horas 4 minutos, vamos abrindo aqui já com o nosso companheiro Djalma, que hoje está um pouco ausente, mas ele está aí, sempre está participando com a gente, enviando para nós o material e, claro, está curtindo o que eu vou te contar. Tudo bem, Djalma? Segura a onda aí.
1: Bom dia, Léo. Bom dia, amigos da resenha. Aqui nessa abertura, eu já mando um abraço para todos vocês que nos dão a deferência da audiência e... Antes de falar de Copa do Mundo, Léo, tem umas informações para que o torcedor possa entender até um pouco mais do folclore do futebol. Eu pergunto, Léo, você sabe por que a bola de futebol é branca? Eu acredito que você não saiba, pois eu vou te explicar com alguma coisa que me passaram. A bola de futebol, antigamente, quando eu era jovem, me lembro, ela era de couro. E quando você ia treinar ou jogar, principalmente à noite, se a bola fosse para o mato, você não achava, por causa da cor do couro. Então, um funcionário lá que trabalhava no campo do São Paulo teve a ideia de pintar essa bola de branco. Aí, no jogo à noite, a bola caía mais longe, então ficava um pouco mais fácil de se achar por causa da cor, porque com a cor de couro, o couro amarelado, ela sumia na noite. Inclusive, com a iluminação deficiente da noite, a bola era pouco vista. A partir do momento que a bola ficou branca, Léo, aí ficou mais fácil de ser vista. Então, e hoje a bola branca é usada todos os horários. Não se vê mais a bola amarela em jogo, né? Bom, mais uma outra particularidade do futebol. Você sabe por que o Gandula tem o nome de Gandula, Léo?
0: Diga.
1: Eu acredito que talvez você saiba, talvez não. Partindo do pressuposto que você não sabe, eu vou te dizer, tá? O Vasco tinha um jogador, Vasco da Gama, nosso Vasco, glorioso Vasco da Gama do Rio de Janeiro. Tinha um jogador lá da Argentina de sobrenome Gandula. E o bicho era ruim que doía. Então ele era reserva do treino, só pra você ter ideia. E quando a bola saía, alguém dava um chutão para fora do campo, alguém logo gritava, manda o Gandula buscar. Aí, Léo, manda o Gandula buscar, manda o Gandula gostar, o cara era ruim de bola ficar na reserva, mas pelo menos ele se exercitava indo correr atrás da bola no meio do mato, tá? Então, por causa disso, o apanhador de bolas tem o nome de Gandula, hein? E tem mais uma particularidade aqui que me foi passada pela Denise, hein, Léo? Aqui, ó, é o seguinte... Você sabe por que o torcedor tem o nome de torcedor? Bom, o Fluminense tinha um torcedor que era um torcedor famoso. Era o Coelho Neto. Jogou no Fluminense, tinha o nome de Preguinho, mas ele foi um dos grandes poetas da literatura.

0: Neto jogou no Fluminense, tinha o nome de Preguinho, mas ele foi um dos grandes poetas da literatura brasileira, né? Naquela época que ele jogava bola, na década de 1920, 1930, em que se ia para o estádio de terno e gravata, e as mulheres iam de chapéu, de luvas, essas coisas assim, né? Os torcedores e as torcedoras estavam torcendo lá no jogo, e o Preguinho observou, o Coelho Neto, né, observou, que algumas torcedoras ficavam assim tão nervosas, né? E como o Rio era calor, elas estavam de luva, que elas tiravam a luva e ficavam torcendo a luva. Aí, moral de história, o Preguinho, como era um poeta meio genial, ele pôs lá assim, numa das crônicas que ele escreveu num jornal da época: enquanto eles jogam, elas torcem. E aí virou, essa história virou. Torcedor, quem torce para o Flamengo, Fluminense, Corinthians, Palmeiras, Santos, Vasco, quem quer que seja, hoje quem tem preferência de time é um torcedor. Então a história veio nisso aí, tá, Léo? Mas enfim, são curiosidades de futebol, são folclore de futebol, é muito interessante saber. Mas falemos de Copa do Mundo, né? Copa do Mundo começou já com a segunda rodada, né? Já tem definido alguns que já passaram para a próxima, no caso dos Estados Unidos, México. Que são promotores, já estão lá do outro lado, né? E, filhão, tem muita coisa ainda para acontecer, tá? Mas tá andando, e a próxima rodada, que é a terceira, de um total de três para cada grupo, define tudo, nós vamos saber quem vai entrar na próxima fase, tá? O Brasil ganhou a primeira, né? Empatou com o Marrocos, depois ganhou do Haiti. E, sinceramente, ó, a minha esperança, depois desses dois jogos, ficou reduzida. Mas nós temos que acreditar, nós somos brasileiros e o brasileiro não desiste nunca, né? É isso aí. Vamos lá, vamos tocar a bola para frente e que o programa fique bem do agrado de todos os mundos, tá? Uma ótima tarde para todo mundo aqui de Santos, no litoral paulista. Vai nessa, meu amigo.
1: Não quer nada também, né, João? Eita, esse cara é uma figura. Um abraço, parceiro. Olha aí, 12 horas 9 minutos. Já vamos sem milongas, vamos trazer as informações da Série B.
0: Começando com a Série B do Brasileirão. Como eu falei, os principais campeonatos do mundo estão paralisados em função da Copa do Mundo, né? Aqui no Brasil foram paralisados a Copa do Brasil e também a Série A do Brasileirão. Na América do Sul foram paralisados a Copa Sul-Americana e a Taça Libertadores. E no mundo, todo mundo fez mais ou menos isso. O que aconteceu? Por que que a Série B prossegue? Porque a Série B não cede jogadores para a seleção brasileira. Então, dentro desse prosseguimento da Série B, nós tivemos a rodada 13 de um total de 38, hein? E os resultados foram esses. Por sinal, resultados muito interessantes, hein? Vamos lá. Atlético Goianiense 3, CRB 3. O CRB veio lá das Alagoas, não faz uma boa campanha, mas conseguiu roubar um ponto do Atlético Goianiense dentro de Goiás, hein? Juventude 3, Ponte Preta 0. Continua o martírio da macaca e o Juventude, que caiu para a Série B, quer voltar para a Série A. São Bernardo 0, Sport Recife 0. Esse foi o clássico da rodada, Léo, onde os dois estavam ali dividindo a liderança. Nesse caso, agora, a liderança passa a ser de São Bernardo. Vamos falar sobre isso daqui a pouco, né? Também tivemos Atlético de Minas Gerais 1, Goiás 1. Depois que o Goiás tomou 4-0 do Novo Horizontino dentro de casa, parece que está querendo se recuperar, já foi roubar um ponto do Atlético lá em Minas Gerais. Tivemos também Cuiabá 1, Vila Nova de Goiás 0. Essa vitória do Cuiabá sobre o Vila Nova.

equipe que está quase na beira do desespero. Mas enfim, Botafogo de Ribeirão Preto 2, Operário de Ponta Grossa 1. Criciúma de Santa Catarina 1, Ceará 1, os dois estão no meio da tabela, nada a declarar. Londrina 3, Avaí 2. Isso aqui é briga de cachorro pequeno, viu, Léo? Cachorro pequeno, magro, mas com fome. Porque os dois estão na zona de rebaixamento e qualquer resultado aqui favorece aquele que tiver esse resultado favorável. Depois tivemos Fortaleza 0, América 3. Eu vou repetir, tá, Léo? Fortaleza 0, América 3. O América até agora tinha ganho uma partida e ganhou mais essa. Então, Léo, como é que fica? Como é que explica isso? Aliás, o América não tinha ganho de ninguém até agora. 3 pontos oriundos de 3 empates e agora me ganha do Fortaleza lá dentro de Fortaleza, capital do Ceará, Léo, sendo que o Fortaleza está ali dentro da zona de ascensão ao Grupo A. É o quarto no momento. Enfim, Léo, o futebol tem essas mágicas, né? E a Ponte Preta precisa desses pontos. Tomara que ela. Ponte Preta, não. Me desculpa, América Mineiro. América é Fortaleza 0, América Mineiro 3. É, o América Mineiro precisa se recuperar. É um time tradicional em Minas Gerais e está fazendo muito feio. Deve estar com salário atrasado. Enfim, faz parte, né? Mas a esses resultados, Léo, veio a seguinte tábua de classificação. Em primeiro, São Bernardo, aqui de São Paulo, com 25 pontos. Em segundo, Vila Nova de Goiás, também com 25 pontos. São Bernardo tem uma vitória a mais. Terceiro, Sport Recife, com 24. Em quarto, Fortaleza, com 21. Se permanecer esse resultado, essa posição, sobem para a Série A ano que vem. Em quinto, Novo Horizontino com 21. Tá subindo, hein? Tá subindo. Daqui a pouco tá na zona de ascensão à Série A e eu acredito que vai se classificar. Em sexto, Criciúma de Santa Catarina com 21. Em sétimo, Náutico de Pernambuco com 20. Em oitavo, Juventude de Caxias do Sul, no Rio Grande do Sul com 19. Em nono, o Operário de Ponta Grossa com 19 também. Em décimo, Cuiabá do Mato Grosso também com 19. 11º, Atlético de Minas Gerais com 19, 12º, Goiás com 18, 13º, Atlético Goianiense com 17, 13º, Ceará também com 17. Ô, Léo, aqui tem uma particularidade interessante. Nós temos dois em 13º, que são Atlético Goianiense e Goiás. Por que que os dois estão em 13º empatados? Eles têm o mesmo número de vitória, o mesmo número de empate, o mesmo número de derrotas. Tem o mesmo número de gols marcados, o mesmo número de gols sofridos. Então, a campanha dos dois são exatamente iguais, as campanhas dos dois. Então, os dois estão em 13º. Não teve como você colocar um em 13º e o outro em 14º, né? Se já tivesse acontecido o confronto direto, aí, Leão, aquele que ganhou o confronto direto levava essa vantagem, né? Mas eu acho que não posso dizer que sim, mas me parece que o confronto direto entre os dois em rodadas passadas foi um empate. Ou então não aconteceu ainda, né? Mas prosseguindo, do 13º nós pulamos para o 15º, como eu falei, não tem 14º. Né? 15º, CRB das Alagoas com 15, 16º, o Botafogo de Ribeirão Preto com 13. Zona da degola, viu, Léo? Zona da decapitação, zona daqueles que vão beijar barranco mesmo aí no próximo ano, se continuarem nessa zona, hein? Esses aqui cairão para a Série C. Ou então, se melhorarem, poderão não cair, poderão até ir para a Série A, mas por enquanto irão para a Série C. Então, lá, 17º, Londrina com 11, 18º, Avaí de Santa Catarina com 10, 19º, a Ponte Preta aqui de Campinas com 8, e 20º, América de Minas Gerais com 6 pontos. Tá? Próxima rodada, Léo, próxima rodada. A rodada número 14, de um total de 38, hein? Sport Recife e Atlético Goianiense em andamento. E hoje ainda tem Londrina
e Atlético também andamento.

0: Vila Nova e Náutico, às 19 horas. Hoje, Ceará e Botafogo e Ribeirão Preto, também às 19 horas. Amanhã, para quem gosta da Série B, amanhã é domingo, 11 horas da manhã. Havaí, Cuiabá, Havaí, Santa Catarina, Cuiabá do Mato Grosso. Às 16 horas, CRB e Fortaleza. Às 17 horas, São Bernardo e Juventude, vale a liderança para o São Bernardo. E às 18h30, Goiás e Operário, hein? Na segunda-feira, Ponte Preta, Novo Horizontino ganhando isso aqui, ele vai para a zona de ascensão da Série A. E na terça-feira, América e Criciúma, América Mineira e Criciúma de Santa Catarina. Olha, a Série B, eu tenho dado um enfoque nela, porque ela está muito interessante. Ela é muito mais equilibrada que a Série A. Porque na Série A nós temos lá a alternância de liderança entre Flamengo e Palmeiras. E aqui, para você ter uma ideia, até agora, nós já tivemos sete clubes encarando, ostentando a primeira colocação no campeonato da série B. E esses sete clubes são Botafogo de Ribeirão Preto, já teve duas vezes, Goiás teve uma vez, Ceará teve uma vez, o Vila Nova de Goiás teve três vezes, o Fortaleza teve uma vez, o Sport Recife uma vez, e o São Bernardo, nosso aqui, teve quatro vezes. Então você vê que é um equilíbrio danado. E lá no meio-campo, Léo, e lá no meio-campo, lá no meio da tabela, sabe? Nós temos, Léo, assim, um embolado total, sabe? Porque dos 13 até os 20 pontos, todo mundo tem chance até de alcançar a liderança. Você vê como é que são as coisas. A diferença entre um e outro é muito pequena, sabe? Então tá tudo muito embolado. Olha, Léo, série B é isso aí, eu devolvo a bola pro ti. Para você. Vai nessa, garota.
1: Beleza, tá aí então, 12 horas com 19 minutos. Bom, daqui a pouco, já uma volta aí, depois do break, trazendo as informações da Copa do Mundo, tá bom? Então fique ligado aí, a gente vai falar já para você do que tá rolando. Mas agora eu vou direto pro MM Mercado Móveis e vou falar com a nossa gerente Jaine, com as informações deste sabadão. Boa tarde, Jaine.
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1: 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Muito bem, 12 horas com 21 minutos, vamos pro break, daqui a pouco a gente volta.
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0: Muito bem, estamos de volta, 12 horas 25 minutos, já vamos semilongas, vamos trazer as informações da Copa do Mundo, a primeira, vamos lá então, pro primeiro detalhe aqui que o João vai trazer em duas partes, a gente vai dividir aqui, depois a gente volta, depois do outro break, com as outras informações. Djalma, segue contigo aí.
1: Falar agora de Copa do Mundo é o tema do momento, todo mundo tá falando e a gente não vai pular por fora, né, meu amigo Léo? Mas vamos lá, nessa nossa primeira parte da Copa do Mundo, eu tenho a dizer para os senhores o seguinte, após os interessantes shows de abertura, afinal de contas, os Estados Unidos é a terra do show business, né? Onde cada país lá no show de abertura apresentou, cada país patrocinador no caso, né? México, Canadá, Estados Unidos, cada país apresentou um pouco da sua identidade, ou foi pelo folclore ou por outras atrações, né? Aí depois daquela abertura bonita, aquela coisa toda, começou a maior Copa do Mundo com 48 seleções, sendo assim, Oceania 2, que é a Austrália, aquela região da Austrália, Nova Zelândia, América do Sul, onde está aqui o Brasil, 7, América do Norte e Caribe lá para cima, com 5 seleções, a Ásia com 9, a África com 10 e a Europa com 15, o total de 48 seleções. E a primeira rodada apresentou os seguintes resultados. Grupo A, México 2, África do Sul 0, Coreia do Sul 2, República Tcheca 1. Com esses resultados, a México ficou em primeiro e a Coreia do Sul em segundo nesse grupo por enquanto. Grupo B, Suíça 1, Catar 1 e Canadá 1, Bósnia 1. Nesse grupo, por enquanto, está tudo empatado. Grupo C, Brasil 1, Marrocos 1, Haiti 0, Escócia 1. Nesse grupo, a Escócia lidera, Brasil e Marrocos em segundo empatados, Haiti em terceiro. Grupo D, Estados Unidos 4, Paraguai 1. Quem diria, hein? Paraguai aqui ficou até mais bem posicionado que o Brasil aqui na fase de classificação para a Copa do Mundo, das eliminatórias, né? Então, Estados Unidos 4, Paraguai 1, Austrália 2, Turquia 1. Nesse grupo, Estados Unidos ficou em primeiro, Austrália em segundo, Turquia em terceiro, Paraguai em quarto, por enquanto. Grupo E, Alemanha 7, Curaçao 1, Costa do Marfim 1, Equador 0. Alemanha e Curaçao 7-1, para mim não foi nada estranho, porque Curaçao aqui no Caribe, o Curaçao, para começar, o esporte principal de lá nem é o futebol. Então não foi muita novidade para mim esse placar elevado, não, tá? Já Costa do Marfim 1, Equador 0, Equador foi vice-campeão da Libertadores. E posso dizer para vocês que até os 20 minutos, a Costa do Marfim jogou melhor. Depois o Equador imprensou a Costa do Marfim lá para trás e tomou o gol no final do fim. Aquela situação de azar, né? Tem tudo para se recuperar o Equador ou classificar entre os 8 melhores terceiro lugares. Grupo F. Esse grupo, para mim, é um grupo muito equilibrado entre 3. Nós tivemos Holanda 2, Japão 2, Suécia 5, Tunísia 1. A Suécia lidera em primeiro, Holanda e Japão em segundo, Tunísia em terceiro. Para mim, os favoritos desse grupo são Holanda e Japão, e a Suécia deve classificar como o terceiro melhor classificado. Grupo G, Bélgica 1, Egito 1. Não foi surpresa, Egito está entre os 5 melhores da África. E também tivemos Irã 2, Nova Zelândia 2. Dois times fracos. Esse empate 2-2 espelhou bem isso, tá? Aqui, quem lidera são Irã e Nova Zelândia, porque marcaram mais gols. Bélgica e Egito estão no segundo lugar, hein? Mas tem muita água para rolar debaixo dessa ponte, hein? Grupo H, Espanha 0, Cabo Verde 0. Para mim, uma surpresa muito grande. A África, cada dia, a África realmente é uma caixinha de surpresa. Cada dia ela revela uma nova seleção interessante, né? Então, Espanha 0, Cabo Verde 0, nunca soube que Cabo Verde ganhasse alguma coisa, mas feitou aí um das melhores, uma das seríssimas candidatas ao título, hein? Então, Grupo H, Espanha 0, Cabo Verde 0, Arábia Saudita 1, Uruguai 1. Por terem melhor saldo de gols, né, na verdade, tem 0, mas tem um gol marcado, Arábia Saudita e Uruguai lideram, Espanha e Cabo Verde vêm em segundo lugar, né? Continuando aqui. Grupo I. França 3, Senegal 1, Noruega 4, Iraque 1. Para mim, França e Noruega devem se classificar, e o Senegal, que é o vice-campeão africano, para mim deve ficar entre os 8 melhores, os 8 terceiros melhores que vão para a próxima fase. Grupo J, Argentina 3, Argélia 0, Áustria 3, Jordânia 1. Áustria 3, Jordânia 1, sem novidade. Agora, Argentina 3, Argélia lá da África 0, com Messi arrebentando, 38 anos e mostrando como é que se joga bola. Né? Isso serve muito de exemplo aqui para brasileiro. Messi, eu nunca ouvi falar que Messi fosse para uma balada, tivesse uma bagunça. Sempre na casa com a família, mulher e filhos, sempre jogando bola, treinando seriamente. Ele e Cristiano Ronaldo, dois profissionais de excelência. Foge um pouco do padrão dos brasileiros, que quando vão lá para a Europa e começam a ganhar dinheiro, cai na esbórnia, né? Como diz, né? É o que dizem, pelo menos, né? Começa a desfilar com aquelas moças deslumbrantes e tudo mais. Não. Cristiano Ronaldo e Messi nunca ouviu falar isso. Sempre os dois ali numa postura, né, numa condição de comportamento exemplar. E o resultado disso aparece. Argentina, o Messi, por esses três gols, né?

0: Argentina, o Messi, por esses 3 gols nesse jogo, deve estar tranquilamente aí eleito o craque da rodada, viu? Mas continuando, hein? Depois do Grupo J, veio o Grupo K. Portugal 1, República Democrática do Congo 1, outra zebra. Outra zebra. Eu esperava mais de Portugal, que também é favorito ao título. E tivemos Colômbia 3, Uzbequistão 1. Opa, olha a nossa Colômbia aí, que ficou também na frente do Brasil, mostrando ao que veio, hein? Esse grupo, a Colômbia lidera, Portugal, República Democrática do Congo vem em segundo, e o Uzbequistão em terceiro, né? Ou quarto. E grupo L? Grupo L. Inglaterra 4, Croácia 2, Gana 1, Panamá 0, tá? Nesse grupo, Inglaterra lidera com o maior saldo de gols, seguido de Gana. Logo em seguida vem o Panamá com saldo de 1 negativo. E em quarta, a Croácia com menos 2, hein? Lembrando a todos que a Croácia foi semifinalista aí de Copas anteriores, hein? Enfim, essa é a primeira parte. Vamos agora à próxima rodada da primeira fase. Porque aí eu já, aliás, até termina a primeira fase, já vamos partir para a segunda fase, hein? Vai contigo aí, Léo.
1: Perfeito, daqui a pouco ele volta com mais detalhes aí da Copa! Opa, o Antônio Bustinol tá participando aqui. Ô Antônio, obrigado, hein? Antônio, boa tarde. Léo, João Mineiro, vai Corinthians e dá-lhe Brasil! Na verdade, foi mestre 13, né? É verdade, tá certo. Daqui a pouco o João vai falar sobre isso. Um abraço para você, Antônio. Um abraço pro Bino. Um abraço aí pro. Os nossos amigos que estão acompanhando, o Amaral Sapateiro e toda essa galera, o Mino da Arte Gráfica, enfim, todo mundo ligado aqui no nosso Revista 94. Uma pequena pausa, voltamos já.
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1: Muito bem, estamos de volta, 12 horas 38 minutos. Vamos para a segunda parte agora, né, Djalma?
2: Falando agora, Léo, da segunda rodada, segunda parte do Campeonato Mundial, do Torneio Mundial Interseleções, que é a Copa do Mundo promovida pela FIFA, né? E nós tivemos prosseguimento com a segunda rodada de um total de 3, lembrando a todos que cada grupo tem 4 seleções, as 4 jogam entre si, então cada uma joga com mais 3, então nós só... Na segunda rodada, a terceira já encerra essa fase de grupo, beleza? Vamos lá, nós tivemos então a seguinte situação com os seguintes resultados, hein? Grupo A, México 1, Coreia do Sul 0, República Tcheca 1, África do Sul 1. México em primeiro com 6 pontos, 2 vitórias, já está na próxima fase. Ele, como um dos patrocinadores e jogando em casa, fez o seu dever, né? fez bonito. Né? Coreia do Sul em segundo com 3, República Tcheca com 1 e África do Sul com 1. Próximo jogo desse grupo, na quarta-feira de 26, 22 horas. Lembrando a todos que os jogos serão todos no mesmo resultado, para não haver facilitação por parte de alguém, né? Então nós teremos na quarta-feira, dia 26, às 22 horas, México, República Tcheca, África do Sul e Coreia do Sul. Lembrando que México e República Tcheca, para o México nada adianta, e para a República Tcheca talvez possa até valer a classificação, tá? Enfim, grupo A é isso. Grupo B, tivemos Canadá 6, Catar 0, Suíça 4, Bósnia e Herzegovina 1. Com esse placar, ficou assim constituída a classificação. Canadá em primeiro com 4, em segundo Suíça com 4, em terceiro Bósnia e Herzegovina com 1, em quarto Catar com 1. Aqui praticamente Canadá e Suíça definiram suas vagas, tá? Mas o que nós vamos ter na próxima quarta-feira, dia 24, às 16 horas, jogos do grupo B, Suíça e Canadá, Bósnia e Herzegovina e Catar. Esse jogo Suíça e Canadá, eu acredito que ambos vão tirar o pé, jogar por um empate, os dois passam para a próxima fase e ninguém prejudica ninguém. Eu imagino isso, isso é possível de acontecer, porque o futebol tem essas coisas, tá? Vamos lá, bola para frente. Grupo C, Brasil 3, Haiti 0, Marrocos 1, Escócia 0. Esses resultados geraram a seguinte classificação dentro do grupo, hein? Em primeiro, Brasil 4 pontos. Em segundo, Marrocos também com 4, um saldo a menos, né? Em terceiro, Escócia com 1. Em quarto, Haiti com 0. Próximo jogo, em próximos jogos dessa rodada: Brasil, Escócia, Marrocos, Haiti, quarta-feira, dia 24, às 19 horas, hein? Lembrando aqui que o Brasil pode até perder esse jogo, que dependendo do saldo de gols, ele se classifica em segundo, tá? E Haiti não tem nenhuma chance, Brasil e Marrocos são franco favoritos, Escócia corre por fora até pleiteando uma terceira vaga daqueles 8 melhores terceiro lugar, tá? Grupo D, Estados Unidos 2, Austrália 0, Paraguai 1, Turquia 0. Classificação desse grupo B, Estados Unidos já lá, já classificou, já está na próxima fase da oitava de final aí da Copa do Mundo, hein? Estados Unidos com 6, Austrália com 3, Paraguai com 3, Turquia com 0. Próxima rodada, Estados Unidos e Turquia, Paraguai e Austrália. Esses jogos serão na quinta-feira, dia 25 de junho, às 23 horas. Lembrando a todos que ontem, nos resultados de ontem, o Paraguai ganhou da Turquia com um jogador a menos. Teve um jogador expulso no primeiro tempo e resistiu bem. Aquele Paraguai da estreia contra os Estados Unidos, que não representou de jeito nenhum a América do Sul, né? Aquele desapareceu. Nesse novo jogo, o Paraguai apresentou uma nova performance diferenciada, competitiva, e mandou a Turquia passear. Paraguai 1, Turquia 0, Estados Unidos 2, Austrália 0. Como eu falei, Estados Unidos está lá, mas o segundo lugar é Austrália. Então, o que, que vai acontecer? Nesse jogo, nessa próxima rodada, Estados Unidos e Turquia praticamente não vale nada. Já Paraguai e Austrália vale a segunda vaga, tá? Bom, esse até agora de grupo A, B, C e D, você já tem definido pelo menos um que está na próxima fase. Mas a Copa do Mundo prossegue, hein? Com os seguintes resultados, com os seguintes jogos, hein? Hoje, a partir de 14 horas, Holanda e Suécia, hein? É um jogo de não perder. Alemanha e Costa do Marfim, às 17. Holanda e Suécia, às 14. Alemanha e Costa do Marfim, às 17. Equador e Curaçao, às 21. Equador e Curaçao, para mim, Curaçao mostrou ser o pior time da Copa do Mundo. O Equador não deverá ter dificuldade de ganhar. Se bem que o jogo é jogado, hein? Agora, Alemanha e Costa do Marfim, para mim, vai ser o grande teste da Alemanha. Porque a Costa do Marfim começou ganhando do vice-campeão sul-americano, que é o Equador. E Holanda e Suécia. A Suécia meteu lá uma goleada sonora, né, para cima do outro concorrente do grupo. E esse jogo, nós vamos ver o que vai acontecer. Mas esses são os jogos de hoje, hein? Jogos de hoje. Holanda e Suécia, às 2. Alemanha e Costa Marfim, às 5 da tarde. Equador e Curaçao, às 9 da noite. Para amanhã, nós teremos Tunísia e Japão, 1 da madrugada. Espanha e Arábia Saudita, 1 da tarde. Bélgica e Irã, 4 da tarde. Uruguai, Cabo Verde, 7 da noite. Nova Zelândia e Egito, 10 da noite. Então, amanhã, domingo, nós vamos ter esses resultados. E na segunda-feira, Argentina e Áustria, 2 da tarde. França e Iraque, 6 da tarde. Noruega e Senegal, 9 da noite, hein? E na terça-feira encerra praticamente já a rodada, hein? Encerra a segunda rodada, tá? Na terça-feira nós vamos ter Jordânia e Argélia, 6 da noite. Portugal e Uzbequistão, às 2 da tarde. Inglaterra e Gana, esse é o grande teste dessa chave, hein? Às 5 da tarde. Panamá e Croácia, às 8 da noite. E Colômbia e República Democrática do Congo, às 3 da noite, hein? Esse jogo aqui, ó. Esses jogos dessa rodada: Jordânia e Argélia, Portugal e Uzbequistão, Inglaterra e Gana, Panamá e Suécia, encerram essa segunda fase. E nós temos, não temos como dar a classificação desses grupos, porque não está definida. Tem gente que jogou duas vezes, tem gente que jogou uma vez. Então vamos esperar esses resultados dessa rodada para no sábado que vem nós darmos a classificação, né, de quem conseguiu essa classificação nessa rodada e quem depende da terceira rodada, que já vai começar logo no decorrer da semana também, tá? Bom, Léo, a segunda parte da Copa do Mundo é essa. Eu passo a bola para você. Vai nessa, meu irmão.

0: Muito bem, agora são 12 horas e 46 minutos. Agora a gente vai pro break rapidinho, daqui a pouco a gente vem.
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0: Muito bem, estamos de volta, 12 horas com mais 51 minutos e seguimos aí com nossa resenha esportiva, agora com o encerramento do nosso companheiro Djalma, que traz as últimas informações. É contigo.
1: Ô, Léo, e antes de passar o encerramento, eu quero aqui mandar um abraço para os meus amigos que estão aí nos ouvindo, os nossos amigos, amigos do Resenha 94 do Esporte, né? Quero mandar um abraço aí pro Marcinho Funileiro, que tá lá em cima, lá, desamassando os carros lá. O cara que trabalha, tem um serviço muito legal, trabalha muito bem.

0: Dá um abraço aí pro Machinho Funileiro, que tá lá em cima, lá, desamassando os carros lá. O cara que trabalha, tem um serviço muito legal, trabalha muito bem. Machinho Funileiro, lá no, nos altos, lá de cima da Vila Jura, lá pra cima, depois da, da última confesa por ali. Também um abraço pro Serginho Furquim, lá da Prefeitura, pela, marceneiro da Prefeitura. Pro Marcos Pato, um grande amigo. Um abraço pro Dimair, todos os amigos lá do, do CAF, lá do Fronteira. Um abraço também pro Nino, lá do Guarani. O Nino tem um problema, viu, Léo? O Nino fala muito churrasco, manda foto churrasco, mas nunca convida a gente. Eu tô de olho.
1: É bem isso.
0: Esse aí, viu, Nino? Tô aguardando você convidar a gente pra comer uma carne aí.
1: Eita!
0: Tá? Abraço também, Léo, pro Sozito e Dona Leli, lá do Jardim Novo Horizonte. O Tigrinho, lá em Santa Cruz. E quero mandar um abraço especial pro meu amigo, doutor Eduardo Bizinella. Eduardo Bizinella é um médico urologista lá em Ponta Grossa. Se você tem algum problema de próstata que está ficando complicado, fala com a gente, eu te passo o endereço do homem, o telefone. Você procura que o homem resolve, o homem é bom, tá? Então, é isso aí. Após os meus abraços, vamos lá. Vamos terminar os nossos comentários sobre futebol, que para mim é o mais importante momento, né? Ô, Léo, está terminando a segunda rodada, que deve terminar no final dessa semana, do transcorrer dessa semana, né? Que são quatro, são grupos de quatro equipes, então cada as equipes jogando entre si, obviamente cada uma vai jogar três vezes, né? Então nós vamos terminar a segunda rodada, esse total de três, e nessa semana já começa a terceira rodada, que decide tudo mesmo, tá? Nessa terceira rodada, para quem falta decidir, é a hora, né? E indiferente de quem vem pela frente, né? Você tem que decidir mesmo, tá? Agora, no campo das suposições do Real, por exemplo, Léo, Alemanha, Espanha, França, Noruega, Argentina, Portugal e Inglaterra são equipes que, no meu entender, passarão. México e Estados Unidos já passaram, hein, tá? Mas essas equipes, eu acredito que passarão. O Brasil também deverá passar, né? É... quanto aos demais que estão buscando uma vaga para a próxima fase da Copa do Mundo, é questão de apresentar um futebol competitivo e vencedor para seguir em frente, tá? Mas a Copa do Mundo está muito bom, estamos tendo jogos de alto nível, tá? Está provado que uma coisa, o futebol mais não tem dono, no mundo inteiro, qualquer cantinho tem uma pelada de futebol. Eu ainda não vi, pra você ter uma ideia, Léo, a Índia, olha lá, é o país da Índia, participando de alguma coisa, ainda não me chamou a atenção. Mas a Índia tem mais de 1 bilhão de habitantes, né? E uma hora também você pode saber que eles vão começar a jogar bola e vão estar numa Copa do Mundo. Isso tudo é questão de tempo. Enfim, definitivamente o futebol é esporte da multidão, né? Esporte das multidões, né? E a gente torce para que cada vez mais ele tenha qualidade. Porque que, o que agrada aos olhos das pessoas é a qualidade, tá? Olha, eu me despeço de você aqui de Santos, mandando um abraço para você e para todos aqueles que estão nos ouvindo, agradecendo a preferência da audiência. Vai contigo, meu amigo.
1: Perfeito. Está aí, então, Djalma, com as informações na nossa resenha esportiva. E agora vamos, daqui a pouquinho, bem rapidinho, antes do break, eu vou chamar o nosso amigo Zetão, lá de Santa Cruz dos Lopes, para as novidades que vem no dia 5 agora, de julho, aí, para ter um torneio de truque por lá. Ele vai contar para a gente daqui a pouquinho.

0: Alô, meus amigos. Alô, meu amigo Léo Medeiros. Muito bom dia. Bom dia, Itararé. Bom dia a toda a região. Com sua licença, pedimos para entrar aí na sua casa, para nós trazer as notícias da festa de Santa Cruz dos Lopes, o torneio de truco. Você, meu amigo da padaria, meu amigo caminhoneiro, meu amigo do comércio. Com a sua licença, estamos entrando aí. O nosso Deus abençoe o dia de todos.
1: Maravilha! E agora conta para nós as novidades que vai rolar por aí, Santa Cruz dos Lopes, você aí realmente fazendo um trabalho fantástico e vem muita coisa boa aí, coisas novas, para que nós realmente, além de sentir muito bem aí, acompanhado com vocês, ainda agora ainda parece que tem um torneio de truco aí que eu gosto demais, só que ainda não participei.
0: Pois é, rapaz, estamos aguardando a sua participação nesse torneio de truco aqui com nós aqui, rapaz.
1: Pois
0: Você é
1: é,
0: guri
1: rapaz.
0: bom, você tem que vir jogar truco com a gente, você tem que vir jogar truco com a gente aqui. Nós sabemos que sabemos que você é bonzinho de truco.
1: Ah,
0: Então estamos
1: quer dizer, a gente
0: contando
1: dá
0: com
1: uns
0: você
1: gritinhos,
0: aí.
1: né?
0: Isso é muito importante, muito importante. O nosso convite vai aí, um convite especial, né, desse torneio de truco. Que vai se realizar agora no dia 5 de julho. Dia 5 de julho, 10 horas da manhã, em Santa Cruz dos Lopes, no nosso centro comunitário, às 10 horas da manhã.
1: E qual o
0: Vamos
1: valor
0: fazer o seguinte: as premiações, nós vamos fazer toda premiação em dinheiro, para o primeiro lugar, para o
1: Ah,
0: segundo
1: tá.
0: lugar e para o terceiro colocado, certo? Premiações em dinheiro.
1: Isso.
0: Daí, como você já chega e você vai participar desse torneio, nós vamos dar uma medalha para você de participação e lembrança desse torneio de truco aqui no distrito de Santa Cruz dos Lopes.
1: E fazer a
0: Em nome da região
1: inscrição,
0: também.
1: o Zetão, e a inscrição, como é que
0: Oi.
1: faz para a gente participar?
0: A inscrição, a pessoa pode ligar para nós no nosso telefone, que é 015 997230166. Ou faz a inscrição aqui na hora da sua chegada.
1: Ah, tá.
0: Certo? Essa inscrição, Léo, essa inscrição custa R$ 100 a dupla. R$ 100 a dupla, né? Temos vários sorteios de brinde, R$ 100 a dupla. E o torneio de truco, a regra dele é do Campeonato Paulista. Certo? Tem
1: Sim.
0: regra, tem as coisas tudo certinho. E são duas vidas. Vale duas vidas. Porque muitas vezes você chega aqui, já perde, você vai embora. Não. Você perdeu, você continua no torneio. Você tem mais uma chance. Aí na segunda chance, você não ganhar, daí infelizmente você fica fora, né? Mas é um torneio já bastante conhecido de toda a região, né? Todo mundo já conhece aí o nosso torneio de truco, né? Então a gente tá mais uma vez convidando o pessoal que participe desse torneio de truco, certo? Porque esse torneio de truco para nós é muito importante a gente fazer esse torneio de truco. E a gente conta com a participação dessas pessoas, para que eles compareçam, que eles assim também estão ajudando, né, a nossa comunidade Santa Cruz dos Lopes. Que toda a renda nossa, será toda essa renda será revertido, né? Vai ser revertido em nossas obras aqui, né? Nós estamos na reforma aqui do centro comunitário.
1: Beleza, então tá aí, então, a gente tá aí o convite para todos vocês que gostam realmente de jogar truco, né? Eu gosto demais, mas só não sei se vai dar tempo, porque a correria aqui é grande. Mas uma hora dá certo a gente participar também. Zetão, mais algumas informações aí que ficou batido aí nesse bate-papo, fica à vontade.
0: A gente quer deixar nossos agradecimentos tudo ao Grupo 94, em especial ao Léo Medeiro, né, no Revista 94, e todos os outros locutores nossos, né, o Grupo Fadel abriu as portas para nós da emissora, né, também um apoio da 94. Né, queremos deixar aí um alô aí para vários truqueiros nossos, pessoal do Riversul, né, que é o Thiago, o seu Wilson lá do bairro de Enxovia. Alô Itaberá, Área 5, o Lineker, o João, o Luizão e os outros truqueiros em Sagés. Teu Ratinho é a família inteira que joga truco na cidade de Sagés. É o ratinho filho, o ratinho pai e a ratinha filha. Tudo eu
1: Eita!
0: jogo truco lá em Sagés. Até bonito de ver, né? O bairro do Cerrado, Pedra Branca, bairro do Matão, bairro da Seda, bairro dos Padilha, Barra Alegre, Samambainha, Itaberá, Matão, o Polaco lá. Barro do Miolim, né, o Thiago lá da Riversul, então todas essas pessoas, essas cidades que vão comparecer para jogar truco com nós, que a maioria já está confirmando a sua presença. Então, mais uma vez, Léo Medeiros, quero te agradecer de todo o coração, que Deus te abençoe bastante, que sempre esse programa teu seja um sucesso, que a 94 seja um sucesso, porque nosso orgulho hoje, estamos falando para mais de 70 municípios, a esse grande programa que é o Revista em Destaque. Nosso agradecimento, o nosso Deus lhe pague, a você, ao Grupo Fadel, aos nossos patrocinadores, colaboradores, a FM 94, Grupo Fadel e todos os locutores da 94. O nosso Deus abençoe, muito boa tarde, que Deus assim possa nos dar uma grande tarde e um ótimo final de semana a todos. Fui embora. Tchau, tchau, Léo Medeiros.
1: Valeu, Zetão. Grande abraço. Logo você vai estar ao vivo com a gente aqui. Valeu. Muito bem, 13 horas com mais 3 minutos. Agora sim a gente vai pro break. Daqui a pouco a gente volta.
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Muito bem, moçada, agora são 12 horas com 57 minutos, vamos direto lá para Santa Cruz dos Lopes, vamos conversar com o Zetão. Alô, Zetão, boa tarde.

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1: Muito bem, estamos de volta na melhor e mais ouvida, agora 13 horas mais 12 minutos aqui na 94. Um abraço para você que tá chegando agora aqui, o Antônio Bustinal já tá aproveitando aqui, mandando um abraço para toda a galera e pedir uma música aqui, daqui a pouco se der tempo eu vou tocar, tá bom? Um abraço para você, vai lá para a esposa Rosilda, que está ligadinha na nossa programação aqui, opa, obrigado, hein? Um abraço para você e todo o pessoal lá de Barão de Antonina acompanhando a gente por aqui. Um abraço também lá para o Mino, da Arte Gráfica, sempre na sintonia.

Opa, obrigado, hein? Um abraço para você e todo o pessoal lá de Barão de Antonina acompanhando a gente por aqui. É, um abraço também lá para o Mino, da Arte Gráfica, sempre na sintonia com a gente também nas nossas tardes e também nas noites, eu diria, porque de segunda a sexta-feira tem o Happy Hour, a partir das 18h30 até as 20h. E a gente está sempre junto aqui a postos com você. Pessoal participando também aqui no celular do Léo, um abraço lá.

0: O Jordão está do meu lado e veio representar aqui o CONSEG, né? O CONSEG, que é o Conselho Comunitário de Segurança, e acompanhado também da nossa querida Silvana, nossa advogada aqui e nossa amiga de muitos anos, né? Daqui a pouco ela vai dar uma tarde. Vamos começar do meu lado esquerdo. Tudo bem, Jordão?
1: Tudo bem, uma boa tarde para você, Léo, e todo ouvinte da Rádio 94. Que eu vim aqui com a missão, né, com o presidente da, do CONSEG, não pôde vir, porque ele está com os problemas de saúde lá, então ele me deu essa missão para vir aqui para passar o recado.
0: Ah, você já é sócio aqui? Já veio?
1: Não, tranquilo. Eu já sou sócio. Já tenho vindo aqui em outras vezes, em outras situações.
0: Maravilha, isso é muito bom. A minha direita, a minha amiga querida, a Silvana Judei, a doutora Silvana, carinhosamente.
2: Olá, boa tarde.
0: Prazer revê-la.
2: Eu venho dar um boa tarde a todos, ao meu amigo, o Léo. Muito tempo de caminhada, de estudos.
0: Exatamente.
2: Que nós tivemos atrás. Não, Léo?
0: Maravilha. Bons tempos, né, Silvana?
2: Estudou bons tempos. Bons tempos aqueles. Muito bom.
0: E eu sempre é bom revivar
2: aqui vocês.
0: Sempre é bom revivar, né?
2: É bom ver os amigos, é muito gostoso.
0: Sim. Maravilha, é seja bem-vinda, tá? Fica
2: muito
0: à vontade.
2: Obrigada.
0: Bom, vamos lá então, a primeira convidada, daqui a pouco a gente vai para o break rapidinho, mas é uma correria aqui, mas é sempre é gostoso, a vida sempre é em movimento, né,
2: é
0: Silvana?
2: Verdade.
0: Sempre está em movimento, sempre
2: tem
0: muito bom.
2: Exatamente.
0: Mas primeiro vamos falar da reunião que vai acontecer no dia 25 agora, do CONSEG. Inclusive eu conversei com o André essa semana, e ele falou, olha, eu vou mandar alguém para representar aí no programa. E a gente já confirmou, e você está aqui hoje já nos estúdios da 94, João, como sempre tem vindo aqui, como já disse que é sócio aqui já na 94, você está chegando sempre aqui. Bom, vamos falar então da reunião que acontece no dia 25 agora, às 16 horas, na Câmara Municipal.
1: Nós combinamos com o pessoal da CONSEG lá, da diretoria, que a gente pudesse fazer uma reunião para uma vez por ano na Câmara Municipal, onde que pudesse a população ser alertada, que muita gente não conhece o que é o Conselho Comunitário de Segurança de Itararé, que é a CONSEG. É um órgão do Estado. É o único conselho na cidade que é do órgão do Estado. Nós somos submetidos à prestação do delegado da cidade, Dr. Carlos, né? E a Secretaria de Segurança Pública em São Paulo.
0: Na verdade, Vai ser uma vez, como você disse, o semestre
1: da Câmara.
0: Agora
1: vai ser
0: Câmara.
1: Uma vez por ano. Ficou acertado de fazer essa reunião na Câmara, que
0: certo.
1: Nós fazemos todo mês.
0: E os demais na Guarda Municipal?
1: Na Guarda Municipal. Sempre a última quinta-feira do mês na Guarda Municipal.
0: Ah, tá.
1: Agora é exclusivo. Nós vamos fazer dia 25, que é a última quinta-feira, aliás, do mês, na Câmara Municipal, para a gente poder divulgar mais a CONSEG, porque muita gente não conhece o nosso trabalho, sabe?
0: Perfeitamente. Bom, então vamos falar um pouquinho então já do Conselho Municipal de Segurança, que é o CONSEG, todo mundo sabe que realmente tem um dever muito importante para o município e principalmente para as pessoas que estão ouvindo, fica atento em qualquer novidade, é claro que as pessoas vão procurar. Agora, a primeira pergunta, eu queria fazer uma pergunta aqui, quais os principais desafios, né, de segurança que a nossa região enfrenta atualmente? Destacar furtos, alguns furtos, roubos, perturbações do sossego, que deve ter muito, né? E como é que o CONSEG entra nessa situação?
1: A gente, nas reuniões que a gente sempre fazemos aí, nós temos a presença do comandante da Polícia Militar, né? Da PM, né? Da Guarda Municipal também. Do bombeiro, da guarda, polícia rodoviária e mais algumas autoridades que frequentam nossas reuniões. Até o ano passado tinha até a presença do promotor de justiça aí no fórum, né? Mas é importante, a gente vai dar oportunidade para as pessoas que vão na reunião fazer a sua reivindicação. Coisas, principalmente nessa área de segurança, você sabe que a dificuldade na área de segurança hoje é por causa das leis. A gente não vai entrar no mérito, porque a lei ela tem coisas que ela não está atingindo o objetivo de

0: E não de punir, porque não é só punir, certo? Porque nós não podemos fazer isso. É mais esclarecimento para a população, para as pessoas saberem que se ele fizer algo ali, ele vai ser punido, vai ser repreendido. É claro. Né? Então é a função das autoridades policiais. Só que eu tenho conversado muito com os comandantes da Guarda Municipal, da PM, eles estão prendendo muito, estão prendendo bem, mas nós temos uma dificuldade que a justiça, né, ela avalia de maneira diferente. Quando, tem um caso aí que há muitos casos, ele acha que o delito do indivíduo não é uma coisa grave, e às vezes fica aguardando o julgamento, vai ser julgado, a justiça vai fazer a coisa certa, no caso de cada um, mas fica aguardando. E tem alguns que são tinosos. São tinosos que eles voltam a praticar o mesmo delito, e é difícil. Não é só aqui em Tararé.
1: Eu acho que no país.
0: Viu, Léo? Eu vou falar, eu trabalhei 6 anos em São Paulo, na Conseg. E lá o negócio é bem diferente daqui.
1: Complicado.
0: Né? Lá é muito mais do que aqui. Aqui ainda tem como a gente fazer um trabalho de prevenção, porque essa é a função do CONSEG. É trabalhar com a prevenção. Depois que o indivíduo faz algo errado, as autoridades vão prender, vai ser levado lá para a delegacia, vai ver um flagrante. Tudo vai ser feito dentro do trâmite da justiça.
1: Tudo no rigor da justiça.
0: Né? O rigor da justiça.
1: Como que o CONSEG tem atuado aí para mapear e enfrentar os problemas recorrentes em bairros, ruas, especificamente? Como é que, nessas reuniões, né, que tem acontecido, como é que o público participa?
0: Essas coisas? A gente tem conversado com as autoridades, né? Eles passam para a gente a problemática. E na rua, quando algumas pessoas que conhecem o nosso trabalho, nos reivindicam, olha, está acontecendo isso e aquilo, eu falo, a gente convida para a reunião, para a pessoa explanar a problemática, que a população, eles precisam, eu acho que é um dever.
1: Acho que é até importante o público
0: participar,
1: né?
0: Porque eu sempre falo aqui, ó, de uma frase, ó, segurança pública é o dever do Estado, direito e responsabilidade de todos.
1: Exatamente.
0: Todos. É. Ninguém fica fora. Se a gente não tem a colaboração da população, em certas coisas erradas que estão aí, que às vezes a polícia não tem a capacidade de estar, não tem bola de cristal para saber o que está acontecendo, a população tem que ajudar. Isso é muito relevante.
1: Por isso já tem o telefone.
0: Exatamente.
1: Contato,
0: são vários telefones.
1: Não quiser dar o nome, né?
0: A gente tem também. Na reunião a gente tem um panfletinho que a gente entrega com todas as autoridades aqui, os telefones, a pessoa pode ligar e reclamar, fazer suas reivindicações, porque por isso é necessário. A Câmara vai ser um local, Câmara Municipal, vai ser um local apropriado, porque é aberto ao público em geral.
1: Exatamente.
0: O lugar lá é apropriado para discutir toda essa problemática na área de segurança.
1: Perfeitamente. Agora, quais foram os resultados aí mais expressivos, né? Ou conquistas recentes aí do Conselho para a nossa comunidade? Você tem alguns detalhes, alguma coisa que foi importante?
0: A gente... o ano passado e esse ano, porque já estamos na metade do ano, teve muitas coisas que nós conseguimos fazer. A gente tem que explicar para a população que nós somos limitados.
1: Exatamente.
0: Né? Um órgão do Estado, a gente depende muito da ajuda do Estado para implementar certas políticas aí na cidade. E não é que a gente está reclamando, é que a dificuldade, o efetivo também das polícias são insuficientes. Pela quantidade de
1: ocorrências,
0: é insuficiente. Então, e tem a burocracia também que ajuda
1: muito. E é por isso que o público entra na jogada, né? Para dar aquela força também.
0: Então, se a população ela colaborar, a gente consegue mais êxito. O consegue, ele é limitado. Ele tem um certo ponto que ele não pode atuar. Entendeu? Essa que é a situação que a gente passa. Mas teve muitos avanços. O ano passado, esse ano, uma coisa que às vezes a gente sempre tem dificuldade, o comandante da Polícia Militar, né? Tem uma política do Estado lá, o cara vem para cá, nós vamos começando a fazer um trabalho com esse comandante, junto à Guarda Municipal, Bombeiro e outras autoridades. Quando as coisas estão começando a engrenar, vem a ordem que o comandante tem que ser transferido para outra companhia.
1: Exatamente.
0: Até aquele

0: deixar comentar, dar uns parabéns aqui, uma boa recepção pro o capitão da PM, da terceira companhia, o Túlio, que ele tá vindo agora no lugar do outro que saiu. Eu recebi o recado aqui, ele já mudou de novo. E isso também dificulta um pouco, viu? A engrenagem de estar todas as forças de segurança trabalhando coeso. Porque é essa a nossa dificuldade, sabe? Então, é uma
1: Perfeito.
0: coisa que a gente não tem. Por isso que eu falo para você que a gente é limitado.
1: João, eu vou para o break rapidinho. Daqui a pouco a gente vai falar, inclusive, sobre. Interessante, sobre a parceria com as autoridades no próximo bloco, tá bom?
0: Tá, ok,
1: Muito
0: obrigado.
1: bem, agora são 13 horas e 24 minutos. Tá gostando, doutora?
2: Eu estou gostando assim. Eu não sabia que era bem dessa desenvoltura a comunicação, que não é o meu ramo, mas eu estou gostando. Parabéns.
1: Agora na área de esporte eu já estou sabendo que você tem uma desenvoltura muito grande, né?
2: É, eu tenho algumas participações lá. Depois de 60 a mais, a gente
1: Eu
2: começou a
1: acho que
2: ganhar
1: eu
2: algumas equipes
1: vou te
2: aí.
1: convidar uma hora para você vir no meu programa de esporte para a gente falar bem dessas novidades que você tem
2: Tem
1: por aí.
2: algumas novidades. Vou conversar com o Paulão também, que é meu secretário
1: Isso.
2: lá, para ele vir junto comigo.
1: Então tá bom. Tá aí, então, hoje convidados especiais aqui no programa, a gente vai para o intervalo, gente. Daqui a pouco a gente volta com mais novidades e falando, inclusive, dando sequência aqui na nossa participação do João e o pessoal do Consegue. Segura aí, é rapidinho.
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0: Muito bem, estamos de volta depois do break, seguindo em frente com a nossa programação. Mas antes de trazer os convidados aqui, tem um áudio aqui da galera que está participando aí.
1: Oi, diga lá. Um abraço para a turma aqui do Preto, aqui, os açougueiros aqui, trabalhando aqui, aí, escutando, sei que. Manda um abraço, eu. Manda um abraço aí para a turma da padaria aqui, do Preto, do mercado do Preto aqui, os açougueiros aqui. Estou animado escutando isso aqui.
0: Tá certo. Um abraço lá então para o Magno, Nicão, Fabrício, Polaco. Polaco Azedo, é isso? A Fran, a Rosa, a Ana, todo mundo preto ouvindo? Tá bom, um abraço pra galera aí. Preto amigaço, né? Um companheirão aí de bons tempos também. O Preto a gente sabe que a gente conhece há muitos anos, né? É uma pessoa maravilhosa. Um abraço, viu? Obrigado pelo carinho aí. O Antônio Bochinal, vamos ver se dá tempo de tocar sua música, viu, Antônio? E a Adriana também pediu aqui, mas não sei se vai dar tempo, mas vamos lá. Vamos seguir em frente então com o nosso bate-papo aqui. Tá gostando, Silvana?
2: Eu estou gostando sim, pode continuar.
0: Tá. Opa, muito bom. Aí, ó, já, ó, você viu, já falou que tá gostando.
3: Já
0: me
3: elogiei, já.
0: É, já me elogiei, né, João? Vamos lá, agora vamos falar aqui, gente, sobre em relação com as autoridades do CONSEG. Sim. É, como funciona a parceria do CONSEG com o comando local, né?
3: Certo.
0: É, da polícia e com o delegado da Polícia Civil, etc.
3: É como eu já tinha falado anteriormente, nós somos composto de o delegado, o doutor Carlos, que é o representante da CONSEG, né? Porque uma CONSEG, um conselho para ser instituído tem que ter um delegado da Polícia Civil, que é o doutor Carlos, né? E outras forças que são a Polícia Militar, o comandante da Polícia Militar, o comandante da Guarda Municipal, o bombeiro, que nós temos também a boas relações, e mais algumas autoridades. É, eu quero ver se em breve também a gente possa ter um bom contato com a OAB daqui de Tararé, porque ela é ser uma grande amiga parceira para a gente exatamente. Também. É porque é tudo você vê na área da justiça, a gente tem que buscar exatamente, essas pessoas para nos auxiliar, para a gente melhorar as coisas que chegam na reunião, a gente saber como resolver, né? Porque nem tudo a gente pode resolver. Mas estando diante das autoridades que eles vão, quando a gente manda ofício, se o comandante não pode ir, ele manda alguém no lugar. Ele tem que mandar pessoalmente, tanto da PM como da Guarda Municipal sempre.
0: Como aconteceu com você hoje.
3: Então, não tem jeito. A gente é convocado, tem que ir.
0: Exatamente. Bom, as demandas levadas às reuniões aí, mensais,

0: Exatamente. Bom, as demandas levadas às reuniões aí mensais, né, que a gente já falou sobre isso, tem gerado aí ações operacionais concretas por parte das forças de segurança.
1: Tem muitas coisas aí que foi combinar lá nas reuniões, as incursões, né? Uhum. Que é necessário fazer, só que é uma coisa sigilosa, porque se vazar as informações, né, os membros da Consec tem que ter essa consciência, certo? Porque se vazar, não consegue pegar o cara do delito ali na hora H, que tem que pegar no flagrante, sabe? E temos também o problema em Itararé, acho que é um problema de várias cidades que faz fronteira com o Paraná aí, porque Foz do Iguaçu, Paraguai, são os que mandam mercadoria, contrabando, cigarro, drogas, uhum. Que aí eu quero falar sobre as drogas também, né? E eles têm atuado bastante aí.
0: A gente tem notado que o trabalho é bastante árduo, né? Mas é um trabalho perfeito, uma segurança que a gente pode até aplaudir todo esse pessoal que vem em prol de segurança da cidade, Polícia Militar, Guarda Civil, a gente vai falar sobre isso também. Tá de parabéns mesmo.
1: Porque... eles fazem um ótimo trabalho. É tudo, quando eles vão fazer a incursão, é tudo planejado. O dia, a hora que eles vão, vai todos ali ao mesmo tempo, um dando suporte para o outro.
0: Exatamente.
1: Para poder, porque senão o fujão foge. Tá ali. Tem cara que quando vê que não tem mais onde sair, porque tem alguns lugares aqui, Itararé, que vem aí, tem umas estradinhas vicinais aí. É o lugar onde eles tentam burlar a fiscalização.
0: Exatamente.
1: Sabe? Então é.
0: Bom, também, como eu quero perguntar também a João, como o Conselho articula ações com a Guarda Municipal, que eu já citei aqui,
1: sim,
0: ou outros órgãos de fiscalização, com controle de trânsito, postura, como que os guardas vêm abordar o cidadão, como é que é isso?
1: A gente tem conversado muito, eles têm um protocolo, né? Todas as autoridades têm um protocolo para abordar o indivíduo, né? Isso aí já é de todas as autoridades, tanto na área, é de praxe. A gente não entra muito no mérito porque a gente sabe que eles têm esse treinamento, as pessoas têm que ser bem treinadas para não cometer excesso.
0: Exatamente.
1: Porque o excesso ele mancha a polícia, a população, a população pode ficar assim
0: apreensiva. Né? E depois tem que ter também aquela preparação, eu diria psicológico daquele que vai fazer a abordagem.
1: Exatamente. E a gente tem um problema nas duas corporações aí, que é a municipal, que tem muitos. Um desfalque, né? Na quantidade de policiais, porque tem alguns que acabam se adoecendo.
0: Exatamente.
1: É como você falou, da parte psicológica.
0: Exatamente.
1: E se afastam, tem que ficar uns tempos, ficar desfalcado, porque toda a corporação ela precisa fazer concurso público. Tem treinamento, isso demanda tempo.
0: Exato.
1: Sabe? E às vezes sobrecarrega aqueles outros, quando eles estão afastados, sobrecarrega os que estão na ativa, né? Trabalhando. Então essa é uma problemática que a gente também tem enfrentado. Isso aí não é só aqui, em todo lugar.
0: Perfeitamente. Daqui a pouco o João volta. Vamos para mais um break? Para dar uma refrescada,
1: isso.
0: Vovó. E daqui a pouco a gente volta com mais perguntas aqui do nosso convidado de hoje aqui na 94. A Silvana disse que está gostando, está ali só observando, só olhando. Daqui a pouco você resolve ser locutora, David. Aí como é que a gente vai fazer?
2: Aí a gente vem brincar aqui, né? Porque não, tem que aprender.
0: mas não, eu acho que eu já nasce sabendo, né, João? Porque tem coisa que é fácil, né? Tranquilo.
1: Isso é o dom.
0: É o dom. Ela sabe falar bem. É. E não é à toa que é doutora, né? Então, quer dizer, tem tudo.
2: Obrigada,
0: né?
2: Pelos elogios.
0: Não, é que, na verdade, quando você tem um currículo do seu, por exemplo, e de tantos outros, já tem aquela ginga, aquela forma mais tranquila, né?
2: A gente vai aprendendo.
0: Então, já fica bem mais fácil de aprender também, né?
2: Também. aprendendo.
0: Exatamente. Vamos para o intervalo, gente. Daqui a pouco a gente volta com o nosso Revista 94. Segura aí.

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7: Muito bem, estamos de volta. Tem mais um break, mas agora vou deixar para depois. Vamos continuar aqui com o nosso papo de segurança aqui no nosso programa hoje. Hoje o programa foi recheado aí de novidades, tanto na área esportiva como também na área de segurança. Contamos aqui. Quero mandar um abraço para o André, né? O André, que é o nosso presidente do Conseg, está lá ouvindo, com certeza. Um abraço. E qualquer hora ele vai aparecer por aqui, com certeza, né, João?
8: Sem dúvida.
7: É, então. O João já está acostumado, viu, André? Ele tá, já se sente em casa, né, João?
8: A gente precisa, né, quem trabalha na área de comunicação, porque eu sou diretor de comunicação da Conseg.
7: Então, você
8: certo?
7: Vê...
8: E de outras atividades que eu tenho na cidade, né, que eu não vou falar agora, que não é o apropriado.
7: Eu vou fazer mais uma pergunta para você, daí vou deixar você à vontade, para você falar também outros assuntos, que de repente a gente vai conversando, vai batendo papo e acaba despercebido algum detalhe, né? Então, para que não falte nenhum detalhe no nosso bate-papo de hoje, vou deixar você à vontade, mas depois, antes vou fazer essa pergunta. Como morador ou comerciante pode se tornar um membro efetivo do Conseg ou ajudar ativamente aí nos detalhes que realmente acontece, tanto na área de segurança como em outros detalhes aí, que é importantíssimo também para o pessoal que participa, para aqueles que vão ficar junto com vocês. Como é que é isso? Certo. Queria que você explicasse bem.
8: Não, foi boa a pergunta que você fez, né? Porque para não passar batido aí todas essas informações. A população, ela tem também uma oportunidade de participar, ela indo nas reuniões, conversando com a direção do Conseg.
7: Ativamente nas reuniões, né?
8: Nas reuniões. Tudo é tratado nas reuniões, porque nossa vida é corrida, Léo. A gente tem outras ocupações, eu trabalho em outras atividades aqui na cidade, sou aposentado, mas não tem. Eu nunca sei o que é vida de aposentado.
7: Mas é aquela história, se parar, não deve. Tem que continuar sempre, né? Nativa.
8: A gente vai lá para o cemitério.
7: Não pode, tem que continuar
8: ativo. Aí vai se atrofia tudo.
7: Tem que continuar. Tem que fazer isso mesmo.
8: Então, mas isso é lá em São Paulo também, quando eu morava para lá, eu tinha bastante atividade.
7: E como é que os comerciantes, eles chegam, conversam com você, como é que é?
8: Eles podem ir na reunião, a gente pode conversar.
7: Já teve presença de alguns lá, empresários?
8: Tem a associação comercial que vai lá também, como eu falei para você, o Ministério Público, o promotor tem ido, e mais algumas pessoas, a Secretaria de Educação também tem ido lá, que tem alguns problemas com as crianças lá, nós estamos também... tentando ver uma melhoria entre professor e aluno, que tem uma divergência, que hoje, você sabe, está difícil. Não é fácil, o educador está difícil. E eles vão lá, reclamam, e tem um monte de trâmite que a lei, né, não pode fazer isso, pode fazer, nós temos um código do menor adolescente que a gente tem que respeitar.
7: Exatamente.
8: Né? Tem muitas divergências que é tratado lá na reunião. Certo? Eu acho que é isso que é importante, a população em si, todos os órgãos aí da cidade, participar, porque convidar a gente convida, né? Mas não sei se as pessoas têm interesse. Acho que tudo que acontece na área de segurança é a polícia que tem que resolver, é o promotor que tem que resolver, é o juiz. Mas acho que está a gente também...
7: Mas se as pessoas se juntarem e compreender a situação... Acho que fica bem mais fácil.
8: Pode
7: também,
8: haver,
7: né?
8: Porque eu falo, olha, o foco principal do conselho não é punir alguém, prender alguém. Nós temos que trabalhar com a prevenção. Exatamente. Depois do mal feito, o que tem que fazer? Prender. É isso que a gente tem que lutar para não acontecer. É muito difícil, mas que hoje tem uma divergência, as famílias estão atravessando uma fase, o pai trabalha, a mãe trabalha, o filho fica na rua, aprende o que não presta. Né? Tem um monte de coisas que a gente... nós temos problema com a droga aí também, que é um câncer da sociedade, que
7: Exatamente.
8: Eu falo, porque não tem como a gente resolver isso, porque vai até a esfera federal. Né? Então, é muito difícil. Tem que haver um compromisso. Mas a gente tem que tomar todos os cuidados, tentar fazer um trabalho com a área da saúde também, com os que estão naquela situação drogado, se eles querem uma internação compulsória ou coisa assim, né, para poder diminuir, porque o elemento nas drogas, ele perde tudo na vida, ele perde a identidade, ele perde tudo, a família, perde tudo. E a família sofre.
7: Exatamente.
8: A população sabe disso que eu estou falando. Eu já trabalhei, fiz uns trabalhos há uns anos atrás na Pastoral Sobriedade, que trabalha com os que são os drogados, tanto de drogas, bebidas e outros, né? Trópicos aí. Então, a gente notava que a família sofre muito, porque ela não tem como chegar, pegar na mãozinha dele, vamos se tratar. Tem que ele decidir, tem que haver um trabalho. A área da saúde é a chave para a gente amenizar. Não estou falando que vai resolver, não tem essa pretensão. Mas é a chave de resolver. Resolver essa parte. Porque não adianta. A gente tem reunião lá que eles falam sempre sobre os moradores de rua, os que estão drogados, os que estão ali na praça. Mas eles têm os direitos deles. Está na Constituição, é o direito de ir e vir. Nós não podemos impedir. Mas ali tem que fazer um trabalho com a área da saúde. A polícia não pode. Não é problema de polícia.
7: E é por isso que essa reunião da Câmara mensal, né? Como você já falou, que a gente falou no início, que vai ser importante, porque
8: ela vai ser semestral.
7: A área da saúde pode realmente então, também fazer suas observações.
8: Acho que eu acredito que o André deve ter convidado todas as pessoas que estão envolvidas nessa área para também conversar lá.
7: Exatamente.
8: No dia. Vai ser um dia bem produtivo. Eu acredito que essa reunião.
7: Vai.
8: Eu tenho conversado com o André desde o ano passado. Ele fala assim: ué, calma, eu vou te dar a oportunidade para você divulgar o máximo. Falei: André, eu não sei o que eu estou fazendo aqui. Eu estou tentando divulgar, eu procuro fazer panfleto, buscar informação. Vou até em São Paulo, na secretaria, lá buscar alguns materiais. Só que eles não me dão muita coisa, não.
7: Agora, tem um detalhe interessante, que após a reunião, que vai ser na quinta-feira,
8: quinta-feira, às 16 horas, viu?
7: Se você quiser voltar no sábado aqui para falar como foi a reunião, como é que foi. Se foi produtivo, lógico que vai ser, claro, não tem a dúvida disso. Mas é interessante a gente mostrar também a pauta, né?
8: Antes,
7: que foi
8: e tal. E o depois.
7: É importante.
8: Porque a gente tem que trabalhar muito com a população para ela conhecer. Muita gente não conhece esse conselho. Eu acho que isso aí eles pensam que a gente são polícia, não somos polícia, são voluntariado. Isso. Eu quero deixar bem claro. Muita gente pode interpretar, mas esse cara aí hoje ele ganha bem lá um salário, nós não ganhamos. São voluntariado, porque nós temos aquela coisa dentro de cada um, imbuído de cada ser humano que somos cristão, que nós queremos melhor pela cidade.
7: Exatamente.
8: Esse é o nosso trabalho.
7: Isso. Bom, eu quero, já de antemão aqui, antes de encerrar aqui, mandar um abraço muito especial ao nosso presidente, né, do Conseg, que vem aí fazendo um trabalho maravilhoso, junto com essa equipe maravilhosa, que você é o diretor também, um dos diretores, ao nosso André Martins, nosso grande amigo, já de longa data também, né? E outra oportunidade ele vai estar aqui conversando com a gente. João, eu agradeço. Você tem algum detalhe para falar ainda rapidinho?
8: Não. Acho que deu para passar dentro desse horário. Acho que eu passei. Tem mais coisas, mas eu acho que se querem saber, tem que ir lá. Dia 25, quinta-feira, às 16 horas, na Câmara Municipal. Todo mundo sabe o endereço, a Câmara aqui todo mundo conhece.
7: Isso.
8: A oportunidade da população reivindicar as coisas que elas estão sofrendo, principalmente nessa área de segurança.
7: Exatamente.
8: Tá? É o que eu convido as pessoas.
7: Então tá aí o convite, vou estar lá também.
8: Ótimo.
7: Vou estar lá acompanhando. Muito bom. E para a gente fazer essas explanações aqui nos outros programas também. Obrigado, João, pela sua presença. Muitíssimo obrigado pela sua participação. Primeira vez que a gente bate um papo aqui ao vivo no nosso programa Revista 94. Foi um prazer tê-lo aqui.
8: Eu também.
7: E volta sempre.
8: Tá, pode deixar.
7: E agora, a minha direita, né? A minha amiga querida, a Silvana Judeix, a doutora Silvana Judeix, que veio hoje aqui acompanhando o João e veio...
9: Me senti convidada também.
7: Nesse
9: encontro lá na Câmara Municipal. Estou bem animada para ir. Gostei demais da entrevista que eu presenciei aqui ao vivo, né? Gostei demais e eu vou, sim. Estou bem motivada para ir.
7: Foi um prazer tê-la aqui. Muito obrigado pela sua presença. Abrilhantou ainda mais aqui esse bate-papo gostoso que a gente teve aqui com o João. E em relação à segurança, eu consegue. E volte outras vezes. Está convidado.
9: Eu gostei, sim, do ambiente.
7: Então tá bom. Gostoso, vamos falar de esporte a próxima vez, né? Que sal. Antes de encerrar, você esportivamente falando, você, além de corrida, é ativa, tem também dama, que você acabou de falar aí também.
9: Damas, eu tô na equipe de damas, feminina. Eu estou fazendo também na equipe de arremesso

0: estou na equipe de damas feminina. Eu estou fazendo também na equipe de arremesso de peso.
1: Opa!
0: Eu faço também atletismo, mas eu estou iniciando no atletismo.
1: Uhum.
0: Então, eu tenho um trabalho para mim desenvolver ali com o professor. Temos professor João. Ele é muito ativo ali com a gente, explica bastante o que é que a gente pode colocar em prática da desenvoltura dos treinos. Nós também temos um vôlei adaptado para 60
1: a mais. Que maravilha.
0: A partir de maio eu já atingi 60 a mais, né?
1: Resumindo tudo, né?
0: Resumindo tudo, isso aí é mais ou menos isso.
1: E quer dizer, foi uma exploração suave, né? Não contou o resto, que tem muito mais aí, né? Silvana, agradecida pela sua presença, muito obrigado. Manda um beijo na tua mãe lá e toda a família.
0: Eu levo lá pra família.
1: E muito obrigado, viu, mais uma vez pela sua presença, tá bom? Um abraço.
0: Obrigadão.
1: Tchau, tchau. João, obrigado, viu? Um abração pra você.
2: Eu que agradeço aí pela oportunidade, viu?
1: Muito bem, agora são 13 horas com 53 minutos. Agora sim, vamos pro break.
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0: Oi, tudo bem? Estamos de volta, moçada. O tempo passou rapidinho, né? A Raquel Marques participando aqui. Raquel, não vai dar tempo de soltar seu áudio aqui. É uma correria aqui hoje, viu? A Maria de Lourdes Silva Falzino também está curtindo. Obrigado, Adriana. Desculpa aí, nossas escusas. Aqueles que pediram a música. O Antônio, bom sinal. Alô, Antônio! Ó, vou prometo que eu vou tocar a música que você pediu aqui no Happy Hour na segunda-feira, tá bom? Beleza? E você mesmo, a Raquel Marques também. Adriana... E todos aqueles que participaram, muito obrigado pelo carinho de todos vocês com a gente na nossa tarde. A gente teve aí participações, o pessoal do Consegue, tivemos também o Djalma Mineiro com as notícias, resenha esportiva. E, como sempre, estamos sempre junto aqui nas nossas edições, nos nossos programas. Sempre é um prazer estar com todos vocês aqui. E aqueles que participaram também aqui pelo nosso WhatsApp aqui particular... Nosso abraço, nosso carinho todo especial. Gente, o Zetão participou com a gente também, né, Zetão? Um abraço lá direto, lá de Santa Cruz dos Lopes. Muito obrigado pelo carinho de todos vocês com a gente neste sabadão, 20 de junho de 2026. Foi um prazer estar contigo e levar a informação e principalmente os detalhes em relação à segurança com o João aqui, que esteve conosco, né? Conhecido como o Jordão, né? O João Exildo Jordão, que veio representar aqui o André, o nosso presidente do Conselho. Um abraço a todos, agradecido, né, pela compreensão, pelo carinho de todos vocês, embora a gente não tenha tocado música hoje, mas tenho certeza que o programa foi bastante importante para que a gente pudesse explanar algumas coisas aí em relação à segurança e também, claro, no campo esportivo. Um grande abraço a todos, fiquem com Deus, uma ótima tarde de sábado, um bom final de semana. Ah, a gente se esbarra por aí. Tchau, tchau.
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3: Oba, finalzão de semana chegou e tá na área o Zona Livre. Muito pop rock a partir de agora, comigo mesmo, Alex Gouveia, trazendo pop rock top demais pra você em mais uma edição do nosso Zona Livre nesse finalzão de semana top demais, né não? Então aumenta o volume, espalha pra todo mundo que já tá no ar o nosso Zona Livre. É o melhor do pop rock, você curtindo agora aqui na sua rádio.

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0: Já já tem muito mais Zona Livre pra você aqui na nossa programação. Melhor do pop rock, hein?
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0: Tchau.
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2: Nosso Zona Livre chegou ao fim nesse finalzão de semana. Obrigado pelo carinho da sua audiência, sua participação. Tô indo nessa, mas eu volto no próximo Zona Livre, tá bom? Já espalha pra todo mundo aí. Tchau, tchau.
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3: Olá, como é que tá você? Teve um dia complicado, um dia difícil, uma semana de muito trabalho? Olha, o que eu posso fazer para melhorar isso aí é garantir que nós temos a melhor programação musical. É isso mesmo, as melhores músicas começam a partir de agora, rodando aqui no nosso Super Hits. Eu vou até o final e eu quero que você vá comigo, hein?

0: A gente vai dar uma paradinha rápida em nossa programação, mas não saia daí. Daqui a pouquinho voltamos com muito mais pra você. 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

Deu tempo de tomar aquela aguinha? Muito bem, já estamos de volta com a nossa programação e eu sei que você vai adorar mais essa parte, com grandes sucessos aqui na sua rádio.

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2: Oba! Essa foi feita por um compositor daqui e cantada por um cara de lá. Quem conhece essa música, né? 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

0: Tá na hora do intervalo, mas é sempre muito rápido. É o tempo de você tomar uma aguinha, um cafezinho, e a gente já volta com muito mais música e na melhor programação, é claro, né? Não saia daí, eu já volto. 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

0: Boa noite, Ribeirão Preto!
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2: Irmãos, muito obrigado.
3: Alô, essa, contrariar. Essa marcou gerações. Quem sabe solta a voz, canta com a gente assim, ó.

0: está na hora do intervalo, mas é sempre muito rápido. É o tempo de você tomar uma aguinha, um cafezinho, e a gente já volta com muito mais música e na melhor programação, é claro, né? Não saia daí, eu já volto. 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
2: Muito bem, já estamos de volta aqui na sua rádio com a melhor programação. Foi um intervalo super rápido e já trazemos mais sucessos para você.

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0: A gente vai dar uma paradinha rápida em nossa programação, mas não saia daí. Daqui a pouquinho voltamos com muito mais pra você. 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
0: Muito bem, já estamos de volta aqui na sua rádio com a melhor programação. Foi um intervalo super rápido e já trazemos mais sucessos para você.

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1: Peraí, repete de novo.
0: Esse cordão é maciço, esse perfume é cheiroso. 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
1: Peraí que eu vou explicar.

0: gente vai dar uma paradinha rápida em nossa programação, mas não saia daí. 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
6: Tô chegando ao vivo com você, hein? 5 e 2.
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2: Boa tarde, Nilson. Boa tarde, seus lindos. E aí, como é que vocês estão, bonitão? E aí, bonitona? Tá tudo bem com você? Como que foi a semana? Me fala aí, bebê. Como que foi a semana? Foi tudo bem? Tudo tranquilo com você? Passou bem a semana? Trabalhar bastante? Beijar bastante? Namorou? O que que vocês fizeram? Me conta aí, gente. Eu sou curioso, hein? Hoje é dia 20 de junho de 2026. Prazer, hein? Nilson Aguiar tá chegando ao vivo com você. Vou com você, sabe até que horas? Até 8 da noite, levando as melhores músicas pra você. Onde você vai poder ligar, participar, mandar beijo, mandar abraço. Enfim, a programação é toda sua. Aqui, a rádio é feita pra você, meus lindos. Tá certo? A rádio é feita pra você. Aqui quem manda é você. Você que manda aqui na programação do Nilson Aguiar, beleza? Estou aqui na Zalda Cruzeiro, pra toda a região. Onde estiver um rádio ligado, quero agradecer a audiência. Tá no trabalho, tá fazendo aniversário hoje. Parabéns pra você, viu? Tá certo? 5-4. Vamos começar bem, gente? Corona. Pra começar esse sabadão maravilhoso aqui na melhor Rádio 94. Estamos aqui nas Cruzeiro, na Alta da Cruzeiro, pra toda a região. Vem comigo.

0: agora são 5:07. Rolou corona pra você aqui na melhor rádio. Vai com a no telefone, fala comigo ao vivo. 997-42-1423, 3532-6081. Corre lá, fala comigo ao vivo. Estou com você ao vivo em toda a região, onde você vai poder pedir sua música, tá? Ô, princesa. E aí, o princeso?
1: E aí, velho?
0: Vem comigo ao vivo. Esse sabadão friozinho, hein? Vamos esquentar aí. K94, vem comigo.
1: Tamo junto, velho.

quase tem de novo, hein? Quase na terça, quase na quarta, quase na quinta-feira. Esse aqui é o Zé Neto Cristiano, aqui na Melhor, hein? Quase todo dia. Aqui na Melhor Rádio de toda a região, 94. Vera Lúcia, beijo pra você, ô lindona. Está aqui na Telemo com Borba. Ouvindo a gente, né, Vera? Beijo pra você.

Tá tudo tranquilo? Tá só de boa na Vila Osório? Manda um beijo em todo mundo na Vila Osório, tá, minha querida? Ah, quem está por aqui também, deixa eu ver aqui, é Clotilde, é isso, Clotilde. Oi, Clotilde, e aí, mulher, como é que tá? Tá tudo tranquilo aí na sua casa? Tá com a família? Tá fazendo o quê, mulher? Tá fazendo, tá aqui na Vila Cruzeiro, do lado da rádio, vem aqui tomar um café comigo, mulher. Vem aqui tomar um café comigo. Ô, Clotilde, beijo pra você aqui na Vila Cruzeiro, do ladinho da rádio aqui, tá bom? Quem está também em São Gerson, Paraná, é o Jonas. E aí, Jonas, como é que você tá, rapaz? Abraço pra você, viu? Tudo de bom pra você, tá, Jonas? Quem está por aqui também, deixa eu ver o nome dele aqui, é Bruno. Aí, Bruno, como é que você tá? Tá aqui na Cruzeiro também, tá nos ouvindo. Nilson, toca pra mim, Scorpions. Ô, Bruno, você pediu bem, rapaz. Vou tocar agora pra você, beleza? O Brunão é gente boa demais. Ele falou que gosta da minha programação, sempre tá ouvindo. E ele falou que adora o programa. Muito obrigado, viu? Então vou tocar pra você e vou subir pra você, tá, Brunão? Ó. Não saiu nada aqui, hein? 5:15. Ótima tarde pra você. Seja bem-vindo.

0: cachaceiro eu não sou. Cachaceiro só. Eu sou só consumidor. Eu não sou consumidor, não, porque eu não bebo, tá, gente? Por enquanto, né, gente? Dirigindo aqui na melhor, hein? Aqui na 94. Cachaceiro de plantão. Dizem que sou cachaceiro. Cachaceiro eu não sou. Cachaceiro fabrica. O que é? Fabrica cachaça, é isso? Vamos lá, peraí. Eu sou cachaceiro. Eu não sou.
1: Cachaceiro fabrica cachaça.
0: Eu sou só consumidor, e aí? Vou falar pra você, hein? Nesse sabadão maravilhoso, dia 20 de junho, gente. Que é isso? Tá fazendo aniversário hoje? Parabéns pra você, tá? Parabéns pra você. Quem está fazendo aniversário hoje é ela, a Fernanda. E Fernanda, parabéns pra você no Centro Tararé, mulher. Quantos anos? 15 anos?
2: Parabéns, parabéns. Parabéns pra você.
0: Parabéns, menina. Tudo de bom pra você, viu? Se tiver bolo, me chama, que eu quero um pedaço de bolo, viu? 15 anos. Hoje tem festa, então, lá, hein? Quero o bolo, hein? Quero o bolo, hein? Seja bem-vindo, você tá aqui na 94.3. Eu vou ali pros nossos comerciais. Fica aí que eu já volto com as mensagens da galera ligando, participando, fazendo aquela festa juntos, nesse sabadão maravilhoso. Sabadão um pouco chuvoso, frio, né? Gostoso, viu, gente? Eu saí da loja, gente, tomei aquela chuvona gostosa, viu? Foi pra lavar a alma, como a turma fala, viu? Que chuva maravilhosa que foi, viu? Que chuva que eu tomei, hein? Eu tava de moto, gente. Eu levei aquela chuvona, hein? Foi legal, hein? Mas é gostoso, viu? Espero que não fique resfriado, né, gente? Vem comigo ao vivo. Agora são 5h25. Eu vou com você aqui. Vamos pro nosso comerciais. Fica aí que eu já volto, tá? Ô lindona, fica aí que eu já volto, tá?

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5: 5:28. Ótima tarde para você. Tá em casa, tá no trabalho. Aqui Itararé, tá saindo agora do trânsito, né, gente? Tá aqui na São Pedro, tá pegando um trânsito aí? Seja bem-vindo, tá, gente? Manda aquele alô aqui pra quem você quiser aqui no 94. O Nilson Guerra tá aqui pra te atender, tá, gente? Tô aqui pra... Eu sou aqui... O que você fala? A sua porta-voz, tá? Então você vai mandar aquela mensagem legal aí pra quem você quiser. Tá fazendo aniversário. Passeando. Quer mandar aquele beijo pra quem você quiser, pra namorada. Enfim, faz o que você quiser aqui no melhor. Aqui na 94. Deixa eu baixar meu retorno aqui, que tá um pouquinho alto, gente. Eu quero aproveitar aqui e mandar um abraço aqui pro Gilberto. E aí, Gilberto, como é que você tá, rapaz? Abraço pra você, Gilberto, tá aqui na Vila Beca. Continua participando comigo ao vivo, 997-421-1423. Vai lá, pode falar comigo ao vivo se quiser, tá, gente? Daqui a pouquinho tem participação do ouvinte, olha só.
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5: Mas é daqui a pouquinho, gente, você vai participar comigo, vai falar ao vivo, né? Valendo o prêmio pra vocês, o prêmio de hoje é bom, hein? É bom, hein, gente? Quem está por aqui, então, deixa eu ver aqui a Marcela da Vila Cruzeiro, né, Marcela? Beijo pra você, obrigado, tá? Gilberto aqui na Vila Beca, né, Gilberto? Um abraço pra você, Gilberto. Quem está por aqui também, o Fábio, perto da rodoviária. Um abraço pra você, tá pegando o ônibus aí, rapaz, ou mora aí perto? Ele mora aqui pertinho da rodoviária aqui, Itararé. Um abraço pra você, Fábio. Você tá bom, rapaz? Tá tudo tranquilo? Isso. Você é demais, cara. Tô te ouvindo. Tá certo, ô Fábio. Um abraço pra você, meu amigo. Fique ligado aqui no programa do Nilson Aguiar, que tem muito promoções por aqui, tá, meu querido? Seja bem-vindo, tá, Fábio, perto da rodoviária. Qual é o bairro aqui perto da rodoviária, aqui perto da rádio mesmo, isso? O Marcela da Vida Cruzeiro, um abraço pra você. Vou liberar as linhas pra você então, ó. Pra você falar comigo agora, pra você poder falar aqui e ganhar os prêmios da rádio, tá? Aí sim, agora sim. Vamos liberar mais uma então? Peraí. Agora sim, você tá ligado aqui na 94. Tá assim, ó. Tuque, tuque, tuque. Agora eu vou liberar a linha, ó. Peraí, agora não libera mais nada aqui.

tuque, tuque, tuque. Agora eu vou liberar a linha, ó, ó. Pera aí, agora não libera mais nada aqui. Ó. Linha liberada pra você, ô princesa, o princeso, tá de boa? Tá aqui no centro, né? Seja bem-vindo, tá? É, tá aqui, Tararé, seja bem-vindo aqui na melhor rádio de toda a região. Tá valendo pra você uma... Vamos falar já, produção? Bora lá, então, com a camiseta do Brasil, tamanho G pra você. O Brasil ganhou, gente, de 3, né, gente? Segundo tempo foi meio moiado, né, gente? O pessoal ficou lá... É feio falar essa palavra, né? Ficou meio... perdido no segundo tempo, mas ganhou de 3, tá ótimo, né, gente? Ganhou de 3, tá ótimo. Então tem uma camiseta do Brasil pra você, lindona pra você aqui, viu, gente? Maravilhosa. Liga pra cá, fala com o Nilce Aguiar, 997421423, 3532-6081. Aquela camiseta do Brasil, Gil. E tem pra você também, sabe o quê? Sabe o quê? Vai ficar cheirosona? Vai ficar cheirosão, não? Cheirosão também ou não? Fala pra mim aí. Você tá afim de ganhar um perfume da Boticário? Liga aqui, tá? 997421423, 3532-6081. Tem também, sabe o quê? Sabe o quê? Aquela chaleira elétrica pra você fazer aquele cafezão maravilhoso, né, gente? Olha que gostoso fazer aquele café com esse friozinho, hein? Na chaleira elétrica. Que gostoso, hein? Tem pra você hoje também, então liga aí. 3532-6081, 997-421-23. Guilherme Santiago canta pra você. 5h32. Ótima tarde.

Essa música é maravilhosa do Guilherme Santiago. Corre no telefone e vai lá. Tem muitos prêmios pra você, hein, nesse horário, hein? Vem comigo ao vivo com você até, sabe que horas? Até 8 da noite, hein? Lembrando as melhores músicas pra você. Estamos aqui na Zelda Cruzeiro, pra toda a região. Agora você pega seus CDs, seus livros. Tânia Mara canta pra você aqui na 94, 5h35. Ótima tarde pra você.

0: Pegue seu CD, seus livros, hein? Essa música é antiga, viu, gente? Tânia Mayra pra você aqui na 94. Que gostoso, hein, estar com você nesse sabadão maravilhoso aqui na 94. Tá friozinho hoje, né, gente? Tá valendo pra você muito prêmios aqui na 94, tá, gente? Então tá ligado aqui na 94, daqui a pouco tem uma camiseta do Brasil, tamanho G pra você, tá? Tamanho G. Aquela amarelinha maravilhosa pra você aqui na 94. Então, liga pra cá. 3532-6081 997-421423. Pode mandar aquele beijo pra quem você quiser. Tem também pra você aquele perfume. Quer ficar cheirosa? Não é qualquer perfume não, tá, gente? É uma colônia, tá, gente? É a colônia que fala, aquele vidro maior de perfume da Boticário pra você, e também tem pra você aqui aquela chaleira elétrica pra você. Então corre no telefone, fala comigo ao vivo, tem muita coisa legal pra você aqui, e daqui a pouquinho você vai falar ao vivo comigo também, né?
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0: Mas é daqui a pouquinho que você vai falar comigo, né, gente? É daqui a pouquinho. Já vou ali, vou passar o áudio da galera, já lá se fala aí. Fica aí, já volto, tá, gente?
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0: 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Vai por lá, hein? Vai por lá que eu estou por cá, hein? Na melhor rádio de toda a região. Vem comigo ao vivo, agora são 5:42, gente. Seja bem-vindo, está aqui na melhor rádio de toda a região. E vou falar pra você, né? Estamos ali na audiência, tá, gente? Muito obrigado você, ouvinte de toda a região, tá ligado com a gente? Obrigado você por estar aqui ouvindo a gente, aqui na melhor rádio de toda a região, né? Seja bem-vindo, tá? Deixa eu ver aqui.
1: Meu nome é Danilo, sou da cidade de River Sul, estou ouvindo a rádio FM Guiar.
0: Ô, Danilo! Tudo bem, Danilo? Planiza, a FM Guiar fez 8 anos a semana, viu, gente? Parabéns pra FM Aguiar, 8 anos, novinha, hein? A 94 tem uns 30 e poucos anos, né, gente? A FM Aguiar tem 8 anos e ela fez aniversário semana.
2: Parabéns
0: pra Rádio FM Aguiar. A Rádio FM Aguiar fez 8 anos, tá, gente? Rádio boa. Igual a 94 aqui, igual a 94. Tá certo, então? É o seguinte, quero aproveitar aqui, mandar um abraço aqui pro Danilo da River Sul, Danilo, que você tá, rapaz? Abraço pra você, Danilo, aqui na cidade de River Sul.
1: Meu nome é Danilo, sou da cidade de River Sul, estou ouvindo a rádio FM Guiar.
0: Um abraço pra você.
1: Dos prêmios.
0: Seu nome tá aqui nos prêmios aqui da rádio, tá, meu amigo? Aqui da 94, e, tá bom? Seja bem-vindo, você tá aqui na melhor rádio de toda a região, 94, tá, meu querido? Continua falando comigo ao vivo, vai lá, fala comigo ao vivo, liga lá, 99742, tem pra você muito prêmios pra você aqui na 94, gente, mas muito prêmios mesmo, viu, gente? Quer aproveitar e mandar um abraço pra Elô, que tá ligado com a gente, né, Elô? Ela tá aqui na Vila Cruzeiro, Heloísa, tá na Vila Cruzeiro, né, Heloísa? Abraço pra você, Heloísa. Nilson, tô fazendo 35 anos hoje, ah, caramba, hein?
2: Parabéns pra você.
0: Todo mundo fazendo aniversário hoje, que delícia, hein? Me chama que eu quero comer um bolo nessas casas maravilhosas aqui de Itararé, toda a região. Oi, Luísa, só 35 aninhos, mulher?
2: Parabéns pra você.
0: Tudo de bom pra você, Luísa, aqui na Vila Cruzeiro, hein? Seja bem-vindo aqui na 94. Fala, Nilson, estamos fazendo um churrasquinho aqui. Me convida que eu vou aí, tá, gente? Quem está por aqui também, deixa eu ver aqui. Nosso amigo Danilo já participou aqui, que está em River Sul. Um abraço para você, Danilo. Tudo de bom para você, tá, Danilo? Continua participando comigo ao vivo aqui. Vai lá, fala de linda.
3: Meu amor, vai falar comigo hoje. Por quê? Ô, coração, vai falar comigo hoje, não?
0: Ah,
3: fala comigo hoje. Brincadeira. Nossa, já saiu nisso. Ai, ai, ai. Mas acho que tô bonita mesmo. Você não vai no ar, não. Tá bom aí, tá bom? Na rádio, tá bom? Tô falando pra você. Acho que tô bonita você. Nossa, eu acho lindo, lindo, lindo. Meu Deus do céu. Mas tecno,
0: eu não tô. Eu acredito, tá, Adelinda? 55. Meu Deus.

0: Deb Gibson aqui na melhor rádio, hein? 94, cobrindo toda a região, das aulas Cruzeiro pra toda a região, hein? Tá chegando a hora de você falar ao vivo comigo, hein? Corre no telefone pra conseguir linha, tá, gente?
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0: Corre no telefone, vai lá, fala comigo ao vivo, 6 horas, tá, gente? E prêmios.

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1: Eu me apaixonei que eu inventei de você, hein? E a culpa é sua por você ter esse sorriso lindo. Vou falar pra você, viu? É, Vera Lúcia. Beijo pra você, tá, Vera Lúcia, que não tem com Borba. A Diva também tá por aqui, né, Diva? Beijo pra você, Diva. Nilson, coloque meu nome aí no sorteio. Meu nome é Diva de Oliveira, moro aqui no Jardim Paulista. Manda um beijo todo mundo no Jardim Paulista. É, bonitona. Seja bem-vinda aqui na 94, tá, Diva? Seja bem-vinda aqui na Melhor Rádio. Tá chegando a hora, tá, gente? 5h59. Tá chegando a hora de você falar comigo, tá? Bora lá?
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1: Então corre no telefone, vai lá, vou liberar as linhas pra você falar comigo ao vivo. Já liberei as linhas, né, gente? Agora é só você ligar, né? Agora sim, ó. Linha liberada pra você falar comigo ao vivo, aqui na Melhor Rádio de toda a região, 94, tá, gente?
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1: Tem prêmios pra você, muita coisa legal por aqui, hein? Muita coisa legal, camiseta do Brasil, tamanho G. Camiseta linda, tá, gente? Perfume da Boticário aqui pra você, chaleira elétrica pra você também aqui na Melhor, hein? Vem comigo ao vivo, hein? Continua falando comigo ao vivo. E os telefones já começam a tocar aqui no estúdio, gente. Porque nós estamos ao vivo em toda a região. Obrigado, tá? Por você estar aqui ouvindo o Nilson Aguiar. Muito obrigado a todos por vocês estar aqui sempre ouvindo a gente, hein? E os telefones aqui no estúdio não para mesmo, gente. É uma loucura esse telefone aqui no estúdio. Mas já vou falar com esse povo lindo de Itararé e toda a região. Vem comigo ao vivo. Daqui a pouquinho eu venho aqui pra você falar ao vivo comigo, tá? Combinado?
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1: Então, combinado. Espero você aqui, então. Liga aqui, corre no telefone 997-421-1423 pra você falar ao vivo comigo, tá? Ô, princesa. Ô, princesão. Corre no telefone, vai lá. Vai lá, tá? Prêmios pra você agora, hein? Corre no telefone. Eu tô achando o nosso comerciais aqui, não consigo. Agora enxerguei o comercial aqui. Que é isso?
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2: Você tá ligado que na melhor, minha segunda hora com você aqui na 94. Vem comigo.

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1: Hoje é dia 20 de junho de 2026. Prazerzão, hein? Nilson Aguiar na área com você, com muita prêmios pra você. Tem música premiada daqui a pouco. Tem pra você aquela camisa do Brasil. E tem pra você também aquele perfume do Boticário, aquela colônia, tipo, você ficar cheirosão ou cheirosona. Aquela chaleira elétrica pra você também, tá? 6:04, tem participação do ouvinte, tá, gente?
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1: Vamos lá. Alô, Danilo! Boa noite, bonitão! Tudo bem, Danilo? Boa noite, Danilo. Tudo bem, Danilo?
2: Boa noite.
1: Você tá falando em que lugar? River Sul, isso, Danilo?
2: River Sul, aqui é a Rádio Bomba.
1: Aí, valeu, meu amigo, valeu mesmo. Você tá fazendo o que nesse sabadão, ô bonitão?
2: Tô aqui em casa ouvindo a Rádio Aguiar FM.
1: Muito obrigado, meu amigo. Obrigado, meu amigo. Obrigado, meu amigo. Você tá só de boa. Então hoje você sabe que tem prêmios aqui na rádio, tá, meu amigo? Você sabe que tem prêmios. Daqui a pouquinho você vai deixar seu nome completinho pra mim. Você tá em River Sul aí? Você tá morando em River Sul, meu amigo?
2: Sim, estou em River Sul agora, ouvindo a rádio.
1: Isso é bom demais, ô bonitão. Isso é bom demais, bonitão. Agora responda a enquete pra mim. Se você, de repente, foi assim, desagradável com a pessoa, você pediria desculpa ou deixaria quieto e tava tudo certo?
2: Ah, eu pediria desculpa, que é a melhor coisa, né, que tem.
1: Aí tá
2: a gente
1: certo.
2: Perdoando, a gente é perdoado.
1: Então vamos aproveitar. E vou falar pra você, Deus me livre, raça negra vai pra quem? Se oferece pra quem, o bonitão? Vai lá.
2: Eu ofereço pra você, em primeiro lugar, que eu tive o prazer de conhecer pessoalmente.
1: Valeu.
2: E a todos aí de Itapeva e River Sul.
1: Então tá bom, ô bonitão, fica assim então. Um abraço pra você, tá, lindão? Fique ligado aqui na rádio, tá bom?
2: Show, nego, é nóis.
1: Um abraço pra você, meu lindo. Tchau, tchau.
2: Tchau, tchau.
1: Nervosão no ar, hein? 6:05.

0: Raça Negra, aqui do nosso amigo que participou aqui de River Sul, gente, tá ligado aqui no 94, hein? Ponto 3. Mas vai ter participação do ouvinte ao vivo, hein? Corre no telefone.
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0: Vamos falar com ele que tá no seu carro, tá indo embora, tá pra indo pra casa. Esse bonitão aí do Lázaro. E aí, Lázaro, boa noite, meu amigo.
2: Oi, seu Nils, tudo bem com o senhor?
0: Tô bem, Lázaro. E você, meu amigo, tá tudo tranquilo, Lázaro?
2: Tranquilo, graças a Deus.
0: Você saiu do trabalho agora? Você saiu da Confesa, você trabalha na Confesa aí, né, meu amigo, isso?
2: Na Confesa do Atacadão.
0: Saiu agora, tá indo pra casa descansar um pouquinho, né, meu amigo? E ouvindo o Nils Aguiar, né?
2: Aham, tá melhor que eu voltar embora, né?
0: Tá coisa tem coisa melhor que isso, cara. Você tá ouvindo a Rádio 94, ouvindo o Nilson Aguiar e curtindo os prêmios que dão da rádio, meu amigo do céu. É o seguinte, tem camiseta do Brasil, tamanho G, perfume da Boticário, chaleira elétrica pra vocês aí, que tá ligado aqui na 94. Ô Lázaro, você tá que lugar aqui, Tararé, meu amigo?
2: Eu?
0: É.
2: Tô aqui na Paulicéia.
0: Onde você tá?
2: Na Paulicéia.
0: Na Jardim Pauliceia, já tá quase perto da casa já, rapaz? Tá chegando em casa já ou não?
2: Na casa já.
0: Tá certo, meu amigo. Obrigado por você me dar uma carona no seu carro, tá bom, meu querido? É o seguinte, fala pra mim o seguinte, se você falasse algo

0: Fala pra mim o seguinte, se você falasse algo pra uma pessoa que a ofendesse, você deixaria quieto ou pediria desculpas?
1: Eu pediria desculpa porque eu não sei ficar de mal com a pessoa e sabendo que eu falei errado.
0: Certo.
1: Eu acho que pra mim não ficaria com a consciência muito pesada, né?
0: É ruim, né, cara? É ruim, né? Você sabe que é ruim, né? Eu também pediria desculpa, meu amigo. Ô, Lázaro, bora lá então, banda malta, cara. Faz tempo que eu não escuto, hein? Se oferece pra quem, meu querido? Vai lá.
1: Isso pra minha esposa, pro meu serviço.
0: Certo, pra quem mais?
1: Todos os ouvintes.
0: Como que é o nome do seu filhinho? Acredito, ele falou comigo, acredito, via áudio. Como que é o nome do seu filhinho?
1: Bernardo.
0: O Bernardo. A voz forte dele no ar, hein? Ficou bonita a voz dele no ar do Bernardo, hein? Então tá bom, meu querido.
1: Ele queria música de novo. Eu falei assim, outro dia que eu chegasse no horário, eu mandava ele me pedir música.
0: Então você chega na sua casa lá e fala assim, o Nilson falou pra você falar ao vivo com ele e pedir música, tá bom, meu querido?
1: Então tá bom.
0: Ô Lázaro, tudo de bom pra você? Um abraço, meu amigo. Obrigado pela sua participação aqui, tá bom, meu querido?
1: Obrigado, senhor. Eu agradeço o senhor também por dar a oportunidade pra nós falar aí na rádio.
0: Tamo junto. Um abraço, viu? Boa noite.
1: Boa noite, tchau, tchau. Com Deus.
0: Amém. Corre no telefone e vai lá. Vai lá, fala com o Nilson Aguiar ao vivo, 6:12.

0: Corre no telefone e fala comigo. A música do Lázaro, aqui na Melhor Rádio. O Lázaro tá dando uma carona comigo, Lázaro. Um abraço pra você, meu amigo. Obrigado, viu? Trabalhou bem hoje, já descansou, tá de boa, tá indo pra casa ver o filhão e também a esposa. Um abraço pra você, tá, Lázaro? Tudo de bom pra você, meu amigo. A gente boa demais, hein? E todo o pessoal lá da Cofesa que tá ligado com a gente. Muito obrigado a todos lá da Cofesa. Continua participando comigo ao vivo, vai lá, fala comigo ao vivo aqui no Melhor, hein? Tem prêmios pra você aqui na Melhor, você já sabe que tem pra você camiseta do Brasil, música premiada, tem pra você aquele perfume da Boticário pra você ficar cheirosão ou cheirosona e tem pra você também aquela chaleira elétrica pra você aqui na Melhor, hein?
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0: Adelinda, boa noite, princesa.
2: Oi, eu sou, tudo bem?
0: Eu tô bem. Tudo bem, não. Eu tô bem, você, Adelinda. Como é que está? Você está? Tá tudo bem?
2: Graças a Deus.
0: Você tá aqui na Vila Beca?
2: É, na Vila Beca.
0: Tá só de boa na Vila Beca hoje. O que você tá fazendo na Vila Beca? Me conta.
2: Aí estou aqui deitado, mas cobertor.
0: Ah, que é isso, mulher? Você tá com friozinho, mulher? Tá com friozinho?
2: É, tá gelado aí.
0: Você tá, tá ouvindo o Nilson Aguiar debaixo do edredom aí, mulher? Que é isso? Que é isso, mulher? Você tá debaixo do edredom. Você dorme com bastante cobertor ou edredom? Que você dorme?
2: Fundão.
0: Edredom? É isso, edredom, isso?
2: Então,
0: Cê, ô, Delinda, se você ofendesse alguém, você pediria desculpa ou não? Ou deixava em off?
2: Ah, eu pedi desculpa, né?
0: A desculpa é importante, né, minha querida? Você sabe que é importante, né?
2: É.
0: Você sabe que...
2: É importante.
0: É importante. Deixa eu falar uma coisa pra você. Seu nome tá aqui no sorteio pros prêmios, tá bom? E vou tocar pra você... Vou tocar pra você... Bom. Vou tocar pra você Lady Gaga. Você gosta? Lady Gaga?
2: Tá, aham.
0: Gosta Lady Gaga? Tá Lady Gaga? A Adelinda tá. Beijo pra você, Adelinda.
2: Você
0: tá com medinho, meu amor. Beijo, Adelinda. Boa noite também, querida. Ó. Beijo, tá, linda?
2: Tá.
0: Parece que ela tá meio com medo, gente. 5:18. Ótima tarde pra você. Ótima noite, né, gente? O que você tá fazendo? Me conta aí. Deixa o nome completo e telefone. Pode gravar seu áudio. O que está valendo um prêmio pra você, tá bom? Tem pra você agora a Lady Gaga, que vai falar a nossa queridíssima Adelinda aqui da Vila Beca. 6:18.

Lady Gaga, que gostoso estar aqui com você na 94, 6 horas e 22 minutos. Você sabe que você tá na 94.3, estamos aqui na Zelda Cruzeiro para toda a região. Tá valendo prêmios para você, nome completo e telefone. Se você quiser, pode gravar um vídeo aonde que tá ouvindo a 94, tá bom? Biafra canta para você. Te amo. 6 e 22. Boa noite.

0: essa música maravilhosa, Biafra, aqui na Melhor Rádio, hein? Música maravilhosa aqui na 94. Estamos aqui na Zalda Cruzeiro pra toda a região, viu, gente?
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0: Vamos falar com essa princesa que tá aqui na linha pra falar comigo ao vivo. Maria, Maria. Deixa eu casar com a sua.
2: Boa noite.
0: Boa noite. Deixa eu casar com a sua filha, Maria.
2: Ah, se eu tivesse filho, eu deixava mesmo. Não tem mãe.
0: Ô Maria,
2: teve 7 maridos, filho. Agora acho um marido bom.
0: Que é? E, como que é, Maria? Você teve uma filha sua que teve 7 maridos? É Gretchen agora?
2: Teve. Mora em Itaguaí, eu fui para uma semana cada filha dela, se passada.
0: Eu não acredito, Maria. Ela casou 7 vezes, vai dar certo. Não deu certo, vai passando, né, Maria?
2: Deu certo.
0: Verdade, Maria. Você casou só uma vez, né, Maria?
2: Certo, verdade. Eu não gosto de mentir, né? Eu não gosto de mentir. Verdade mesmo.
0: Tá certo. Ô, Maria, você casou só uma vez, né?
2: Opa, graças a Deus, filho. Só uma vez. Não teve nenhum mais, graças a Deus.
0: Ô, Maria. Vamos casar comigo então, Maria? Eu tô solteiro também. Quer casar comigo?
2: Ai, gostou. Ai, beleza.
0: Oh, meu Deus do céu. Que é isso, Maria? Que é isso, Maria? Garritento, mulher.
2: Obrigado mesmo, sim.
0: Garripento, mulher, que é isso, Maria? Ô, Maria, como é que foi o aniversário? Foi tudo bem com você de aniversário, mulher? Passou bem, ganhou
2: graças
0: presente?
2: Graças a Deus, filho. Meu, eu tô uma fiarada longe, filho do céu. Deu pra cá, Ciro, veio de Itaguaí, veio a ela de Itaguaí.
0: Itaguaí? Todo mundo tava na sua casa.
2: Ela veio.
0: Tá todo mundo na sua casa, então, fazendo aquela festa de aniversário com você, é isso?
2: Graças a Deus, maravilha. Eu chorei, filho, nós, porque Deus sou livre, né? É triste, meu. É aniversário da neta minha também.
0: Ah, de todo mundo, então, parabéns, hein?
2: Da Larissa, minha neta também.
1: Parabéns
0: pra você, Maria! Como que é o nome?
2: Fizemos junto aniversário, hein?
0: Como que é o nome da neta?
2: Eu bonito, viu?
0: Como que é o nome da neta?
2: Eu bonito.
0: Como que é o nome da neta, Maria?
2: Hã?
0: Como que é o nome da neta? Ô, Maria! Ô, Maria!
2: Você é o que tá falando?
0: O Silvio Santo fala, não fala, mulher. Como que é o nome?
2: Ah, eu gosto de falar. Eu achei tarde o Silvio Santo, que não morreu, viu?
0: Agora tem o Nilson aqui.
2: Isso é verdade, meu, você tinha uma televisão.
0: Então agora.
2: Ficou ele em lugar.
0: Agora tem o Nilson aqui. O Silvio Santo fala, não fala? Maria.
2: Fala bastante.
0: Ô, Maria.
2: Vou falar também?
0: Então, Maria, responde pra mim o seguinte, hein, que tem prêmios hoje aqui na 94, tá, minha querida? Tem muita coisa legal aí, tem camiseta do Brasil.
2: O que é pra falar aí?
0: Tem perfume. Pra mim, não sei. Deixa o Silvio Santo falar, mulher. Tem perfume da Boticário. Tem chaleira elétrica pra vocês aí. É, então, o seu nome tá aqui no sorteio, tá, minha querida? É, fala pra mim o seguinte, se você ofendesse alguém, você pediria desculpa ou não pediria?
2: Pedia.
0: Você pedir desculpa, Maria?
2: Eu pedia, porque daí a gente fica na mágoa no coração, então tem que pedir desculpa.
0: Verdade, mas verdade é mesmo, Maria. Mesmo. Por isso que eu vou te dar um beijo, tá? Maria, beijo pra você.
2: Eu não quero me tirar qualquer coisa, viu?
0: Então tá bom. Vou te dar um bom sábado.
1: Sem você.
0: Pra você, tá? Tá bom, Maria?
2: Viu, 2 semanas eu vou ligar pra você e levar na loja o prêmio que eu ganhei aquele dia. Deu uma mulher pra ir buscar essa semana.
0: Tá bom. Tá bom então. Beijo, tchau. O Silvio Santo fala ou não fala?
1: Pode pintar essa cara que eu pinto a minha.
0: Ô, oh, meu Deus, essa Maria, viu?
1: Ele cancela a briga.
0: Tá lá Santa Maria, cidade de Itapeva. Beijo pra você, Maria.

0: Frequência 94, hein? Estamos ao vivo com você, agora são 6h31. Eu vou pro nosso break comercial. Fica aí, tá, gente? Não sai daí, que o Nilson Aguiar tá chegando aqui com muita novidade pra você, muita coisa. Ainda tem música premiada pra você. Então fique ligado aqui na Melhor Rádio. O pessoal tá ligando aqui e tá falando, Nilson, tá apaixonado? Não estou apaixonado? Não estou apaixonado não, hein? Vem comigo ao vivo, aqui na Melhor Rádio de toda a região. Essa é a rádio FM 94 de toda a região. E o Nilson Aguiar tá aqui perdido aqui, tentando achar um negócio aqui. Não tá achando mais nada aqui no painel, hein? Vou falar pra você, viu? É, rapaz.
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0: Eu sou amigão de vocês, viu? Sou amigão mesmo, hein?
1: Ó. A guia do povo chegando com você no telefone, no WhatsApp.
0: Zap.
1: Vem com Nilson Aguiar, amigão do povo.

0: É isso aí, eu sou amigão de vocês, tá?
1: 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Hora certa.
0: 6:33.
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0: 94, sim, 6:35. Ótima noite pra você. Eu tô aqui no telefone.

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1: Alô, alô, boa noite.
2: Boa noite.
1: Tudo bem? Quem tá falando comigo?
2: A Noemi, nora da Dona Lourdes.
1: Oi, Noemi, tudo bem, Noeli? Como é que você tá, mulher? Tá tudo tranquilo hoje?
2: Graças a Deus, tô ótima.
1: Perdeu o medo de falar no ar? Então agora tá falando comigo ao vivo, né, minha querida? Você tá bem, minha querida?
2: Tô ótima, graças a Deus.
1: Manda um beijo em todo mundo aí na sua casa, tá, minha querida? Viu como que é fácil falar no ar? Não dá medo, não. É só falar, responder. É gostoso você ficar conhecida. Todo mundo tá te conhecendo agora, Noemi, né? Ô, lindona. Você tá ficando famosa agora, viu? São milhares de ouvintes te ouvindo agora nesse momento, tá, lindona? Ô, fala pra mim o seguinte, tem prêmios aqui, depois você passa seu nome completinho aqui pros prêmios que da rádio, tá bom, minha querida? Daí seu nome vai estar aqui no sorteio, tá bom, minha querida? Você quer aproveitar e oferecer a música pra quem? Vai lá.
2: Pro meu esposo, Horácio.
1: Certo.
2: Pra minha nora, Oxane. Pra minha neta, Lívia, que está aqui junto comigo, estão todos aqui.
1: Certo.
2: Meu filho, Anderson. A minha sogra, Dona Lourdes.
1: E pra quem mais?
2: Meu filho, Fabiano, e meu neto. E meu neto, Vitor.
1: Todo mundo tá aí ligado na 94. Tá bom então, minha querida. Um beijo pra vocês todos na família aí, tá bom, minha querida? Obrigado, viu?
2: De nada.
1: Beijo, tchau, tchau.
2: Tchau, tchau.
1: Ela tava nervosa pra falar comigo, gente, mas aí como é fácil. Olha como é fácil falar comigo, hein? Então, 99742-1423. Vai lá, fala comigo ao vivo. Você pode ligar e mandar aquele beijo, mandar aquele abraço. Né, Noemi? Acabou o medo, mulher. Viu como é fácil? Não precisa ter medo, mulher. Aqui é só responder. Eu falo com você, você vai me respondendo, tá bom? Manda um beijo todo mundo na sua casa, e Noemi, seja bem-vinda aqui na 94. Tá valendo prêmio pra você, camiseta do Brasil, tamanho G pra você aqui na melhor. Tem perfume da Boticário pra você ficar cheirosão, cheirosona, né? Tem chaleira elétrica pra você também aqui na melhor, hein? Chaleira elétrica pra você aqui na melhor, hein? Então tá ligado aqui na 94, seja bem-vindo. Você tá em ponto 94.3, a melhor rádio de toda a região, com você, Nilson Aguera, ao vivo com você. Alô, boa noite. Boa noite.
2: Boa noite, tudo bem com o senhor?
1: Tudo bem, e com você? Como é que você está? Quem tá falando comigo?
2: Ah, é a Marlene do Alvorada.
1: Você tá bem, Marlene? Como é que está a Alvorada hoje? Tá tudo tranquilo aí?
2: Frio, chuva.
1: Tá muito frio aí, Marlene?
2: Tá gostoso.
1: Tá chovendo aí?
2: Tá frio, eu tô aqui.
1: Tá chovendo?
2: Choveu bastante.
1: Tá chovendo aí, Marlene?
2: Agora não mais, já parou.
1: Deus mandou chuva!
2: Tá chovendo dinheiro no meu bolso.
1: Aí é bom demais. Que é isso? Tá chovendo dinheiro? Empresta. Então empresta um pouquinho aí, mulher. Eu quero um pouco de dinheiro. Quem quer dinheiro? Silvio Santos quer. Tá oferecendo
2: Silvio
1: dinheiro
2: Santos.
1: Aqui.
2: Silvio Santos.
1: Quem quer dinheiro?
2: Silvio Santos agora.
1: Quem quer dinheiro? Ô Marlene, tem uma camiseta do Brasil. Você viu? O Brasil ganhou ontem de 3, né, mulher? Você viu?
2: Pois é.
1: Você assistiu o jogo ou dormiu?
2: Assisti do começo ao fim.
1: Aí sim, mulher. Parabéns, viu? E hoje tá ouvindo o Nilson Guiara aí, né?
2: Tô ouvindo.
1: Ah, isso é bom demais.
2: Você não fala mais comigo.
1: Eu não, como assim que eu não falo com você, princesa? Como assim? Como assim que eu não falo com você, bonitona?
2: Faz uma semana que você não fala comigo.
1: Não sou eu que não falo com você. É os telefones aqui da rádio que é muito solicitado no seu horário, hein?
2: Eu tô brincando.
1: Os telefones da rádio...
2: Você nunca deixou de me atender?
1: Não, jamais. Quando eu consigo pegar a ligação aqui no ar, beleza, eu atendo, falo com o pessoal, porque eu gosto de vocês. Vocês são os melhores ouvintes do mundo, tá, minha querida?
2: Tá bom.
1: Lindona, vamos lá então. Se você ofendesse alguém, você pediria desculpas ou deixaria em off?
2: Ai, depende. Eu acho que eu... Ah, sei lá, eu já brigava de uma vez.
1: Já não conversava mais, é isso?
2: Não, já ficava... Eu fiquei de mal com uma pessoa uma vez só.
1: Certo.
2: Nunca mais eu falei com a pessoa.
1: Então tá bom. Falou uma vez só e já era, então. Acabou.

0: brigou, tchau. É isso mesmo? Não, tá bom. Vou te dar um beijo. Posso te dar um beijo, gata?
1: Dá dois. É, me dá dois, que um de cada lado do rosto. Né?
0: Outro lado, então, ó. Tá bom assim?
1: Tá bom, então.
0: Então vamos dançar nós dois?
1: Vamos. Tá bem agarradinho.
0: Bem agarradinho, vamos dançar aquele forró, então, tá bom? Afasta o sofá aí, tá bom?
1: Ah, o sofá já tá encostadinho no canto lá, já tem espaço.
0: Então segura na minha cintura, tô segurando na sua agora, tá bom?
1: Opa, beleza, então vamos lá.
0: Tchau, boa noite, tá?
1: Pra lá e pra cá.
0: Isso mesmo. Beijo, boa noite.

0: O que, que é a Marlene, hein? Dois pra lá, dois pra cá, hein? Aqui na Alvorada, hein? Marlene, beijo pra você. Obrigado pelo seu carinho aí aqui na Alvorada, tá, minha querida? Agora são 6h44. Continua participando comigo ao vivo. Vai lá, tem prêmio pra você aqui na melhor, hein? Vamos mandar um alô da galera aqui que tá participando comigo ao vivo. É, tem muita gente por aqui. Meu Deus do céu. Obrigado, tá, gente? Por vocês fazer parte aqui com o Nilce Aguiar. Muito obrigado, tá, gente? Obrigadão mesmo, hein? Fala aí, meu amigo.
1: Boa noite, Nilce Aguiar. Tudo
0: boa
1: bom?
0: Boa noite.
1: Aqui, da Vila Jura.
0: Como é que tá por aí?
1: Manda uma música pra nós aí, ó. Um parabéns pro meu afilhado Guilherme. Tá fazendo 27 anos hoje.
2: Parabéns. Parabéns.
0: Parabéns pro Guilherme!
2: Parabéns, parabéns, parabéns pra você!
0: Ô Guilherme, 27 anos, Guilherme, tá fazendo festa aí, rapaz?
1: Boa noite, Nilce Aguiar, tudo bom? Aqui é o João da Vila Jura. Manda uma música pra nós aí, ó. Parabéns pro meu afilhado Guilherme, tá fazendo 27 anos hoje.
0: Ô Guilherme, parabéns, happy birthday to you pra você, rapaz! Tudo bom pra você, Guilherme? Deus abençoe aí, tem festa aí ou não hoje?
2: Parabéns,
0: tem festa?
2: Parabéns, parabéns pra você.
0: Guilherme, tá fazendo festa hoje, 27 aninhos, rapaz. Tudo de bom pra você, um abraço pra você, Guilherme. Aí todo o pessoal da Vila Jora que tá ligado com a gente, muito obrigado, tá? Seja bem-vindo, você tá aqui na melhor rádio de toda a região. Se chama 94 de Tararé, né, meu amigo? Seja bem-vindo, você tá aqui na melhor rádio. Vem comigo ao vivo, tem mais áudio chegando aqui na melhor rádio. Fala aí, meu amigo, fala aí, bebê, fala aí.
3: Boa noite, Nilson Guiar, beleza? Bom, Índio Velho.
0: E aí, Índio Velho?
3: Um sorteio aí, beleza? Eric Dallagnol, sítio Morro Azul, valeu, abraço.
0: Manda um abraço em todo mundo e no sítio Morro Azul, meu amigo. Eric Dallagnol no sítio Morro Azul, meu
3: amigo.
0: Boa
3: noite, Nilson Guiar, beleza? Bom, Índio Velho. Foi nosso nome no sorteio aí, beleza? Opa. Eric Dallagnol, sítio Morro Azul, valeu, abraço.
0: Abraço, meu amigo.
1: Fala, Nilson Guiar, aqui vai ter um churrasco aqui, em comemoração aniversário do Gui.
0: Vai ter churrasco aí, rapaz? Eu vou passar aí, hein?
2: Parabéns, parabéns, parabéns pra você.
0: Parabéns, meu amigo, 27 aninhos. Eu vou falar pra você, hein? Eu vou nessa festa aí, convidado, hein? Tô de bicão aí, hein? Tô chegando de bico aí nessa festa, hein? Quero ver todo mundo dançando aí. Parabéns aí pra você, meu amigo, 27 aninhos, hein? Vamos só love aqui na 94, 6h48.

0: Claudinho Bochecha, hein? Só love aqui na 94, hein? Estamos aqui nas Alta Cruzeiro pra toda a região, hein? Que gostoso, hein? Quer aproveitar? Quem me dá um beijo mais uma vez pra Maísa, aqui de San Gés, no Paraná. Nilson, estou te ouvindo. Que bom, Maísa. Obrigado. Muito obrigado, tá, Maísa? Seja bem-vinda aqui na 94, tá? Quer mandar um abraço e também aqui pro Fernando. Ô, Fernando, como é que você tá, rapaz? Você tá bom? Estou aqui na São Pedro, ouvindo você, Nilson, no meu carro. Tá certo, então, rapaz? Abraço pra você aí, Fernandão, tá ligado aqui? Ele falou que tá vindo aqui do Paraná e tá curtindo aqui a 94. Muito obrigado, meu amigo.
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0: Fala pra mim o seguinte, você tá ligado aqui na 94? Parabéns pra você que tá fazendo aniversário hoje. Tá afim de mandar aquele beijão pra alguém? Liga aí, 997-4214-23-35-32-60-81. Vai lá, fala comigo ao vivo. Tem camiseta do Brasil pra você, hein? Pra sortear, hein? Tem pra você perfume da Boticário, hein? Masculino e feminino pra você, hein? Aquela colônia, hein? Chaleira elétrica também pra você também, aqui na melhor, hein? Quero aproveitar aqui e mandar um beijo pra Dona Bila Fadel. Dona Bila, beijo pra senhora, viu, lindona? Princesa, gatona Dona Bila Fadel, o Rodrigo Fadel, a Dani, também o João Fadel, toda a família, o Ian Fadel também, todo mundo. Um abraço, Dona Bila, beijo pra senhora, viu? A senhora é uma princesa, mulher. Beijo pra senhora, viu?
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1: É isso aí, agora são 6h54. Continua participando comigo ao vivo. Vai lá, corre no telefone. Vamos falar pra você, viu? Nem posso te falar, gente. Como que eu faço, hein? Deixa pra lá. Vem comigo ao vivo. Continua participando comigo. Aqui na melhor, hein? Vamos tocar a música, vai. Bebi minha bicicleta, bebi meu celular, bebi nada. Eu não sou nem bebê, hein? Mas pra quem bebe, seja feliz. Vou falar pra você, viu, gente?

bicicleta. Aqui na melhor, hein? Zé Neto e Cristiano, aqui na melhor, hein? Música maravilhosa, hein? Aqui na 94. Corre no telefone, vai lá, fala comigo ao vivo. 997-42-1423 3532-6081. Já ouvi com o áudio da galera. Você que tá ligado com o Instagram, muito obrigado. Continua ligado aqui comigo ao vivo. É, e você continua aqui na melhor, tá? 6h58. Daqui a pouquinho, gente, tô chegando com a minha última hora, tá? Mas deixa seu nome completinho, filma aí que você tá ouvindo a 94, que vai ter

0: Música maravilhosa aqui na 94, hein? Tô chegando com a minha última hora, hein? Com você aqui na melhor rádio de toda a região, hein? Vem comigo ao vivo. Você tá ao vivo com o Nilson Aguiar? Seja bem-vindo, viu? Seja bem-vindo. Você aqui na melhor rádio, hein? Vou falar pra você, viu? Eu já venho com o recado da galera aqui, tá, gente? Fique ligado aqui, tem pra você prêmios hoje, legal, hein, pra você aqui na melhor, hein, tem pra você aqui aquela camiseta do Brasil. O Brasil marcou 3 ontem, né, gente? E o palpite do próximo jogo de quarta-feira, hein, quanto que vai ser, me fala aí. É o seguinte, perfume da Boticário, é a colônia, tá, gente, que é aquele vidrão grande pra você, como feminino e masculino, tá, gente? Então os meninos podem ficar cheirosão e as meninas também ficar cheirosona. Tem coisa melhor com a pessoa cheirosa do seu lado? Tem coisa gostosa ou não tem? Aquela pessoa que chega perto de você, abraça você e fica aquele perfumão gostoso na sua roupa. Tem coisa melhor que isso ou não? Tem coisa melhor que não? Que sim ou não? Que não melhor, hein? Vou falar pra você ainda continuar aqui também. Aquela chaleira elétrica pra você aqui na melhor, tá, gente? Tem coisa... Aqui o programa do Nilson Aguiar é cheio de prêmio pra você. Tá ligado em toda a região? Você que tá na boleia do seu caminhão, seja bem-vindo, obrigado, tá? Muito obrigado você que tá na boleia, no caminhão, tá ligado com a gente, passando a rodovia. Você que tá com o seu carro aqui, passando a rodovia. Boa viagem pra você. Tudo de bom pra você. Tá fazendo aniversário hoje. Parabéns pra você, tá? Seja bem-vindo. Você tá aqui na melhor rádio de toda a região. Seja bem-vindo, viu? Saiu tudo errado aqui, mas deu certo aqui. A melhor rádio de toda a região. Cadê o cabo daqui, ó, velho? Sumiu o cabo daqui o negócio, hein? Vou falar pra você, Nilson Aguiar. Parabéns! Parabéns!
1: Parabéns! Parabéns! Parabéns pra você!
0: Tá fazendo aniversário hoje? Que bom, hein? Vou falar pra você, parabéns pra você, tá? Deixa eu ir pro nosso comercial, gente. O pessoal puxar minha orelha aqui. Ô Nilson, passa comercial. Então vamos passar comercial aqui na melhor rádio. Agora são 7:04. Boa noite pra você, tá? Fique ligado aqui na melhor rádio. Você sabe que você tá aqui na 94 com o Nilson Aguiar ao vivo, tá bom? Vamos lá pro nosso comerciais.

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2: Tô chegando com a minha ótima hora com você, hein? Vem comigo, hein?

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0: 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Boa tarde, Nilson.
2: Boa noite. Boa noite. Tudo bem com você? Como é que você está, lindona? E aí, lindão? Você tá bem? Como é que foi? Tá fazendo janta? Tá fazendo o que? Me fala. Hoje é dia 20 de junho de 2026. Lembrando que dia 30 é meu aniversário, gente. Vou ficar velhinho. Todo mundo tá fazendo aniversário esse mês, hein? Mês de junho, hein? Dia 30 de junho é meu aniversário. Não quero saber. Quero presente, hein? Quero presente. Só que não. Seja bem-vindo, está aqui na 94.3. Estamos aqui na Zalda Cruzeiro, para toda a região. Estamos aqui localizado aqui na Cruzeiro, tá, gente? Quando que você quiser passar aqui tomar um café com a gente, fique à vontade, tá, gente? Vem aqui tomar um café comigo, senta aí, troca uma ideia, vamos conversar, vamos nos conhecer, gente. Vamos conhecer, que é maravilhoso conhecer as pessoas, dar aquele abraço, falar com as pessoas. Então seja bem-vindo aqui na 94.3, que aqui é a Rádio da Família, tá? 94 é a Rádio da Família. É a sua rádio, há mais de 30 anos no ar com você, é a melhor rádio de toda a região. E a 94 vem aqui com os nossos ouvintes, com o nosso... Você sabe que você é o melhor ouvinte do mundo, tá, gente? Então é o seguinte, nossos locutores aqui da rádio, eu tô por aqui há 3 anos, então muito obrigado a você,
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2: Opa, eu tô apertando aqui. Rádio FM. Que é isso?
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2: Vou falar pra você, viu?
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Você sabe que eu sou seu amigão, né? Vem comigo ao vivo. Tem prêmios pra você aqui na 94. Tem camisa do Brasil. Tem perfume da Boticário pra você, tá? Aquele perfumão pra você que é cheirosão, cheirosona. Tem aquela chaleira elétrica pra você, tá? Agora tem Érica pra você.

cintura da moleque, hein? Rick Renner aqui na 94. Corre no telefone, fala comigo ao vivo. 997-412-1423, 3532-6081. Tá valendo prêmios pra você aqui na melhor, hein? Vamos dançar? 7:18. Vamos puxar esse sofá e vamos dançar juntos? Cheia barbaridade aqui na melhor, hein?

neguinha. É só comigo que ela fica, hein? Aqui na Melhor Rádio 94, Itália, São Paulo, pra toda a região, hein? Agora são 7h19. Minha última hora tá com você. Aqui na Melhor 94.3, tá ligado aqui 94.3? Seja bem-vindos, tá? Você tá aqui na Melhor, quero aproveitar aqui e mandar um abraço pro nosso povo lindo que tá ligado aqui com o Nilson Aguiar. Muito obrigado, viu? Vocês são os melhores ouvintes do mundo. Continua participando comigo ao vivo. Vai lá, corre no telefone, pode falar comigo ao vivo. Tem pra você muito prêmios hoje, hein? Daqui a pouquinho, gente, vou falar pra você, viu? Tem camiseta do Brasil, que pra você, tamanho G, tá? Tem perfume da Boticário pra você. Tem chaleira elétrica pra você também. Beleza? Combinado? Tá tudo certo por aí? Você só tem que ligar, gente. 997-421-1423 3532-6081. Corre no telefone e vai lá, fala comigo ao vivo. E aí, Marcos do Centraré, como é que você tá? Tá tudo bem? Mariana da Vila Osório, você tá bem, mulher? Crotilde, e aí, mulher, tá bem? Da Vila Cruzeiro, aqui do ladinho da rádio. Jonas de Sangés, aqui no Paraná, um abraço pra você, Jonas. Quem está por aqui também? Gilberto da Vila Beca. Ô, Gilberto, como é que você tá, rapaz? Abraço pra você. Ô, Fabiano, perto da rodoviária, também tá por aqui. A Marcela da Vila Cruzeiro, né, Marcela? Marcela ganhou, né, esses dias atrás, né, Marcela? Beijo pra você. Ah, quem está por aqui também? Vamos abrir as mensagens que estão chegando aqui. Rodrigo Oliveira, tudo bem com você, meu amigo? Seja bem-vindo, você está aqui na Melhor Rádio. Boa noite, Nilson. Meu nome é Marcos Alessandro Silva. Quero participar do sorteio. Moro aqui no Jardim Paliceia.

0: Meu telefone tá aí, o telefone dele é 66, o final. Um abraço pra você, meu amigo Marcos Alessandro. Você tá bom, rapaz? Manda um beijo a todo mundo aí no Jardim Paulicéia. Aqui, Tararé. Não conheço o Jardim Paulicéia, mas eu quero conhecer, hein? Quem está por aqui também, deixa eu abrir as mensagens aqui, vamos abrir as mensagens que tá chegando aqui, rapaz. Boa noite, Nilson Aguiar, quero participar do sorteio, meu nome é Marcelo Augusto Oliveira, moro aqui no Jardim Beca, um abraço para você, tá? É, final do telefone dele aqui é 06, um abraço para você, tá, Marcelo? É, quem está por aqui também, deixa eu abrir aqui as mensagens, Carmen Lúcia, beijo para você, Carmen, como é que você tá, mulher? Tá tudo bem com você, Carmen? Boa noite, Nilson, quero participar do sorteio, meu nome é Carmen Lúcia, Cordeiro Silva, moro aqui no Jardim Comodoro. Meu número tá aí, tá certo então, final 78. Um abraço pra você, tá, minha amiga? Tudo de bom pra você, Carmen Lúcia. A Carmen Lúcia sempre tá nos ouvindo, né, Carmen? Beijo pra você, tá lindona. Beijão pra você, obrigado, viu? Continua ligado aqui na Melhor Rádio, que é 94 de Tararé e região, pra toda a região. E aí, Juarez, como é que você tá, rapaz? Abraço pra você. Boa noite, Nilson. Quero participar do sorteio. Meu nome é Juarez Moreira de Oliveira. Moro aqui no Jardim Bequinha. Um abraço pra vocês. Meu filho, o final do telefone dele aqui é 50. Um abraço pra você, Juarez. Como é que você tá no Jardim Bequinha aí? Tá tudo tranquilo por aí, meu amigo? Abraço pra você, viu? Tudo de bom, viu? Quem tá por aqui também, é muita gente por aqui, gente. Quem tá por aqui falando com o Nilson Aguiar, tem mais aqui chegando mensagem. Fala aí, rapaz. E aí? Aí, como é que você tá? Tudo tranquilo?
1: Boa noite. Tudo bem com você?
0: Tô bem.
1: Como é que você tá?
0: Tô bem.
1: E muita você? Chuva, frio por aí?
0: Aqui tá. Aqui
1: tá feroz, aqui na Vila Santa Terezinha.
0: Manda
1: tá,
0: um beijo todo mundo aí.
1: Queria que você colocasse meu nome no sorteio.
0: Certo.
1: Silvia Regina Paz.
0: Certo.
1: Aqui da CDHU de Santa Terezinha.
0: Manda um beijo todo mundo aí.
1: Se convidasse o povo, né, participar da festinha de São João Batista. Começa amanhã, das 10.
0: É amanhã? Vou aí, tá?
1: Brinquedo, festa.
0: Vai ter bolo?
1: A partir da manhã estamos lá, trabalhando, esperando o povo. E queria agradecer muito por você,
0: obrigado,
1: né?
0: Viu?
1: Dar essa oportunidade pra gente. Muito obrigada. E coloca meu nome no sorteio. Vou
0: claro.
1: Ganhar hoje, tá louco? Nunca ganhei nada. Tô desistindo já, hein, Nilson?
0: Que é isso,
1: obrigada, mulher? Tá?
0: Que é isso, princesa? Um beijo pra você, viu? Amanhã então tem quermesse, isso?
1: Boa noite.
0: Deixa eu ver aqui.
1: Tudo bem com você, Nilson Aguiar? Como é que você tá? Muita chuva, frio por aí?
0: Muito, por aqui também.
1: Aqui na Vila Santa Terezinha, tá? Santa
0: Terezinha.
1: Agora dá uma parada. Queria que você colocasse meu nome no sorteio.
0: Certo.
1: Silvia Regina Paz.
0: Regina Paz.
1: Aqui da CDHU de Santa Terezinha. E queria que você convidasse o povo, né, participar da festinha de São João Batista.
0: Atenção, povo de Tararé, amanhã na Santa Terezinha tem a festa de São João. Então vai ter bolo, vai ter quermesse, que fala isso? Vai ter lá também aquele pescaria, é isso, mulher? Vai ter tudo aí?
1: Começa amanhã.
0: Verdade, eu vou aí amanhã.
1: Brinquedo, festa. Amanhã, a partir da manhã, estamos lá. Trabalhando, esperando o povo.
0: Tá certo.
1: E queria agradecer a todos, hein, Tararé? Vai lá amanhã. Dar essa oportunidade pra gente. Muito obrigada. E coloca meu nome no sorteio. Vou ver se eu ganho hoje, tá louco? Nunca ganho nada. Tô desistindo já, hein, Deus. Obrigada, tá? Deus abençoe.
0: Então tá bom, minha querida. Um beijo pra você. Obrigado, viu? Seja bem-vindo. Você tá aqui na melhor, tá, minha querida? Você tá aqui na 94. Continua participando com o Nilson Aguiar. E aí? Tá fazendo aniversário hoje?
2: Boa noite, Nilson Aguiar. Tudo bom? Aqui é o João, da Vila Jura.
0: Ô, João.
2: Manda uma música pra nós aí, ó. Um parabéns pro meu afilhado Guilherme. Tá fazendo 27 anos hoje.
3: Parabéns pra você.
0: É isso aí, então. Tem mais participações aqui. Agora são 7h25. Já vem com o sorteio aqui, tá, gente? Já, hein? Fique ligado aqui na melhor. Fique ligado aqui na 94.3. Já vem com o sorteio pra você. Deixa eu ver, tem áudio chegando aqui. Fala aí. Boa noite. Boa noite. Boa noite. Tudo bem? Boa noite. Boa noite.
4: Fala, Márcio Aguiar. Beleza? Aqui é o Tcheno Bike Center, viu?
0: Tamo que
4: aqui
0: no Márcio Aguiar, rapaz? Que Márcio Aguiar, rapaz? Que Márcio Aguiar, rapaz? É Nilson Aguiar. Aprenda aí. É Nilson. Nilson! Vou falar mais uma vez, tá? Nilson Aguiar. Vai lá, fala.
4: manda um abração pra nós aqui, beleza? Manda um abração também lá pro seu Dirceu, Dirceu dos Petinhos. Ô, Dirceu dos Petinhos, tamo aqui, tá um aqui, viu? Se tiver um sorteio aí, manda nós no sorteio também. E manda um modão pra nós escutar aqui, um Milionários é Rico. Manda um abração também pro seu Diclei. Ô, seu Diclei, velho. Ô, seu Diclei. E também tá por aqui também. Que
0: quem mais tá por aí?
4: O seu Renato. Ô, seu Renato.
0: Ô, oh, seu Renato. Não,
4: Toninho Presentes. Tá por aqui também. Manda um abração Toninho. Também, né? Vai, é o melhor, do, você achar o um negócio pra pesca, só chegar lá no Toninho Presentes. Ô, Toninho Presentes.
0: É Renatinho só, também tá é por aqui. É só pra propaganda. Bom, olha o
4: sorteio.
0: Um abraço pra você, meu amigo. E além de chamar meu nome errado ainda. Um abraço pra você, viu?
5: Boa noite, meu nome é Jussara Motofadini, moro no bairro do Cruzeiro. Quero participar do sorteio.
0: Você tá aqui do lado da rádio, Deus, mulher.
5: Senhor abençoe a todos.
0: Um beijo pra você, obrigado, viu?
5: Boa noite, meu nome é Jussara Motofadini, moro no bairro do Cruzeiro. Quero participar do sorteio. Que Deus e Nossa Senhora abençoe a todos.
0: Eu já tô aqui. Falando aqui no
6: ar. Boa noite, guri. Como é que tá, menino?
0: Eu tô bem, princesa. E você?
6: Guri. É brincadeira mesmo, mas defendendo o guri, tá?
0: Ah, é?
6: O guri chama de menina. Desculpa aí, por favor.
0: Ô, menina.
6: Vai menino. Ficar com a pessoa, eu tô brincando.
0: Ô Marlene não, Raquel Marques, aqui da Alvorada. Ô menina.
6: Tá, desculpa aí, tá? Desculpa.
0: Você pode brincar, eu deixo, tá?
6: De menino.
0: Eu sou, gurizão.
6: É
0: nojento
6: de ser cruzeiro,
0: só tá? Ô Raquel, eu sou o gurizão sem breque.
6: Deus abençoe muito você também, tá? Boa noite.
0: Mas não sarou ainda, mulher?
6: Tá até maravilhoso, tá?
0: Obrigado,
6: bom?
0: Obrigado, gata.
6: E quando você quiser que eu canto no rádio, eu canto. Hoje eu não vou cantar, hoje não. Outro dia eu canto, tá bom? Mas
0: então canta aí, eu quero ver.
6: Eu chamo meio que os leitos, pro Ricardinho também.
0: Manda um beijo neles, ah. Quem mais?
6: Com Maria Sônia também, ela é aquele dia de São Paulo, o Valdemiro Canto e o Roberto também. E todos os meus amigos também, tá? Adoro seu programa, adoro seu programa também, tá?
0: Obrigado, princesa.
6: Você é muito 10 seu programa também?
0: Valeu.
6: Você é uma pessoa divertida, faz bastante piada, faz. Dá certo você, tá?
0: Muito obrigado, Raquel.
6: Divertido também, assim, né?
0: Você é uma princesa.
6: Mas escute chamar você de guri, por favor, tá?
0: Pode bem chamar de guri.
6: Me perdoa, tá?
0: Sou um guri sem breque. Tá bom? Pode deixar.
6: Muito também, teu programa tá muito 10.
0: Fala,
6: cada
0: Raquel.
6: Sábado, cada dia é diferente, cada dia é mais, tá?
0: Ah, tem que ser assim, Raquel.
6: Perdoa eu, tá? É quando eu vejo, eu brinco com as pessoas.
0: Pode brincar, eu deixo,
6: cada
0: mulher.
6: Cada pessoa preocupada comigo. Você quer, menino? Menina? Chama de menina?
0: Menino, menina?
6: É pessoa que não é pra chamar de menino, não gosta de menina.
0: Eu tá
6: gosto
0: certo.
6: De chamar de filha, não. Se eu falo, ô filha, não gosto de mim, não. Ô menina.
0: Ô menino.
6: Eu
0: sou
6: muito brincadeira com os outros, tá bom? Desculpa aí, me perdoa. Com Deus, abençoe.
0: Ah, tá bom, Raquel.
6: Bom pra você também, tá bom? Tá 10 programas, tá?
0: Valeu, Raquel.
6: Porque modão, essa música eu já gostei, gente.
0: Você gostou?
6: Eu joguei essa musical de mim já aí, ó.
0: Tá certo, Raquel.
6: Gratitude, moleca. Essa eu gosto muito. Já boa noite, com Deus, abençoe. Tchau,
0: beijo. Beijo, Raquel Marques aqui da Alvorada. Princesa!

0: Vai no cavalinho, vai, vai. Vai no cavalinho que eu vou atrás. Que é isso, hein? Vai no cavalinho, vai, vai. Vai no cavalinho, vai. Que é isso, hein? Vem comigo ao vivo, depois dos nossos comerciais, gente, tem o primeiro sorteio pra você, hein? Tá ligado que é 94? Tem sorteio pra você agora, hein? Manda que corre, manda mensagem, pode filmar seu rádio aí pra tá ouvindo o Nilson Aguiar. Já tá valendo um prêmio pra você, tá bom? Pode filmar aí. Tá certo, tá valendo pra você aquela camisa do Brasil, tamanho G pra você, perfume da Boticário pra você, chaleira elétrica pra você. Aqui o Nilson Aguiar é só prêmio bom. Corre lá no telefone, pode ligar, mandar seu áudio e mandar sua mensagem, tá bom? Vai lá, corre lá. Deixa eu achar uma música aqui e aí você vai falar pra mim que música que é essa, beleza? Vamos combinar assim então? Você vai ligar pra cá e vai falar pra mim que música que é essa. Vai valer agora pra você. Essa aqui, ó.
1: Demorou. Falei pra você que ele vinha, Fernando.
0: Quem tá cantando essa música? Me fala.
1: Vamos cantar pra ver se canta, filho.
0: Quem tá cantando essa música? Aí, o nome da música também, tá bom? Quero saber, hein? Liga pra

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1: É isso aí, então, continua falando comigo ao vivo. É. Quero saber o nome dessa música aqui, tá, gente? Essa aqui, ó.
2: Demorou.
1: Quem tá cantando?

0: demorou.
1: Quem tá cantando?
0: Falei pra você que ele vinha, Fernando, aí. Ixi, vamos cantar pra ver se passa, filho.
1: Quem tá cantando essa música, me fala, vai lá, corre o telefone. 997-412-1423-3532-6081. Os telefones já dispararam aqui, tá, gente? Vou falar pra você, continua ligando pra cá. 997-412-1423-3532-6081.
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1: É aí, já já eu quero falar com você ao vivo aqui na 94 e você vai falar pra mim quem tá cantando essa música, hein? Valendo prêmios.
0: Demorou. Falei pra você que ele vinha, Fernando, aí. Ixi, vamos cantar pra ver se passa, filho.
1: Quem tá cantando essa música, me fala aí. Quero saber, hein? Vou pro nosso comerciais, me fala quem tá cantando essa música. Corre lá.

0: tudo.
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1: Disparou todas as linhas aqui no estúdio, hein? Rapaz, quem tá cantando essa música? Me fala, bebê!

0: quem tá cantando essa música, me fala. Tá valendo prêmio pra você, tá, gente? Quem tá cantando essa música, o nome do cantor e a música, tá bom? Vai lá, corre lá. 997-42-1423. Participa comigo ao vivo. Vai lá, tô esperando você, tá? Agora são 7h40. Já vem com o sorteio de todos os prêmios pra você, tá bom? Fique ligado aqui. Mas quem tá cantando essa música aqui, ó?
1: Demorou. Falei pra você que ele vinha, Fernando, aí. Ixi.
0: Quem tá cantando essa música, me fala. Sonhar em ti. Agora tem Frei Gilson pra você. 7h40. Boa noite. Corre lá.

0: Esse daqui é o Frei Gilson.
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0: Esse é lindo, maravilhoso. Aqui na melhor, hein? Quem tá cantando essa música, hein?

Quem tá cantando? Fala pra mim, bebê. Vamos pro nosso sorteio, gente. Vamos pro nosso sorteio, hein? Vamos sortear a camiseta do Brasil. Brasil, Gil, Gil. Tá valendo ainda, tá? Só pra cantar, é... Tá valendo ainda a música, hein?

0: Tá valendo a música. Os telefones aqui tocando tudo, gente, no estúdio. Tá tocando todas as linhas. Todas as linhas tocando aqui no estúdio, hein? Meu Deus do céu. Todas as linhas tocando no estúdio, gente. Continua participando comigo ao vivo, vai lá. 7h47. Meu Deus do céu. Obrigado pela audiência, tá, gente? Você sempre tá ouvindo o programa do Nessa Guiara, viu? Todas as linhas tocando no mesmo tempo aqui. E vamos pegar uma ligação daqui a pouquinho, hein? Mas quem tá cantando essa música?
1: Última chance agora.

É bem fácil, gente. Quase falei agora de pouco aqui, viu? Quase falei, gente. Quase que falei. Mas vamos pro sorteio aqui, vamos lá. Tá valendo a música premiada ainda, tá, gente? Continua ligando aqui pra emissora. Vai lá, corre no telefone. 3532-6081-99742-1423. Todas as linhas estão ocupadas, gente. Fique ligado aí, tá? Todas as linhas. Primeiro, vamos sortear então aqui a camiseta do Brasil. Saiu pro Flávio Almeida. E aí, Flávio, você tá bom, rapaz? Camiseta do Brasil, Flávio Almeida saiu pra você. Bonitão, hein? Você vai ficar bonitão nessa camiseta, rapaz. Flávio Almeida. Ele mora aqui do lado da rádio, hein, gente? Bem pertinho da rádio, hein? Um abraço pra você, tá, meu amigo? Flávio Almeida. Tem ainda a música premiada ainda, gente. Vamos lá. Agora são 7h48. Perfume saindo agora, hein? Vamos ver quem é a sortuda ou sortudo. A música tá valendo, hein, tá, gente? Continua ligando aí, ó.

0: Tá valendo a música pra você, hein? Liga aí, ó. Quero saber o nome do cantor e a música. Tá valendo pra você, prêmio.
1: Agora é o seguinte. Tem que correr aqui agora, hein? Sortudo. É uma sortuda, né, gente?
0: Você, menina. Ela mora aqui na Cruzeiro, hein? Pessoal da Cruzeiro, tudo ligado, hein? Obrigado, viu, gente? Itararé, região inteira ligada aqui na 94, esse horário, hein? E todos os horários aqui da 94. Muito obrigado, tá, gente?
1: Continua ligado aqui na 94. Perfume da Boticário aqui, saindo pra Daiane Proença. Daiane Proença. Um abraço pra você, né? Vai ficar cheirosona, mulher. Vai ficar cheirosona. Pro maridão, pro namorado aí, pros amigos. Um abraço pra você, Daiane Proença. Você ganhou um perfume, tá linda? Tem mais aqui. O pessoal continua ligando aqui, hein? Continua ligando.
0: Vou pegar você no ar aqui, hein?

bem fácil, esse cantor é fácil, tá, gente? Bora fazer mais sorteio, vai lá, vai lá, vai lá. Bora lá. Agora tem pra você chaleira, é chaleira elétrica, é isso? Chaleira elétrica, saindo agora, hein? Mais uma rodada na roleta aqui, hein? Quero agradecer a audiência de todos, hein? Continua ligando aqui, hein? Quero saber, gente, quem tá cantando essa música, ó. Essa daqui, ó.

0: quem tá cantando essa música. É bem fácil. 94. Vou falar pra você que agora ficou tudo aqui, tudo tocando ao mesmo tempo, hein? É o seguinte, vou pegar você, hein? Ao vivo aqui, hein? A Chaleira Lex saiu para a Sônia. Sônia. Sônia. Jardim Comodoro. Aqui tá aberto. Parabéns pra você, Sônia. 94. Sônia B. Um abraço pra você, Sônia. Você é do Jardim. É Comodoro, gente? É Comodoro. Vamos tocar a música e vamos pegar o cantor aí. Quem vai acertar? Vai lá. Tô te esperando você. Vai lá. Corre lá, hein? Corre no telefone. Quem é o cantor?
1: Você que ele vinha, Fernando, aí? Ixi. Vamos cantar pra ver.
0: Quero saber quem tá cantando o nome da música, hein? Vai lá. Tá valendo um prêmio pra você.

Fala pra mim. É a Vila Cruzeiro que tá na linha, hein? Alô, boa noite. Alô, boa noite. Alô, boa noite. Alô, boa noite.

É o James. O James, você acertou, rapaz. O James tava na linha aqui, caiu a linha do James, hein? James, você ganhou, tá, James? Você ganhou. 30, beleza? Vou mandar um pix pra você, tá, meu querido? É James Almeida, da Vila Cruzeiro aqui, tá, né? James. É James ou James? Você ganhou.

0: Vila Cruzeiro aqui, tá, né?
1: Sai da minha, passa pra lá.
0: James. É James ou James? Você ganhou, meu amigo. Tá bom pela música aí. A música é só pra contrariar, tá? Sai da minha aba, sai pra lá. Beleza? Quero agradecer a audiência. Muito obrigado, vocês. Princesas lindas. Princesos lindos. Uris, meninas. Você de toda a região, muito obrigado. Seja bem-vindo. Você tá aqui na melhor rádio. Você tá aqui 94.3. Tá vindo aí o Maz e o bonitão do Maz, hein? Tá chegando cheiroso aqui no estúdio, hein? Tô sentindo o cheiro de perfume dele de longe, hein? Ô, Mazi, é com você agora, meu amigo. O Mazi tá chegando ao vivo com você. Depois tem Paulinho Santos, aqui na 94, na FM Aguiar Itapeva. É o DJ Alino Rodrigues, tá chegando ao vivo com vocês, tá bom? Então tá certo, então. Um abraço pra vocês todos aí. Continua ligado, se beber não dirige. Quero agradecer você por você gastar um tempinho aí do seu... gastar o dedo, ligar pra emissora, falar com o Nilce Aguiar. Muito obrigado você, tá bom? Muito obrigado mesmo. E obrigado por vocês, todos que ligaram aqui pra emissora. É, são várias linhas, tá, gente? Então, de repente, tá tocando a linha, mas você não consigo falar comigo. Mas continua insistindo, tá? O Maz tá chegando ao vivo aí, fala com ele aí também. Depois Paulinho Santos, tá bom? Fique com Deus. Prometo voltar no próximo sabadão, assim, se Deus permitir, ele quer. Quem ganhou os prêmios vai receber na sua casa aí, beleza? Vou entregar via correndo pra você. Agora tem Luan Santana pra você. Se beber, não dirija. E se dirigir, não beba. Beijo do Nilce Aguiar, tá? Fique com Deus, tá? Tchau, cidade. Fique com Deus. Tá vindo o bonitão do Maz por aqui, tá? Tchau. Fui. Beijo do Nilce Aguiar. Até próximo sábado, tá? Deixa eu pegar a estrada aqui. Tchau, tchau.

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0: noite.
1: Ok, comandante, salve, salve, bom finalzão de semana, por aqui tem mais ao vivo, aderente o seu rádio com três fitas adesivas, gruda e não desgruda. A partir de agora a gente vai viajar, a gente vai retroceder com aquelas que marcaram época. E você não tenha dúvida, é o nosso principal convidado. Nilson Aguiar já pegou a sua Mercedes-Benz, está indo pra casa curtindo os embalos, aí é bom demais, oba! Eric Carmen.
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Morada em Cidade, 8h24. Esse é o som do Wakefield, marcando presença aqui nos 94.3 com a música Close to You, do projeto Eurodance Wakefield. Foi lançado oficialmente em agosto de 1995. A canção, escrita por Enerley Gordon, fez muito sucesso no Brasil na época e chegou a integrar a trilha sonora de uma famosa telenovela nacional. E foi essa música bem bacana que você conferiu aqui nos embalos. Tá chegando por aqui mais uma, Billy Ocean.

0: Muito bem, 8h33. Seu som do Bonnie M com Ma Baker. Tá na 94, tá com tudo. Bom, é o seguinte: Ma Baker do grupo Bonnie M foi lançado oficialmente no ano de 1977. Só pra você ter uma ideia, já se vão 49 anos. Nossa, que coisa, hein? E aí, tá tudo bem com você? Ótimo finalzão de semana. Tá na 94, mas claro, tá com tudo, né? Deixa eu mandar aqui mais abraços pro Hugo, também pra Catarina, pro Ian, pro Rafinha e também pro Samuel, curtindo os embalos deste finalzão de semana.
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5: Olá, tudo bem? Já estamos de volta. Agora faltam 20 para as 9. Temperatura aqui nos altos da 94 FM segue na marca de 13 graus. Tá na 94, tá com tudo? Uma ótima e maravilhosa noite para você.

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1: Ô, Coruja não começa, vai. Agora faltam 12 pras 9. Andrew e a True Connection com More. Tá bom, vai. Tá na 94, tá com tudo. Deixa eu mandar aqui um grande abraço pra Valquíria participando com a gente. Ô, Valquíria, grande abraço pra você, também pra Patrícia e também pra Isabelle. A família mandando um beijão, um abração, desejando muitas felicidades aí pro pequeno Davizinho. Ô, Davi, parabéns, felicidades, tudo de bom. Que Deus continue sempre te abençoando, iluminando cada vez mais e mais e mais. Feliz aniversário! Bom, ô Corujinha, depois a gente vai passar pra lá. Vamos passar lá, Corujinha. E vamos comer daquele pedação de bolo. Você vai também? Ou vai ficar aqui, Corujinha?
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0: Muito bem, cidade, finalzão da semana falando super bacana. Earth, Wind & Fire, September. Bom, essa música aí, pra quem não sabe, é do ano de 1969. Bom, só pra você ter uma ideia, já se vão 57 anos. Nossa, que coisa, hein? Bom, aliás, eu quero mandar aqui um grande abraço pra você que de repente está aí no seu poçante. O nosso muito obrigado pela preferência e também pela carona, tá bom? Tá na 94, tá com tudo. Um abraço também pra Raquel Marques. Ô Raquel, grande abraço pra você e pra família toda aí, tá bom? Um abraço também pro Dino, pra Gabi, pro Cleiton e também pra Mariana. Bom, de acordo com a nossa simpática produção, teremos que fazer novamente aquela rápida parada obrigatória. Na sequência tem muito mais.
1: Fique ligado, a gente volta já.
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